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0: Bia Frazão!
1: E aí, que Juliana!
2: 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Cobra FM informa. 9 horas e 15 minutos.

0: 9:58.
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0: Acertando o relógio com a Cobra FM. 10 horas e 45 minutos. 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

0: conferindo. 11 horas e 2 minutos. 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

0: conferindo. Meia-noite e um. 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

0: Meia-noite mais 28 minutos. 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

0: conferindo a hora com a Rádio Cobra FM, 12:35. 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

0: Agora, 12:58. 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

0: 1:29.
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0: hora certa, 1h59. 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

0: 2:29. 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

0: Como é linda essa canção, viu? Você tá doido. Prazer cantar com vocês.
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0: Amo você. Bom demais.
1: Duas horas e 49 minutos.

0: hora certa para você, 2h55, faltando 5 para as 3 da manhã. 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

0: conferindo. 3:01. 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

0: certa, agora, 3:30. 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

0: Agora, 4:01. 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
1: 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Ótima! Segunda-feira! Um abraço pra nossa amiga, alô, alô, Neide, um beijo no seu coração, obrigado pela audiência, nossa amiga ligadinha com a gente, a Ângelo Roque, nossa amiga Margarida, lá do Sítio Coqueiro, também tá ligadinho com a gente nesta segundona, segunda-feira a Brahma tá aqui pra desamarrar ela. E você sabe como...

0: ótima. Segura!
1: Vontade de sair pra rua!
0: Você quer sair, você sai, meu filho, mas não grita não, pelo amor de Deus, não grita não. Bom dia, um abraço, meu parceiro, meu amigo Natanael Santos, ligadinho com a gente. Alô, Nato, obrigado pela audiência. Meu parceiro, meu amigo Laranjinha, também tá com a gente nesta segunda-feira. Beleza, maravilha. Lembrando que tem Boteco da 107, das 4 às 7 da noite, de segunda a sexta-feira. Beleza, maravilha. Um abraço, meu parceiro, Sangue no Zói. Alô, Sangue no Zói. Como é que tá seu coração? Tá bom demais? Então segura! Segura o modão aí!

0: 5:11.
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1: Um abraço, meu parceiro Jefinho, o famoso sinalzinho, tá ligadinho com a gente nesta segunda-feira. Beleza, maravilha. Daqui a pouquinho, meu parceiro, meu amigo Dárcio Campos, trazendo tudo que vai acontecer no programa Cobra Repórter. Alô, meu parceiro Juliano, obrigado pela audiência. Meu parceiro Almir, de Floresópolis. Alô, alô, Zezinho, de Bela Vista do Paraíso. Ótima e abençoada segunda-feira pra você, meu parceiro Nestor, tá ligadinho com a gente, meu parceiro Jacaré. E você sabe que até às 6 da manhã muita, mas muita moda.

0: Tá aí, Chico Rei, Paraná, Leão Domado, na sua manhã de segunda-feira, moda boa demais. Daqui a pouquinho, programa Cobra Repórter. Alô, meu amigo Edivan, obrigado pela audiência, acompanhando a gente na padaria Roland. Alô, alô, Edivan, e o pessoal aí, como é que tá? Um abraço pra vocês, ótima segunda-feira. Vai mandando a mensagem, vai participando e vai pedindo o teu modão.
1: Bom dia, Peruquinha.
0: Aí, ó.
1: Coloca minha música aí, Trio Parada Dura aí, Peruquinha. Hoje eu caí da cama, tá?
0: Tá bom, meu amor. Um beijo pra você, nossa amiga Carminha. 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

0: Chico Rei. E Paraná, Aurora do Mundo. Alô, meu amigo Darcy Alves. É, meu filho, moda boa demais. Meu amigo Isaías Pedreira também tá ligadinho com a gente nesta manhã de segunda-feira. Quem tá conosco, meu amigo Aparecido Donizete, olha. Aparecido Donizete é canoeira, velho. Homem diferenciado mesmo, hein? Alô, Aparecido Donizete, ótima segunda.
1: Bom dia, Renato Piruca. Bom dia aos ouvintes da Rádio Cobra FM 107.1, a mais ouvida do norte do Paraná.
0: Aí.
1: Renato Piruca, segunda-feira. Vamos começar a semana com modão de primeira qualidade.
0: Tô dentro.
1: Crioulo e juvenil. Mina de ouro.
0: Opa.
1: Oferecer pra você, viu, Renato? Uhum. Oferecer pro Nilson da de Cambé, Jacaré também de Cambé, a Dona Preta de Rolândia, a Maria Dona do Céu Preta. De Rolândia, a Elzinha de Rolândia e a Creuza Celestine de Rolândia. Eu quero desejar a todos, o Renato Piruco, uma semana abençoada pra todo mundo. E eu vou ficando por aqui, quero deixar o meu carinho, o meu abraço e o bom dia do Nestor aqui de Goiânia, São Paulo, capital. Fica com Deus, família sertaneja. Até o próximo programa, se Deus assim nos permitir. Bom dia do Nestor. Tchau, tchau.
0: Valeu, meu amigo Nestor. Ótima segunda-feira. Daqui a pouquinho tem o seu modão, show de bola. Maravilha. Lembrando que daqui a pouquinho tem programa Cobra Repórter. Londrina e região muito bem informada a partir das 6 da manhã. Com muita notícia no seu rádio. E quem tá aqui, sempre contente, sorridente, é o meu parceiro Darcio Campos, o famoso Negolim.
2: Você quer um Negolim?
0: É, ele vem falar tudo que vai acontecer no programa Cobra Repórter. Alô, alô, Darcio Campos. Bom dia.
3: Muito obrigado, Peruca. Muito obrigado, Peruca. Bom dia pra você também, Peruca. Bom dia pra todos os nossos ouvintes. É, Peruca, segundou, hein? Novo dia, nova semana. Mais uma semana na vida da gente. Penúltimo dia do sexto mês do ano. É hoje, amanhã, quarta-feira, já viveremos o novo mês e a cravando a metade do ano. Peruca, já coladinho com o seu programa, tem um programa Cobra Repórter. Vamos destacar aí as broncas do final de semana. Um corpo foi encontrado em um lago na cidade de Rolândia, né? No riozinho, na cidade de Rolândia, foi no Jardim Monte Carlo tarde passada. Daqui a pouco a gente vai trazer os detalhes, as informações aqui no programa. Teve um motociclista que morreu após um acidente na cidade de Ibiporã. Um corpo foi encontrado, né, no centro da cidade de Londrina na manhã de ontem também, viu? Parece que era um morador de rua, né, usuário de drogas. Polícia está investigando e segue também sem identificação. Peruca, que a gente vai falar também das outras broncas que chamaram a atenção, né? Muitos acidentes, teve ali colisão na 445 também, mais uma, né? Daqui a pouco a gente traz o balanço do trânsito também no final de semana. A gente vai falar da previsão do tempo, como que fica o tempo e a temperatura para esta semana, tem um trânsito nosso de cada dia e a seleção brasileira, hein? Joga hoje às 2 da tarde e nessa levada, o que que abre, o que que fecha, o que que vai fechar mais cedo, a gente vai prestar serviço também a respeito disso, né? O Brasil encara o Japão às 2 da tarde. Quem perder tá fora, começa assim agora, né? Uma nova Copa do Mundo. Já os detalhes, Peruca, no programa Cobra Repórter.
0: Combinado então, Darcio Campos, daqui a pouquinho às 6 da manhã. Muita informação no seu rádio.
4: Bom dia pra vocês, boa tarde. Vai, cachorro.

e até às 6. Muito modão, agora 5h47. Alô, meu amigo Mazin, ligadinho com a gente aqui em Porangatu. Ótima

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1: Ótima segunda-feira, desejando um bom dia pro meu parceiro Luiz. Alô, alô, Luiz. Ótima manhã, vamos pra cima.
2: Bom dia pra vocês, guardado.

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1: Ótima segunda, 5h53. Alô, meu amigo Paulinho do Jardim Primavera. Ó o modão aí, ó. Com o Milionários é Rico.

0: Mas com milionários é rico, você vai ver. Beleza, show de bola. Na sequência agora, programa Cobra Repórter. Eu volto ainda hoje às 16h com o Boteco do Peruca. Maravilha, que beleza. Você quer informação, é daqui a pouquinho às 6. Show de bola. E ó, o negócio é o seguinte: 10h10 é 20. Alô, Cleitinho. Alô, Isaías. Um abraço. Meu amigo Alessandro Consolini. Segundou, bola pra cima. Um abraço e tudo de bom.
1: Bom dia pra vocês, moçada. Sai, cachorro.

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0: Senhor, no silêncio deste dia que amanhece, venho pedir-te a paz, a sabedoria e a força. Quero olhar hoje o mundo com os olhos cheios de amor. Ser paciente e compreensivo, manso e prudente. Quero ver os meus irmãos e irmãs além das aparências. Quero vê-los como tu mesmo os vês, e assim não ver senão o bem em cada um. Cerra meus ouvidos a toda calúnia. Guarda minha língua de toda maldade. Que meu espírito viva só de paz. Seja eu tão bom e alegre que todos quantos se achegarem a mim sintam a tua presença, Senhor. Reveste-me interiormente da tua beleza e que no decorrer deste dia eu te revele a todos. Amém.
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1: 6:04, 6:04, bom dia, Norte do Paraná. Está começando mais uma edição do programa Cobra Repórter. Edição desta hoje, segunda-feira, 29 de junho. É mais um dia na vida da gente, é mais uma semana na vida da gente. Penúltimo dia do sexto mês do ano. É hoje, amanhã, quarta-feira, já estaremos no novo mês, inclusive na metade da semana, metade do mês, metade do ano também. 6:04, é mais um dia, mais uma segunda-feira, e hoje uma segunda-feira diferente, hein? Tem seleção brasileira às 2 da tarde.
2: Brasil!
1: Vai, Brasil! É, agora começou. A Copa começou agora. Quem perder tá fora. E eu creio que o Brasil vai avançar, né? Hoje é fase de 16 avos, depois tem as oitavas, quartas de final, semi, quem sabe? 19 de julho, o Brasil estará no MetLife Stadium. Às 4 da tarde, isso, pra final. 6:05 agora, vamos levantando, acordando. Hoje, 29 de junho, dia de número 180 do ano, restando 185 dias para terminar 2026. Hoje é Dia Internacional dos Trópicos, Dia do Papa, Dia do Pescador, Dia do Dublador, Dia do Telefonista, Dia do Pescador Amador, Dia Nacional da Aviação e de Segurança Pública do Brasil e Dia do Engenheiro de Petróleo. É segunda-feira, meu povo. Vamos para mais uma semana. Espero que você tenha passado aí um final de semana abençoado, viu? Final de semana só de coisas boas. Agora vamos, né, para mais uma semana. 6:05, tá acordando agora, levantando. Dia de luta, dia de labuta. Pula da cama, mira o chuveiro. Toma aquela ducha caprichada para você sair fresquinho, fresquinha. Vamos tomar o nosso café gostoso. É o café mineiro. Saboroso, delicioso. Tô tomando meu aqui, viu? Café forte, encorpado para dar aquele levante. O café gostoso é o café mineiro que você encontra nos supermercados, padarias, lojas de conveniência. Café gostoso, café forte, encorpado. E o cheiro de café tá vindo da casa de quem? Quem que tá passando aquele café gostoso? O Sebastião. Ô Sebastião, bom dia, viu? Sebastião do Benedito Ferreira tá nos acompanhando. Obrigado pela audiência, passando aquele cafezinho gostoso, saboroso, delicioso. Tá indo pro trabalho, bom trabalho pra você. Tá voltando do trabalho, bom descanso pra você. Você que trabalhou noite toda, madrugada toda, agora vai descansar. Agora a gente quer saber como que tá o seu caminho pro trabalho, viu? 3316-4006. Você manda mensagem, interage conosco na programação, viu? Tá vendo alguma situação inusitada, acidente de trânsito, informação que merece destaque, informação que você queira compartilhar, porque informação é mesmo pra compartilhar, viu? 3316-4006, a polícia trabalhando. Os bombeiros em ação. Polícia Rodoviária Federal, Polícia Rodoviária Estadual, CIART, SAMU, as forças de salvamento, as forças de segurança, pra mais um dia.
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1: Seis e sete. E o caso registrado na última segunda-feira em que duas estudantes de 11 e 13 anos caíram em um buraco de aproximadamente 3 metros de profundidade por 2 metros de largura na quadra esportiva do Colégio Cívico-Militar Olímpia de Moraes Tormenta, localizado na zona norte de Londrina, acendeu um alerta sobre a estrutura do colégio e já mobiliza a Secretaria de Estado da Educação. O secretário da pasta, Rony Miranda, informou que acionou o Instituto Paranaense de Desenvolvimento Educacional Fundepar imediatamente após saber do acidente para que as providências fossem tomadas. Segundo o secretário, a prioridade inicial foi realizar um reparo emergencial no buraco para garantir a segurança dos alunos, professores e funcionários que circulam pelo colégio no dia a dia. 6:08, Evandro Ribeiro está chegando com seu destaque. Evandro, bom dia.
3: Olá pessoal, muito bom dia. Daqui a pouco os detalhes. Mais um andarilho achado morto, desta vez também na Avenida Duque de Caxias, mas nas proximidades da Prefeitura de Londrina. Possível overdose registrada com o andarilho que não tinha identificação. É o segundo andarilho encontrado em 15 dias. O outro foi na Duque com a Maranhão.
1: 6:09. Miro Silva com seu destaque. Miro, bom dia.
2: Muito bom dia, Darcio Campos, bom dia nossa equipe, bom dia para você que está sintonizado conosco aqui na rede de rádios. Daqui a pouco eu trago detalhes a respeito de um corpo que foi encontrado na cidade de Rolândia, viu? Um corpo já em avançado estado de decomposição foi encontrado em um fundo de vale no Jardim Monte Carlos. A Polícia Militar e também o Corpo de Bombeiros foram acionados até o local. Na tarde de domingo foi movimentada no Jardim Monte Carlos por conta desse corpo encontrado. Daqui a poucos detalhes.
1: 6:09. Luiz César Jaimes com seu destaque. Luiz, bom dia.
4: Olá, muito bom dia para você também. Bom dia a todos aí, trazendo o meu primeiro destaque para esta segunda-feira. E atenção, após praticar diversos furtos na área central de Apucarana, uma mulher foi detida pela Polícia Militar. Os detalhes eu vou trazer daqui a pouco.
1: 6:10, Guilherme Gaspar com seu destaque. Gaspar, bom dia.
5: Opa, Darcio Campos, muito bom dia. Um bom dia à nossa equipe e um bom dia para você que está sintonizado aqui no Sistema Cobra de Comunicação. E olha, o Brasil enviou nesse domingo um quarto avião com ajuda humanitária para a Venezuela, que sofre com a destruição provocada por dois grandes terremotos seguidos um do outro. O novo voo levou 35 bombeiros de São Paulo e Minas Gerais para a cidade de La Guaira, epicentro dos abalos e região mais afetada da Venezuela. Lembrando que no último balanço que foi divulgado, o número de mortos já ultrapassou 1.400, já os feridos passam de 3 mil pessoas. Os detalhes eu trago daqui a pouco.
1: Lamentável, né? Que tristeza. Um país tão, né, com essas questões políticas latentes há anos e agora com essa tragédia. Estima-se 50 mil desaparecidos. Esse número deve aumentar muito ainda. 6:10 agora. André Garcia com seu destaque. André, bom dia.
6: Olá, muito bom dia para você que acompanha o programa Cobra Repórter. Um ótimo início de semana a todos. Daqui a pouco vamos trazendo informações diretamente da cidade de Arapongas, em que um idoso foi detido pelo crime de importunação sexual. As equipes da Guarda Municipal receberam várias denúncias e acabaram o encaminhando até a delegacia da mulher. Daqui a pouco a gente volta com mais detalhes.
1: 6:11, é um show de notícia. Daqui a pouco tem as informações do futebol, Copa do Mundo, os olhos voltados hoje para a Copa do Mundo. O jogo vai ser lá meio-dia, hein, Gaspar? Mas só que no estádio coberto, né? Climatizado.
5: É, e tem vários desses, né, Darcy? Tá acontecendo jogos, né?
1: Os Estados Unidos sabe fazer, né? Ali os Estados Unidos sabem fazer. O jogo vai ser lá meio-dia, né? 14:00 aqui, meio-dia lá. Mas vai estar uma temperatura, né, agradável de 20 e poucos graus. Torcendo para a seleção brasileira, né? Seleção brasileira que pega o Japão desde 1989. O Japão é freguês do Brasil, né? Só perdemos o quê? O ano passado, né?
5: É, aquele amistoso que teve lá. Que o Brasil, inclusive, falhou em praticamente todos os gols. Né? Teve gol contra, entregado. Verdade.
1: Só que... diz que é a melhor geração do Japão essa agora, hein? Porque eles estão com 30 jogos sem perder, né? Fez as eliminatórias asiáticas aí, gabaritou. Mas Copa do Mundo é Copa do Mundo, né, cara?
5: É, tanto que eles bateram de frente com a Holanda, né?
1: É, claro, foi um jogaço. É, foram pra cima, não tomaram conhecimento da Holanda. Vamos aguardar. Expectativa pro jogo, Miro Silva. Placar.
2: Brasil ganha 2-1.
1: Você, Gaspar?
5: Brasil ganha 2-0.
1: Aí, meu placar é 3-1. E você, Pirulito? 3-1 também, tá aí, ó. É, todo mundo otimista, né? Hoje é a fase de 16avos, já começou ontem, né? Com a vitória do Canadá, um dos anfitriões, né? Vencendo a África 1-0. Só que o caminho do Brasil vai ter pela frente muita pancada aqui também, Miro. Tava vendo aqui, ó. Mas o caminho da Argentina vai estar fácil, hein?
5: O da Argentina tá muito fácil.
1: Tá muito fácil. Mas pro outro lado de lá, vai estar pior ainda. Porque, ó, hoje joga Alemanha e Paraguai. E depois joga França e Suécia. Vai sair desse confronto aqui, pode dar uma Alemanha e França nas oitavas.
2: Já pensou? Aí vai pegar fogo, hein?
5: Pode dar também do outro lado da chave um Portugal e Espanha.
1: Exatamente,
5: também.
1: Exatamente, Portugal e Espanha. Nas oitavas já, viu? Então você vê que vai afunilando. O Brasil, se ganhar do Japão, creio que vai ganhar, pega Costa do Marfim ou Noruega. E aí passando, né, por um desses dois aí, pega aí na outra chave aí também o México, Equador ou Inglaterra e República Democrática do Congo. Enquanto os irmãos argentinos pegam aí a sensação que é Cabo Verde. Você já pensou? O vozinha fechando o gol? Ganhando os pênaltis?
2: Difícil, hein?
1: Meu Deus, difícil, mas não é impossível.
5: É que nessa fase, Darcio, é mais difícil porque tem a prorrogação também, né? Então tem mais 30 minutos ali pra segurar o jogo, né?
1: Exatamente. Rapaz do céu. Vai ter emoção atrás de emoção na Copa do Mundo 6-14, hein?
7: A Polícia Civil investiga um assassinato no distrito de Lerroville, onde um homem acabou sendo encontrado morto com pelo menos 3 balaços na cabeça ao lado da cama. Ninguém foi preso até o momento e a motivação não se sabe ainda.
2: E olha só, daqui a pouco eu trago detalhes a respeito de um acidente envolvendo motocicleta e infelizmente o condutor morreu. Isso aconteceu na cidade de Biporã, viu? Daqui a pouco todos os detalhes.
4: E com refeição e acolhimento noturno, a Prefeitura de Biporã garante abrigo a moradores de rua. Eu trago as informações daqui a pouco aqui no programa.
5: E olha, nesta semana tem a estreia do primeiro voo intercontinental da Europa ao Paraná. Na próxima quinta-feira está previsto o voo da TAP Air Portugal vindo de Lisboa, o primeiro intercontinental direto que liga o Paraná à Europa. A chegada acontece no Aeroporto Internacional Afonso Pena, em São José dos Pinhais. A conexão Paraná-Europa será entre os aeroportos Afonso Pena e o aeroporto Humberto Delgado, na capital portuguesa. Os detalhes eu trago daqui a pouco.
6: E daqui a pouco também traremos informações a respeito de um homem que foi encaminhado para a delegacia de Arapongas após estar conduzindo um veículo sob o efeito de álcool. Algumas testemunhas disseram que ele estaria, inclusive, fazendo manobras perigosas. Daqui a pouco a gente traz mais informações.
1: 6:15 agora, viu? Daqui a pouco tem Dr. Moraes também que traz luz, clareza. Nossos correspondentes, direto de Curitiba, Jomar Valença, direto da Capital Federal também, no nosso Conexão Brasília. O trânsito nosso de cada dia, previsão do tempo e a sua participação no 3316-4006.
7: Guardas municipais fecharam um bingaço localizado ali na Avenida Celso Garcia. Várias pessoas, principalmente idosas, estavam jogando. Daqui a pouco, o secretário Ricardo Fardinha Guedes.
2: E olha só, um homem morreu em confronto com policiais do pelotão de choque na tarde de sexta-feira na zona norte de Londrina, Jardim Catuaí. O indivíduo tinha várias passagens pela polícia e reagiu à abordagem policial. Daqui a pouco eu conto os detalhes.
4: E um veículo Jeep Compass colidiu contra uma árvore na Avenida Jabuti e a vítima foi socorrida por familiares em Apucarana. Os detalhes aí deste acidente eu trago já já.
1: 6:16 agora, viu? É um show de notícia pra você, um show de informação. Até às 9, programa Cobra Repórter.
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4: A previsão do tempo. Como que fica o tempo e a temperatura para esta segunda-feira? Segunda-feira de Brasil, hein? 6:20 agora. Passando aqui na meteorologia, nesta segunda-feira as condições meteorológicas permanecem instáveis no Paraná, ainda devido à presença da frente fria. Chuva ocorre em praticamente todas as regiões paranaenses, com potencial para ocorrência de tempestades. Os acumulados de precipitação se aproximam de 100 milímetros, hein? Vai chover bastante, hein? Nas regiões oeste, sudoeste e centro-sul. Na faixa norte, as áreas de instabilidade atuam de forma bem desorganizada, com temperaturas à tarde mais elevadas. Pode dar um chuvisqueiro aqui, outro ali, mas pouca coisa aqui para a nossa região. Mas na metade sul aí para cima, né, se a gente for dividir o Paraná metade, em duas metades assim, né, você vê que a parte de baixo, no caso, né, que é mais sul, região oeste, vai chover, viu? E já está chovendo, inclusive, né? Chove aí desde a noite passada e madrugada desta segunda-feira. Para nossa região, a estabilidade deve perdurar aí nos próximos dias. Inclusive por conta de calor, né? Quem já percebeu um calor ontem, né? A temperatura subiu, chegou a 25 graus ontem, hoje 24, amanhã também 24. Ela deve seguir aí nessa casa de 24, 25 graus até a próxima sexta-feira. Depois vai ter uma nebulosidade variável e as temperaturas, a tendência é cair um pouco, viu? Para sexta e para o sábado, né? Mas no domingo a temperatura já volta no patamar de novo, a gente vai ter uma gangorra de temperatura, né? Oscilação de temperatura ao longo dessa semana, até quarta-feira, né? Na verdade, até quinta-feira, temperatura na

0: frio. Vamos esperar como que vai se comportar esse novo mês que começa na próxima quarta-feira. Mas vai ter bastante instabilidade, viu, gente, nesse inverno. E vai ter também muita chuva, né? Não chuva, principalmente para nós aqui. Chuva de curta duração e tempo bem fechado. Isso acaba corroborando para a gente sentir uma sensação de mais frio, né? A meteorologia já cravou que esse ano faz menos frio que o ano passado. E por conta disso, né? A gente está com o inverno molhado, né? O inverno úmido, né? Essa que é a grande verdade. Você vê que, né, tá tendo bastante, né, essa tempo fechado, carrancudo. Não é aqueles dias de inverno que tá aquele céuzão azul, aquele solzinho, né? Tá frio, mas tá com sol. É um inverno úmido com muita nebulosidade variável para, pelo menos para esses próximos dias, né? O que diz a meteorologia, mas tem essas condições de instabilidade para esta semana. Chove em várias regiões do Paraná nesta segunda e também amanhã, mas para nossa região, um pouco mais de nebulosidade variável, pelo menos aí até sexta-feira, viu? Sábado o sol deve aparecer um pouco mais. 6h23, o Gaspar vai trazer um panorama do tempo, da temperatura na região.
1: Cidade Arapongas, Darcio, 16 graus nesse momento. A máxima chega aos 24 hoje, previsão de 3 milímetros de chuva apenas. Amanhã e quarta segue nessa temperatura, mais ou menos. Na quinta também, as mínimas aí entre 15 e 16 graus e as máximas entre 23 e 25 graus até quinta-feira. Na sexta-feira, e uma queda na temperatura, mínima 11, a máxima não ultrapassa os 19 graus. No sábado, mínima 10, máxima 21. Para o domingo, mínima 14, máxima 23 graus. Previsão de chuva para hoje, para amanhã, somente nesta semana. Hoje, como eu disse, 3 milímetros, amanhã 2. Nada muito significativo em relação às chuvas. A temperatura fica um pouco mais fresca, né? Sai um pouco daquele frio que a gente estava na semana passada. As mínimas aí até abaixo da casa dos 10 graus em algumas regiões. E já sobe lá para os 15, 16 graus. Indo lá para o nosso litoral, 17 graus nesse momento. A máxima chega aos 19 hoje e 10 milímetros de chuva. Para amanhã e para quarta-feira, mínima 17, máxima 21 graus. Na quinta, mínima 11, máxima 19. Na sexta, mínima 10, máxima 14. Sábado, mínima 13, máxima 16. Para o domingo, mínima 15, máxima 20 graus. Hoje, 10 milímetros de chuva. Amanhã, 2 milímetros. Tem previsão de chuva também na quinta, cerca de 20 milímetros de chuva. E na sexta, o resquício da chuva, 3 milímetros. Também as temperaturas aí abaixo esta semana. É praticamente a mesma temperatura que vimos na semana passada, com mudança aí no começo da semana, em que as mínimas ficam na casa dos 17 graus. A partir de quinta, a mínima já cai lá para casa dos 11, 12 graus. Então, seguimos com essas temperaturas não tão frio assim durante a madrugada, mas também a temperatura não se eleva tanto no pico da tarde. Indo lá para a região do Vale do Paranapanema, 18 graus nesse momento. A máxima hoje chega aos 28 graus. Para amanhã e para quarta, mínima 16, máxima 28. Para quinta, mínima 17, máxima 28 graus. Aí para sexta e para o sábado, a mínima cai para 13, a máxima ali nos 22, 23 graus. No domingo, mínima 15, máxima 28. Então as temperaturas elevadas aí, calor esta semana na região do Vale do Paranapanema, com as mínimas entre 17 e 18 graus, com exceção do final de semana, e as máximas chegando aí até a casa dos 28 graus ao longo desta semana na região do Vale do Paranapanema. Indo lá para a região noroeste, 20 graus nesse momento, a máxima chega aos 26 hoje. Para amanhã e para quarta, mínima 17, máxima 26. Para quinta, mínima 17, máxima 25 graus. Na sexta e no sábado, mínima 13, máxima 22. Para o domingo, mínima 15, máxima 25. Também as temperaturas mais elevadas aí em comparação com a semana passada. As mínimas não ficam tão abaixo como nós vimos aí, até mesmo abaixo da casa dos 10. Fica ali na casa dos 16, 17, 18 graus. E as máximas esta semana chegando ali até os 26 graus na região noroeste. Indo lá para o norte pioneiro, 18 graus nesse momento. A máxima chega aos 26 hoje. Para amanhã e para quarta, mínima 16, máxima 27 graus. Na quinta, mínima 16, máxima 28. Aí na sexta, também a queda na temperatura. Mínima 12, máxima 19 graus. Sábado e domingo, mínima 13, máxima 23 graus na região do Norte Pioneiro. Finalizando aqui, nossa capital Curitiba e região metropolitana, 12 graus nesse momento, a máxima chega aos 19 hoje, 15 milímetros de chuva para hoje, viu? Amanhã, mínima 14, máxima 22 graus, também com indicativo de chuva, 3 milímetros. Na quarta, mínima 14, máxima 24. Na quinta-feira, as mínimas voltam a ficar abaixo da casa dos 10 graus. Mínima 8, máxima 18 para quinta. Para sexta,

0: mínima 9, a máxima não ultrapassa os 10 graus. No sábado, mínima 8, máxima 15. E para o domingo, mínima 10, máxima 22 graus. Também temos previsão de chuva para quinta-feira, 3 milímetros. E para sexta-feira, 5 milímetros de chuva. Então, falando do Paraná em um todo, né? As temperaturas, principalmente neste começo de semana, ficam mais elevadas em comparação com a semana passada. As máximas em algumas regiões chegando aí até 28 graus. Aqui na nossa região, por exemplo, a máxima vai ser ali na casa dos 23, 24, 25 graus. E as mínimas entre 16 e 18 graus em grande parte do estado, em comparativo com a semana passada, né, que as temperaturas estiveram abaixo da casa dos 10 graus durante a madrugada, bastante frio, principalmente o pessoal que ia sair para o trabalho, sentia bastante frio, e no pico da tarde, né, também ficava essa temperatura mais fresca aí, também entre 23 e 22 graus, mas ao longo desta semana, principalmente durante a madrugada, as mínimas elevadas, Darcio Campos, chegando aí até 16, 17 graus.
1: É, tá aí, as mínimas que estavam num patamar bem até 10, um dígito, né, na semana passada, agora vai subindo e, consequentemente, também a máxima tem uma pequena elevação, uma amplitude térmica. A gente vai ter essas oscilações. Lembrando também que todo inverno tem o período de calor, né, que é o chamado veranico, que vamos ter vários, né, aí até terminar o inverno no dia 22 de setembro. 6h28.
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3: Seis horas 31 minutos, é um show de notícia para você, é um show de informação nesta hoje, segunda-feira. Boa semana, viu? Segunda-feira até que diferente, né, Gaspar? Por conta do jogo do Brasil, né? Daqui a pouco a gente vai trazer o que abre, o que fecha, né? O que, que vai ter? Vai ter um horário diferenciado hoje, inclusive, né? O pessoal já até perguntou aqui sobre o funcionamento dos bancos para esta segunda-feira. Os bancos, eles abrem às 9 da manhã e vai fechar às 12 horas, meio-dia. Então, horário de funcionamento dos bancos para quem precisar aí de uma agência bancária nesta segunda-feira, devido ao Jogo do Brasil, às 12 da tarde, abre às 9 e fecha meio-dia. E o comércio também, né? O pessoal perguntando do comércio também, né, Gaspar? Fecha segundo Cincoval à 1 da tarde, isso?
4: É, exatamente, Darcio. Vai fechar uma hora aí antes do jogo para dar tempo do pessoal ir para casa, né, para assistir. Eu acho que a maioria das coisas, na verdade, vão fechar, dos estabelecimentos vão fechar, Darcio. É. O que vai ficar aberto são os serviços essenciais, né? Serviço de saúde, segurança pública, que não podem fechar, né? Mas de restante, acredito aí que a maioria dos comércios vão liberar.
3: É, as lojas no shopping, elas fecham no horário do jogo, depois reabrem, né? Porque tem um horário diferenciado. Praça de alimentação no shopping fica normal, né? Porque o pessoal até colocou ali uma TV, né? Vários telões, na verdade, né? Pra assistir o jogo ali. E também, né, o que mais chama atenção é o comércio de rua, né, que fecha a 1 da tarde e só reabre só no outro dia. Os mercados, geralmente, eles pausam, né, Gaspar? Eles param às 2 da tarde e depois reabre novamente, né? Então fica aí ligado o pessoal que está nos acompanhando, porque hoje é um dia diferente, né? As centros municipais de educação infantil também, as escolas também, com horário diferenciado, só na parte da manhã. Nesta segunda-feira, diferente do jogo do Brasil. Depois também, se o Brasil passar, né, Gaspar? O próximo jogo é domingo, né?
4: É, o próximo jogo cai num domingo, Darcio.
3: E depois cai num sábado.
4: Olha, eu até tenho a tabela aqui, Darcio. Você tem aí também?
3: Fala aí.
4: Eu tenho. Deixa eu achar aqui a tabela, que já tava até definida, né? Mais ou menos definida, caso o Brasil passasse em primeiro ou caso passasse em segundo. Só deixa eu achar aqui agora, Darcio.
3: É, o Brasil, ele joga hoje, depois se passar, joga domingo. Depois vai ter praticamente uma semana.
4: É, ó.
3: Joga só no outro sábado.
4: É, joga no domingo aí, 17 horas. Se passar no domingo, as quartas caem num sábado, às 18 horas. Aí a semifinal, se passar também, joga na quarta-feira, às 16 horas. Aí o pessoal vai liberar mais cedo também. É. E a final cai no dia 19, né? Já tá definido aí o horário, porque é um domingo às 16 horas.
3: Tá aí, ó. É, então, se passando desse jogo, o próximo vai ser só numa quarta-feira, né? Que vai ser o dia...
4: Não, o próximo é no domingo daí, né?
3: Não. Não, eu digo assim, de dia útil, né?
4: Ah, de dia útil. De dia útil. Só tem mais um, né?
3: Só se na chegar semifinal. Na semifinal. É. Só na semifinal, que vai ser uma quarta-feira às 4 da tarde, né? Aí, o resto dos jogos vão ser no final de semana. 6:34.
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6: Segunda-feira, 29 de junho, trazendo primeiro mercado financeiro para hoje. O dólar comercial fechou a R$5,16. O dólar turismo para venda, R$5,37. E o euro, R$5,88. Nos produtos agropecuários, o boi gordo em pé arroba, R$338,65. O frango congelado, R$7,29 o quilo. E o suíno, R$4,66. centavos o quilo. Nos produtos agrícolas, o café Robusta, R$ 1.049,14 a saca de 60 quilos. O café Arábica, R$ 1.517,04. O milho, saca de 60 quilos, R$ 49,70. O trigo, R$ 70. E o soja, R$ 112,50 a saca de 60 quilos. Nos produtos do Ceasa de Londrina, o destaque de hoje vai para o preço da manga Tommy. A caixa com 10 quilos, saindo a R$ 75.
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3: Seis horas 37 minutos, é um show de informação pra você, até as 9, programa Cobra Repórter, daqui a pouco queremos te ouvir, viu? O Pirulito vai apertando o play assim que a mensagem for chegando. 6h37, Miro Silva.
11: E olha só, lamentavelmente, um entregador de lanches que estava trabalhando, ele perdeu a vida na noite de ontem. Isso aconteceu na cidade de Biporã, um jovem ainda, viu? Alexandre Henrique Lourenço Mendes tinha 29 anos de idade, quando foi fechado, segundo informações, por um caminhão e aí acabou batendo contra uma árvore. Ele morreu. Infelizmente, os socorristas do SAMU, com apoio do SIAT, eles foram acionados até o local, mas infelizmente não foi possível salvar a vida desse jovem trabalhador. Nosso companheiro de trabalho, inclusive, fez o material lá, o Jefferson Pinheiro, conversou com o socorrista do bombeiro, o COP, que vai trazer as informações. Como é que foi o atendimento de vocês, ô soldado COP?
12: Quando a gente chegou ali no local, foi abordar a vítima ali, ela estava inconsciente, caída ao solo ali, com lesões bem graves em crânio e face, e estava em gasping, que é um termo quando a respiração da pessoa já não funciona adequadamente. Então ela estava praticamente em uma parada cardiorrespiratória ali. A gente iniciou os procedimentos ali da RCP, a reanimação, até o momento da chegada ali do médico com a ambulância avançada do SAMU. E aí, no momento que eles chegaram no local, eles já nos disseram para parar com a massagem, devido à gravidade das lesões ali, visto que tinha até exposição de massa encefálica da vítima ali no solo. O condutor permaneceu ali, prestou esclarecimentos para a polícia e, posteriormente, ele foi encaminhado também para o hospital.
11: Tá aí, esse motociclista que acabou batendo violentamente contra esse caminhão. O condutor do caminhão chegou a ser levado ao hospital, mas não tinha ferimentos pelo corpo, né? Apenas abalado ali com a situação. Por isso não foi realizado o teste do bafômetro contra ele. Há informação, né, de que ele havia ingerido bebida alcoólica, mas isso aí também não foi concretizado por conta desse teste que não foi realizado, né? Que chama atenção, né, que esse jovem, né, o Alexandre Henrique Lourenço Mendes, 29 anos de idade, ele estava trabalhando, ele realizou a primeira entrega, estava, né, seguindo para a segunda entrega de lanches, quando acabou batendo contra esse caminhão, Avenida dos Estudantes, né, ali no Jardim São Rafael, na cidade de Biporã, e aí, lamentavelmente, esse acidente aconteceu e ele perdeu a vida, viu?
3: Lamentável, hein, Miro? Estava trabalhando, um acidente na área urbana, né, Miro Silva?
11: É um bairro bastante conhecido ali, bem na entrada da cidade de Biporã, um bairro bastante grande, né? Tem várias residências ali, comércios também, por isso acaba sendo bastante movimentado o Jardim São Rafael, né? Bem conhecido na cidade de Biporã, e esse entregador de lanches, né? Ele acabou batendo contra um caminhão nesta avenida que é bastante movimentada. A polícia está investigando ainda, o Darcio Campos e ouvintes, porque teve uma informação de populares no local, né, relatando que o condutor do caminhão estaria embriagado ou, né, havia ingerido bebida alcoólica. Não foi possível fazer o teste do bafômetro contra ele porque ele foi levado até o hospital, mas a polícia está investigando se procede realmente essa informação ou não. Mas a pancada ali foi muito violenta e esse motociclista acabou tendo morte no local, viu?
3: Lamentável, né? Tem a idade dele, Miro Silva?
11: 29 anos de idade.
3: É aquilo que a gente fala, né? O trânsito está cada vez mais violento. Principalmente acidentes, né, Miro? Envolvendo motociclistas, né?
11: Você vê que no início da noite de domingo, não era para ter tanto movimento assim, né, Darcy? Não era para estar acontecendo acidentes assim. Mas, infelizmente, não sei se é o caso desse motociclista aqui. Os motociclistas, eles ganham um pouco mais por entrega, né? Por isso eles aceleram mais e acabam arriscando a vida aí. Porque você tá no trânsito, você tem que dirigir por você e pelos outros, né? Porque tem muita gente irresponsável no trânsito. Mas você vê que tem motociclista fazendo cada coisa no trânsito, cada barbaridade, arriscando a própria vida, né? A velocidade alta, fazendo manobras arriscadas, enfim, passando pelo corredor. Então, assim, eu acho que tem que ter um pouquinho mais de consciência por parte dos motociclistas também, viu?
3: É complicado, viu? A gente que anda por aí, Miro Silva, a gente vê muita, né? Muitas situações que, né, se quando a pessoa está dirigindo nesse nível, né? Não estou dizendo que esse caso, mas somente um alerta para os motociclistas, eles é no fio da navalha. Os caras dirigem ali no limite mesmo, né? Eles guiam motos, tals, e um descuido, é como aquele ditado, né? Aquele chavão, né? Que o para-choque do motociclista, né, a testa ali, né? Não tem uma proteção. Então impacta a energia. Foi um caminhão, né, Miro?
11: Caminhão
3: contra uma motocicleta. Imagina a energia, né? Exposição de massa encefálica.
11: É uma pancada. Imagina violenta.
3: A pancada que foi, né?
11: Você vê que o trânsito do Darcy Campos acaba se tornando um verdadeiro globo da morte para os motociclistas.
3: Exatamente,
11: viu? Coleta
3: russa.
11: Eles estão acelerados por aí. Você vê barbaridades aí desses motociclistas pelo trânsito. Aí não é só Londrina, Ibiporã, Cambé, Rolândia, é geral. Os motociclistas, depois que inventaram essas entregas por aplicativo aí, eles estão arriscando muito mais, né?
3: Não são todos, mas tem uns, né, que facilitam. E a gente não está julgando também, não está falando que é esse caso. Porém, né, todo cuidado é pouco, né, principalmente para esses entregadores, né, que estão aí no seu ofício, ganhando pão de cada dia. E lamentavelmente esse rapaz de 29 anos, repete o nome dele, Miro Silva, por gentileza, um rapaz de 29 anos acabou perdendo a vida trabalhando na noite passada na cidade de Ibiporã.
11: É o Alexandre Henrique Lourenço Mendes, 29 anos de idade.
3: Lamentável. 6h44, recadinho para você da Obra Max, viu? 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
3: Seis e quarenta e cinco, manda o palpite aí pro jogo hoje também, você que tá participando com a gente, 3316-4006, queremos te ouvir.
14: Bom dia. De cobra. Tudo bem, Antônio Marcelino de Arapongas?
3: Bom, Antônio.
14: Do Jardim Casa Grande. Eu não estou conseguindo ouvir o sinal da rádio.
3: Vamos dar uma verificada, viu, Antônio? 3316-4006, você manda mensagem. Interage conosco.
15: Bom dia. Tudo bem com vocês, pessoal da Rádio Cobra? Hoje não vai ter o programa do rádio do Cobra?
3: Não tá tendo lá, ô Pirulito? Dá uma verificada aí. Vamos passar pra nossa engenharia. O que que tá acontecendo, será? 3316-4006, você manda mensagem aqui na nossa programação, viu? Manda seu palpite, manda seu bom dia. Pessoal que tá nos acompanhando nesta manhã de segunda-feira. Segunda-feira é diferente, né, Miro?
11: Hoje é praticamente tudo fechado, né, Darcy?
3: Hoje em dia o que vai ficar aberto é meio-dia, uma hora no máximo, tchau. Só amanhã.
11: Bacana demais.
3: Quem fez, fez. Quem não fez...
11: Tem muita gente aí que até reclama, mas eu acho muito válido isso aí, porque é de 4 em 4 anos, né? Então, tipo assim, se é o nosso país que está representando uma Copa do Mundo, a gente tem que parar tudo mesmo e depois, né, a gente lá na frente lá paga a hora e sei lá, desconta, não sei o que tem que fazer, mas eu acho válido torcer para nossa seleção ali, porque...
3: E é tradição, vale, né, Miro? É tradição, certeza, né? O Brasil sempre parou em jogos da seleção brasileira, em Copa do Mundo. Eu, quando eu tinha meus 10 anos, lá em 1990, que eu fui acompanhar a Copa do Mundo, assim, vi a importância. Quando você é moleque, assim, você nem vai, né? Mas 1990, na Copa da Itália, eu comecei a ver, cara, parava tudo. Parava tudo naquela época. Você via um monte de gente, assim, assistindo. E muita gente não tinha nem televisão colorida naquela época. Era uma TV preto e branco. Você assistia o jogo do Brasil, cara. Você unia um monte de gente.
11: É isso aí que eu ia falar. E outra, você reúne os amigos, familiares. Eu, por exemplo, vou assistir com a minha família. Vou buscar meu pai, né? Meu pai vai assistir com a gente. Então a gente vai se reunir ali. Vai ser uma segunda-feira muito bacana, diferente, né? Tem muito mais gente a favor do que criticando, né? Eu acho que são poucos aí os que discordam aí de parar tudo pra assistir a Copa do Mundo. O Brasil jogando contra o Japão hoje.
3: Maravilha, 6h48.
16: Bom dia, Darcy. Bom dia, Miro. 3-1 pro Brasil aí, hoje. Porque aqui é churrasco, não é sushi.
3: Aí, é real, o churrasco tem que ganhar, né?
11: Até o Dr. Evandro Rosa, nosso médico que participa aqui com a gente aqui, ele falou, se eu não me engano, o último jogo do Brasil foi na sexta, né?
3: Foi na sexta.
11: Sexta-feira passada, né? Retrasada ali.
3: Ah, não. No último jogo foi na quarta, né?
11: Na quarta? Contra na quarta. Escócia, na quarta, noite. É isso mesmo. Ele falou que na quarta-feira ele tava atendendo aí uma cidade aqui nas proximidades e que o plantão não tinha ninguém. Ficou só ele e as enfermeiras ali, os enfermeiros junto ali na unidade de saúde ali, que tava um deserto, né? Então você vê que não tem nem pessoas doentes aí.
3: Você não vê ninguém na rua.
11: No momento do jogo, né?
3: 6h49, a Lucimara Fátima que mandou 3-2. A Lucimara Fátima aqui, 3-2, já pensou?
11: É
3: pra matar do coração mesmo, hein?
11: É isso que eu ia falar. Haja coração, como diz o Galvão Bueno, hein?
3: É, mas jogo de Copa do Mundo não tem jogo fácil.
11: Rapaz.
3: Me surpreendeu essas 48 seleções, Miro. Porque eu acho que teve muito jogo bom, cara. Você não dava nada.
11: Teve mesmo.
3: Muita emoção.
11: É, inclusive teve seleções que... A do Cabo Verde, por exemplo, é a primeira vez deles, né?
3: Primeira vez.
11: E tá lá, né?
3: Congo também. República Democrática do Congo. Curaçao foi a primeira também. Os caras, né, foram eliminados, mas os caras... Né? Nossa.
11: É, o Curaçao, ele só o primeiro jogo aí que eles tomaram a goleada da Alemanha, depois endureceram, inclusive, aí, né? Foram jogos aí bacanas.
3: E a toda poderosa... Celeste, hein? Uruguai,
11: acho que foi a decepção da Copa.
3: Ai,
11: né?
3: Do céu. O Muslera entregou, né?
11: Coitado, eu fiquei até com dó dele, viu?
3: Entregou. 6h50.
17: Bom dia, Darcy.
3: Bom dia.
17: Lito, Miro. 3-2 pro Brasil. Edneia de Cambé.
3: Quanto que ela falou? Ah, 3-2.
11: Assustei, viu?
3: Eu entendi. 10?
11: Eu também.
3: 10-2.
11: Mas tá... foi 3-2.
3: 3-2. Oi, Edneia, obrigado, querida, pelo carinho da audiência.
18: Bom dia, Darcy Campos.
3: Bom dia.
18: 3-0. 3 aí, pro Brasil e 0 pro Japão. E meu esposo hoje vai subir mais cedo do serviço. 1h50, então vai vir pra nós assistir o jogo junto, Deus quiser.
3: Que bom, né?
11: Que bacana, viu? Tem até um ouvinte ali, quem que é? É a Selma Souza, ela mandou o placar dela aqui, 3-0. Brasil, só que ela não colocou quem, né? Eu acredito eu que é pro Brasil, né?
3: Hat-trick. Quem sabe, né? O Vini Júnior faz os três.
11: Todo mundo tá aí chutando 3-0, viu,
3: Darcy? Torcendo pra ser a Copa do Vini, cara. Ele merece. A seleção brasileira deve ir a campo com Alisson, Danilo, Marquinhos, Gabriel Magalhães e Douglas Santos, Casemiro, Bruno Guimarães, Lucas Paquetá e Matheus Cunha, além de Vini Júnior e Rayan. Mas é a primeira vez que o Ancelotti ele vai repetir o time, né?
11: É, eu acho que o jogo passado foi bem aí, a seleção. Eu acho que o Casemiro jogou bem, né?
3: Jogou tava bem,
11: sendo
3: jogou
11: criticado
3: bem,
11: aí jogou bem. Nos primeiros jogos aí, mas no último aí ele jogou até bem.
3: 6h51, manda mensagem aqui, interage conosco nesta segunda diferente. 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Tem mensagem?
19: Bom dia, Cobra.
3: Bom dia.
19: Bom dia, Darcy.
3: Bom dia,
19: Campos. Vou pôr meu palpite 1-0.
3: Aí,
19: porque o jogo é muito sacrificado. O Japão não dá moleza. E o Brasil ele vai ter que correr muito, muito atrás da bola, porque os japoneses, eles passam que nem um foguete, que é difícil até de ver eles. Então eu vou pôr 1-0 pro
3: aí,
19: Brasil.
3: Ó, sofrido. Daquele jeito, sofrido. Aí, portanto, querida, eles têm uma disciplina tática muito boa, hein, Miro? São disciplinados,
11: né? Acabou aquela história de que os japoneses não sabem jogar bola, né? Hoje você vê que tá igualado, né? E não pode bobear mesmo com a seleção do Japão, porque realmente eles estão muito bem organizados. Vai ser difícil, viu? Mas eu tô confiante. Eu acho que o Brasil passa, viu?
3: 6h53.
20: Bom dia, turma da 107.
3: Bom dia. Eu
20: sou Rosângela de Pitangueiras.
3: Ô, querida.
20: O Brasil vai ganhar de 3-1.
3: Aí, ó. 3-1. Placar do Darcy Campos aqui também, eu acho que é 3-1.
21: Brasil!
22: Ô, Darcy, bom dia. Rapaz, bom dia. A senhorinha aí, ela entende futebol pelo jeito, hein? E é verdade mesmo, pô, não pode dar moleza pro Japão, não. O Japão é muito disciplinado, né? E não desiste, não, hein?
3: É, já pensou, Miro? Os caras fazem um 1-0. O futebol tem um ponderável. Aí fecha a casinha. Já teve grandes seleções que já foram eliminadas assim.
11: Dessa forma,
3: o
11: né?
3: time faz 1-0, fecha, cara. Joga atrás da linha da bola. Pô, não passa nada.
11: Vira ataque contra a defesa.
3: Monta um ferrolho e vai por aí. E consegue a classificação. 6h54, vamos girando as notícias. Gaspar, atualiza o número de mortos. Ontem o moto da Venezuela. Passaram aí já o quê? 5 dias? Quarta, quinta, sexta, sábado, domingo. Entrando no quinto dia hoje, né? Porque esse terremoto foi na noite de quarta-feira, no horário do jogo do Brasil, inclusive. E mais de 1.400 pessoas já foram encontradas mortas, isso?
11: Exatamente, Darcy. No último boletim, né, que foi divulgado, a última atualização, o número de mortes chegou a 1.450, sendo que dois são brasileiros, Darcy, segundo as informações. Já os feridos passam de 3 mil pessoas, fora as pessoas que ainda estão desaparecidas, Darcy. Inclusive, nesse domingo, o Brasil ele enviou um quarto avião com ajuda humanitária para a Venezuela, que está sofrendo, né, com tudo isso. No voo, ele levou 35 bombeiros de São Paulo e Minas Gerais para a cidade de La Guaira, epicentro dos abalos e também a região mais afetada. Esses bombeiros que vão ajudar no resgate às vítimas, Darcy. Muitas pessoas desaparecidas, as imagens realmente são de destruição naquele local, né? As crianças sendo encontradas, Darcy, em meio aos destroços lá, são imagens que mexem com a gente, viu?
3: Lamentável, eu tava acompanhando também, viu, Gaspar, final de semana. Que desespero, né, cara? Tudo nos escombros, né? Veio abaixo aí, né? A capital Caracas, vários prédios. E essas ajudas, né? Ajuda humanitária. Agora, eles tinham 72 horas, que foi no caso, aí no sábado, né? Na sexta, né, no caso, né? É pra sábado, né? De sexta pra sábado, ó. 72 horas. Que são preponderantes para encontrar pessoas vivas, né? Então eles fizeram uma verdadeira força-tarefa com os recursos que tinha na época, porque as ajudas começaram a chegar na sexta-feira. E você vê que um país totalmente sem estrutura. Se acontece no Japão, que acontece sempre, você vê que eles já têm. Até no Japão, um terremoto desse, que eu me lembro, um terremoto que acho que aconteceu em 2011. Nessa magnitude, já foi complicado para o japonês. Imagina para a Venezuela.
11: Teve um, se eu não me engano, foi ano passado na Tailândia também,
3: Tailândia.
11: Tailândia também, que acontece bastante.
3: Tailândia, Nepal, aquela parte ali do Sudeste Asiático, é bem vulnerável para terremotos também ali.
11: E a gente vê, né, a Venezuela que, para mim, na minha opinião, é daqui do país da América do Sul, era o que menos tinha condições de enfrentar uma tragédia desse tipo, né?
3: Você vê? Magnitude 2.
11: Sem estrutura financeira, estrutura política também não tem.
3: 7.2, depois deu um 7.5, né? Dois terremotos, um seguido do outro, cara. É até raro isso. Mas tá aí, a gente continua acompanhando, né? E atualizando, ampliando essa informação, haja vista que todos, né, a Organização das Nações Unidas, a OMS, Organização Mundial da Saúde, preconiza que tem mais de 50 mil desaparecidos. Esse número deve aumentar muito ainda. 6h57 agora.
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21: Olá, meu amigo Descampo, meu amigo Miro Silva, toda a nossa querida Cobra FM. Vai ser difícil pro nosso Brasil, mas eu vou de 2-0 pro Brasil. Vai ser difícil, mas vamos acreditar, né? Somos brasileiros. Bom dia a todos, na paz do Senhor Jesus. É o Ceará de Purecatu.
3: Tá aí, né? É 2-0.
23: E a povo lindo.
3: Bom dia.
23: Abençoada semana. E Deus venha nos abençoando, que sou brasileira, amo o Brasil, mas não estou com esse otimismo todo, não. Eu acho que se ganhar de 2-1, vai ser muita sorte. Porque o Brasil está jogando mal, mal. E os japoneses não vai dar moleza, não. O termo do Japão tá que tá. Mas vamos ter fé, né? E, de um modo ou outro, nós temos a mãe aparecida, né, por nós. Mas não adianta ter fé, né? Tem que fazer serviço. Tá bom? Deus abençoe. Bom dia.
3: Semana, querida. Ah, é o Brasilzão, né? O pessoal torcendo pro Brasil. E vamos aguardar que a gente passe e jogue no próximo domingo contra a Costa do Marfim ou Noruega.
24: Oi, Dácio, bom dia.
3: Bom dia.
24: Dácio, bom dia, Miro, Cobra. A equipe tudo de 7.1. E o meu palpite é 3 pro Brasil, 1 aí, pro Japão. Que Deus abençoe lá o jogo deles, que joga, não se machuca, né? Que é o que a gente quer, o resultado pra nós. Que Deus abençoe. É a Cleusa aqui do Teresópolis.
3: Obrigado, Cleusa. pela participação da nossa amiga Cleusa Celestrino, que é corintiana, né? Igual o Darcio Campos, igual o Gaspar aqui também. Tô com saudade do meu Corinthians, hein, Gaspar?
2: Ah, dá
3: volta saudade, quando? Darcio. Volta quando?
2: Volta em agosto, né? Logo após a Copa, né? Em julho, na verdade.
3: Em julho, né?
2: Após a Copa.
3: Tem amistoso mas... por esses dias, né? Contra o Cascavel, né?
2: É, contra o Cascavel vai ter amistoso. É... Aí depois acaba a Copa de 19 de julho. Corinthians já volta, já voltou para os treinamentos, né? Mas volta a jogar em julho, aí começo de agosto o bicho vai pegar, Darcio.
3: Ah, e yeah, é só aí competições,
2: tem Copa do,
3: hein?
2: Copa do Brasil, Libertadores, aí o bicho vai pegar.
3: Aí retorna os jogos depois da Copa, né? A hora certa, você confere.
11: Agora 7 em ponto.

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0: 7h04, é um show de notícia, é um show de informação nessa segunda-feira diferente, nebulosidade variável na região, o sol vai aparecer, a meteorologia diz que ele aparece escondidinho nas nuvens nesta segunda-feira. Cobra Repórter, bom dia!
1: Ô Darcio Campos, pra você também, bom dia a todos os ouvintes, bom dia àqueles que nos acompanham através das ondas do rádio, às 7h04, ô Darcio, rapaz, você não tá com dó de mim, Darcio?
0: Ah, não tá com dó de mim?
1: Tô, né? Tá com dó de mim, Gaspar?
2: Ah, eu tô, mas é pra uma boa causa, né?
1: É pra uma causa. Hoje é o último dia que eu estarei fazendo o programa antes da eleição. Depois só no dia 5 de outubro.
0: Só dia 5.
1: Só dia 5 de outubro, rapaz. Então hoje, segunda-feira, dia 20. Dia 20 quanto, Darcio? Cadê o...
0: É, tá... dia 29, né? Ali tá errado.
1: Puxa, tá tudo errado lá,
0: 29.
1: Ó. É, dia 29.
0: Penúltimo dia do sexto mês do ano.
1: Tá, então. Dia 29 é o último dia para que a gente possa fazer o programa de rádio e de TV para quem vai se licenciar, né, gente? Então, a partir de amanhã eu não estarei mais aqui, mas vocês vão ficar na boa companhia de toda a nossa equipe. Às 7h05, resultado do jogo de hoje, Darcio?
0: 3-1.
1: É, e você, Gaspar?
2: 2-0, Brasil.
1: 2-0. Você, Pirulito?
3: Brasil!
1: 1-0? 2-1? Ele não sabe nem pra quem torce, Darcy.
2: Falou 3-1 na abertura.
0: Agora há pouco ele falou 3-1.
1: Ele não sabe, rapaz. Eu acho que vai ser 2-0 também.
0: Tá bom.
1: Dois gols de Vini Júnior, tá bom, né? Tá bom. E começou o mata-mata ontem, né?
0: Começou.
1: É, rapaz. Começou o mata-mata ontem.
0: A África já tá voltando pra casa já.
1: Tá aqui o Cobra Júnior também, né? Qual que vai ser o resultado hoje, Cobra Júnior?
4: Bom dia. Hoje é 3-1 Brasil, viu?
1: 3-1?
4: 3-1 Brasil. Dois gols do Vinícius Júnior e um do Lucas Paquetá.
1: Aí, ó. Rapaz do céu. Tá aí 3-1 Brasil. E parece que no dia de jogo o povo fica mais alegre, né?
0: Mais alegre. É mais uma segunda-feira, né?
1: Uhum. Você vê com a camisa amarela bonita, né, Darcy? Só
0: Uniformizado, né?
1: Uniformizado.
0: Brasilzão,
1: é isso aí,
0: né?
1: Brasil.
0: É.
1: Às 7h06, 7h06. Trazendo as informações. Temperatura mínima hoje foi quanto, Gaspar?
2: 16 graus.
1: E a máxima?
2: 24.
1: Na cidade de Arapongas, que nos acompanha pela 88.9. Matinhos?
2: 17 graus.
1: A máxima?
2: 19.
1: Lá na praia. Tá aí. Porecatu, Vale do Paranapanema. A mínima foi quanto?
2: 18.
1: E a máxima?
2: Vai chegar aos 28 graus.
1: Rapaz, lá é gostoso demais, né? Porecatu é diferente, Alvorada do Sul, bom, Centenário, hein? Do Sul. É diferente, né, Darcio?
0: Ali é diferente, né? Reflete ali também por conta dos lagos ali, né? A região dos lagos, né, Cobra?
1: Nos acompanha pela 90.3, que estreia a sua programação ao vivo essa semana. Vamos lá pra Maringá, onde vai ter a Cobra FM Maringá.
2: 20 graus nesse momento.
1: Tá, a máxima?
2: 26.
1: É, em breve, Cobra FM Maringá, gente. Se juntando à nossa rede de rádios, a quinta emissora de rádio do grupo, para que a gente possa levar entretenimento, informação, comunicação para todo o Nortão do Paraná. É de Londrina, Maringá, de Maringá a Londrina, mais de 1,5 milhão de habitantes, as pessoas que nos acompanham através das ondas do rádio. 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
0: 3 da manhã em ponto.
1: 3 da manhã, rapaz do céu. 3 horas da manhã em ponto fez o primeiro Café Mineiro.

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1: 7-8, gente, uma tragédia em Biporã ontem à noite. O entregador acabou perdendo a vida, viu? Lamentável. Ele acabou morrendo. O Miro Silva tem mais detalhes a respeito deste fato que chama atenção da cidade de Biporã.
2: Inclusive, nós já trouxemos a informação aqui, Cobra. Esse jovem, ele tinha feito a primeira entrega, estava na segunda entrega de lanches, quando acabou batendo contra um caminhão e, lamentavelmente, perdeu a vida. Ele foi identificado como Alexandre Henrique Lourenço Mendes, 29 anos de idade. Ele, né, morreu no local ainda, os socorristas do SIAT foram acionados, fizeram ali todos os procedimentos, inclusive acionaram também o médico do SAMU para tentar, né, fazer esse jovem ressuscitar novamente, mas lamentavelmente não foi possível.
1: Reanimá-lo, né, Miro? Ressuscitar é difícil.
2: Reanimá-lo,
1: né?
2: Isso mesmo. É. E aí ele acabou morrendo no local, viu?
1: É, rapaz, infelizmente, né? Que fatalidade, que tragédia. O entregador, né, Miro Silva?
2: Entregador de lanches. Ele já tinha feito a primeira entrega, estava na segunda, quando bateu violentamente nesse caminhão. Teve até perca de massa encefálica ali, viu, Cobra?
1: Tá aí, rapaz. Quantos anos, Miro Silva?
2: 29 anos de
1: idade. Repete o nome dele?
2: Alexandre, cadê o nome dele
1: aqui? 79 agora, que tragédia.
2: Alexandre Henrique Lourenço Mendes. Alexandre Henrique Lourenço Mendes, 29 anos.
1: O Alexandre Henrique Lourenço Mendes, 29 anos de idade, perdeu a vida nessa pancada violenta na cidade de Biporã, gente. A pancada foi feia, hein? Que tragédia, meu Deus do céu. Que tragédia. Bateu nesse caminhão aí, ó. Pancada feia e, lamentavelmente, ele acabou perdendo a vida no local. Apesar de todo o esforço das equipes de socorro que tentaram reanimá-lo, mas não teve jeito. Ele afundou ali mesmo, infelizmente. Olha, fico alerta, é mais um jovem que perde a vida em cima de duas rodas. Um trabalhador da noite, gente. E quantos trabalhadores, lamentavelmente, arriscam a vida todas as noites fazendo entrega de moto, hein? Quantos e quantos entregadores. A autoconfiança, a agilidade, a correria para chegar às vezes o lanche, a pizza, a comida bem quentinha. O entregador, ele se arrisca todas as noites. E esse aí, lamentavelmente, é mais uma vítima do trânsito do norte do Paraná. 7:10 agora, 7:10. Mais uma tragédia envolvendo motociclista, Dárcio.
3: Mais uma, viu, Cobra? Infelizmente, semana começou com essa tragédia. Esse rapaz de apenas 29 anos de idade, o Alexandre, né? Fazendo ali o seu trabalho, né? No seu ofício. Infelizmente, aí, essa colisão, né? Contra esse caminhão. É um caminhãozinho de pequeno porte, né, Cobra? Mas a energia foi muito grande. Ele acabou perdendo a vida ali no local.
1: Lamentável, né, gente? 7:11 agora.
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4: Bom dia, Dárcio, a toda a equipe da Rádio Cobra. O Dárcio, o povo às vezes é pessimista, mas o Brasil é Brasil, meu filho. Não tem pra ninguém, não. Vai ser 5-1. Um pra eles de dó ainda, entendeu? Vai ser 5-1. Não vai ser sushi de almoço, não. Vai ser churrasco, o Dárcio. É isso aí.
1: 5-1.
4: Quando o Brasil entra no campo, é cara de leão. Todo mundo tem medo. Não tem dessa, não. É Brasil e pronto. Bom dia pra todo mundo.
1: Olha só, rapaz, 5-1.
3: Bora.
1: As pessoas estão confiantes.
5: Bom dia, Darcy Campo. São Pedro vai abrir as portas pro Brasil. O Brasil vai ganhar, se Deus quiser.
6: Ô, Darcy, Niro. Bom dia.
3: Bom dia.
6: Meu palpite hoje é empate. Brasil 2-0. Primeiro gol vai ser do Japão.
1: Tá aí, ó. Primeiro gol vai ser do Japão?
3: Ele falou empate?
1: Empate.
3: É, empate não tem hoje, né? Se tiver, vai pros pênaltis.
2: Nós vamos prorrogação primeiro, né? Depois tem os pênaltis.
7: Bom dia pra você, Cobra. Miro Silva, Darcio Campos, a todos os ouvintes. Temos que pegar firme aí no Tanaka, viu? É, fi, Tanaka joga bem, viu? Tanaka do Japão joga bem, viu? Vamos pegar o Tanaka e vamos pegar todos na marcação firme aí. 3-1 pro Brasil hoje.
1: 3-1 pro Brasil hoje. Tá aí o Ratulino, né? 3-1 Brasil.
8: Bom dia. Tô aqui acompanhando vocês. Acompanhando todos os dias. Meu placar vai ser 3-0.
1: 3-0. Lembrando, nós vamos sortear boné da seleção hoje, boné do Brasil, né? Quer dizer, é boné da Cobra FM com as cores do Brasil, boné da Arapongas FM com as cores do Brasil. Vamos sortear dois bonés hoje com as cores do Brasil.
9: Bom dia, Darcio. Bom dia, Miro. Deus abençoe o dia de vocês. Brasil 3-1. Vai ser nosso. Vamos esperar esse Hexa. Deus abençoe. Beijo pra vocês.
1: E de ontem pra hoje, o que eu mais vi aí nas redes sociais foi o pessoal falando. Quem que trabalha na hora do jogo do Brasil, hein, Darcio? Quem é que trabalha na hora do jogo do Brasil? Os hospitais trabalham.
3: Os
1: hospitais,
3: né? Os pronto-atendimentos.
1: A polícia militar trabalha.
3: É, trabalha.
1: A polícia militar trabalha, gente. Tem gente que acha que a polícia militar trabalha.
10: Deus abençoe. Bom dia, galera da 107.1. Meu palpite é 4-2 Brasil, hein?
1: Aí, ó.
11: Aí. Pois é, os palpites do pessoal aí tá bom, hein?
1: Tá bom.
11: Mas eu, no meu ponto de vista aí, esses japoneses aí que correm, vira, parece que tem máquina na perna. E é ligeiro, rápido. Sei não, se vai ser 1-0 pra eles, hein?
1: Nossa, mãe.
11: 1-0 pro Japão.
1: Vai não. Passou sei hoje. Não,
11: tô meio desconfiado.
1: Não, não vai ser não. O Brasil vai ganhar. Passou hoje, joga quando? Fala pra mim, Gaspar.
2: Domingo, Cobra.
1: Domingo.
2: Domingo.
1: Domingo que horas?
2: É. 5 da tarde.
1: 5 da tarde.
2: Uhum.
1: Então passou hoje, joga domingo.
3: É, ou Noruega ou Costa do Marfim vai ser o adversário do Brasil, se passar hoje.
1: Uma outra moleza.
3: Não.
1: Ah, não.
3: Não? Acho não.
1: Costa do Marfim.
3: Escola africana e uma escola europeia, né? Costa do Marfim. Joga muito bem, né?
1: Ah, não.
3: Agora, a Noruega também. Eu tenho mais medo da Costa do Marfim do que da Noruega.
1: Eu também. Agora são 7h15.
12: Bom dia, bom dia. Tamo aqui ouvindo esse programão aí. O programa tá bom demais. Isso é assim, Bela Vista. Olha o hino do Brasil aí já. A taça, o Brasil vai levantar aí, ó. 4-2.
1: 4-2.
12: 4 pro Brasil, 2 pro... Beleza?
1: Beleza.
12: Alô, Galdinão aqui.
1: Ô, Galdinão. Tá aí o Galdinão.
13: Bom dia, Darcio. Bom dia, Cobra. Bom dia, Miro. Brasil 2-0 hoje. É, gol do Vinícius Júnior. E no segundo tempo do Hendrick. Bora pra frente, Brasil.
1: Tá aí, ó.
13: Tem que ter medo de Japão, não. Se tiver medo de Japão, vai ter medo de quem?
1: Tá aí, ó. Pai do céu. 3-2 Brasil, ela falou aqui, né, Roseli? Agora são 7h16.
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14: Bom dia, locutores maravilhosos.
1: Bom dia.
14: Vai ser de 1-0.
1: 1-0? Tá bom aí.
14: O Darcio, vai ser 1 pro Brasil e 0 pro Japão.
1: Aí, tá ótimo.
14: Tá, meu lindo?
1: Ganhando tá bom. Chamou você de lindo, Darcio.
3: Obrigado pela parte que me toca.
14: Bom dia, Cobra. Meu palpite é 2-0 pro Brasil.
1: Ótimo.
14: E a Elza.
1: Boa, Elza. Obrigado, querido.
15: Bom dia, Cobra. Bom dia a toda a equipe.
1: Bom dia.
15: 3 pro Brasil e 2 pro Japão, meu palpite hoje. Deus abençoe a todos. Coloque meu nome para concorrer ao sorteio do boné do Cobra FM.
1: Já tá concorrendo.
15: Roseli.
1: Obrigado, Roseli, pelo carinho da sua audiência, querida. 7:18. Vamos trazendo informações no rádio. Vamos trazendo informações no rádio para você que está nos acompanhando nesta manhã. Daqui a pouco tem mais palpite do Brasil, viu? Homem é preso por importunação sexual em Arapongas. Atenção, cidade dos pássaros. Atenção, cidade dos pássaros. Olha a notícia aí.
16: Uma viatura da Guarda Municipal de Arapongas foi até o Jardim Portal das Flores para atender um possível crime de importunação sexual. Um homem que já havia sido denunciado por diversas mulheres diferentes, dizendo que ele estaria as importunando. Por conta disso, a abordagem foi feita e câmeras de segurança foram utilizadas para bater as características que haviam sido informadas, tanto do suposto autor, como também do veículo que ele utilizava. Quem traz os detalhes mais explicadamente é o superintendente da Guarda Municipal de Arapongas, GM Micheletti.
17: Isso mesmo, né? Ontem, né, foi noticiado aí nos veículos de imprensa, né? Um veículo que estaria acompanhando mulheres, né? Mostrando seus órgãos genitais, fazendo aí sinais, né, obscenos. E já tínhamos aí informações de similares a essas, né? De ocorridos aí desde o mês de abril, né, onde a pessoa fez um boletim de ocorrência e relatou para uma das nossas equipes essa situação, o que nos deixou alerta, né, com esse veículo, que sempre batia as características, né, as características do veículo e da pessoa também. Porém, não tínhamos muitas informações, né, não tínhamos um norte para seguir, até que ontem aí as nossas equipes lograram êxito, né, de conseguir uma parcial da placa, onde foi encontrado o possível veículo que estaria cometendo essas atrocidades na rua. Hoje, pelo patrulhamento ali próximo ao Bosque dos Pássaros, né, foi identificado ali um veículo que batia ali com as características, né, e foi abordado o condutor do veículo. Na verdade, ele estava em outro veículo, né, admitiu aí no primeiro momento que o carro seria dele, né, que o carro sim era dele, que alega que foi um mal entendido, que ele parou ali para urinar e a menina, né, se sentiu ofendida. Mas aí não bate muito com as informações, né, com as imagens que nós temos aí, que foram vinculadas, e ficou à disposição da justiça. É importante aí para as mulheres, né, que sofreram esse tipo de abuso aí, desse tipo de assédio, que façam um boletim de ocorrência, né, para que a gente tenha um norte a seguir, para que a gente consiga identificar essas pessoas e evitar que o mal aconteça.
1: 7:21, Darcio Campos.
3: 7:21, Cobra, nesse caso aí que chama a atenção, é denúncia, né, importunação sexual. Agora que chama a atenção é isso, né, isso aí é crime, até 5 anos de cana. Então as mulheres ficam espertas, qualquer coisa, essa importunar, né, começar, né, falar palavras de baixo calão, começar aí dar em cima, né, igual esse cara tava fazendo, ligar e denunciar, viu, Cobra?
1: No palavreado popular, começar a cantar a mulher na cara dura é importunação sexual.
3: Não é só passar a mão, né? Tem várias
1: maneiras de importunação.
3: Né?

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3: O clã Bolsonaro tem buscado apoio do presidente Donald Trump para defender seus interesses. Foi assim na pressão ao judiciário para que Jair Bolsonaro não fosse condenado por tentativa de golpe de Estado e agora para tentar vencer as eleições. Na semana passada, Flávio Bolsonaro divulgou carta do secretário de Estado norte-americano Marco Rubio com uma revelação preocupante. O candidato do PL ofereceu uma equipe de transição para o governo Trump. O sociólogo e cientista político Rudá Risse classifica a relação Flávio-Estados Unidos como negativa para a campanha dele.
4: É um desastre para a campanha do Flávio. O que é que o Eduardo, que é o outro irmão que também não tem habilidade política nenhuma, acabou de falar? Eu vou tentar convencer o governo Trump de que essa taxação ajuda o Lula. Ele próprio falou isso publicamente. Então não é uma ilação dizer que o Rubio está fazendo campanha indireta para o Lula. O próprio Eduardo Bolsonaro tem certeza disso.
3: Já a oferta de uma equipe de transição, caso seja eleito, uma traição ao país.
4: Isso já não é mais entreguismo. Entreguismo é quando você entrega algo do país. A outra coisa é traição, quando você se une a um país beligerante contra o seu para destruir o teu país. Aí não é mais governo, não é contra o Lula, aí é contra o Brasil. Ele vai ter que ser processado, sem dúvida nenhuma, por traição, por alta traição ao Brasil.
3: A estratégia da parceria seria minar a reeleição do presidente Lula com mais tarifas, barreiras comerciais e uma possível intervenção no PIX do Brasil. Rubio deixou essa intenção clara na carta que enviou a Flávio. Para Risse, o candidato do PL faz uma aposta equivocada ao manter proximidade com o governo Trump.
4: Olha, nós temos uma pesquisa da Datafolha que diz que quase 70% dos brasileiros acham que isso não tem importância nenhuma para a eleição. Então, assim, não é um fator positivo para o Flávio. Acontece que a Quest tinha já mostrado que para uma grande parte do eleitorado, isso mostra que o Flávio Bolsonaro está tentando mudar de assunto em função dos erros que ele já cometeu, por exemplo, com o Vorkaro. Então, nós temos dois dados de pesquisa com ângulos diferentes que mostram que esse tipo de estratagema que o Flávio está usando de proximidade com o Trump, tira ainda mais votos dele.
3: Equipes de transição são formadas quando um governante deve passar o cargo para o eleito, a fim de que o futuro empossado tenha conhecimento mais aprofundado sobre a situação do país, estado ou até de municípios. Não há previsão legal de participação estrangeira nesse processo. De Brasília, Alan Barbosa.
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5: Sete horas 7:26. 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
6: Bom dia, bom dia.
5: Bom dia.
6: 3-0 Japão, hein? Bom. Everton de Cambé. Ganhar esse bolão sozinho.
5: 3-0 Japão. Rapaz. Esse tá com coragem mesmo, hein? 4-0 Brasil. Não é? A Marlene falou. Ô Marlene, obrigado, filha. 7:27.
7: Bom dia. Só se aqui de Arapongas. Ô Darso. 2-0 pro Brasil. Ah, só sida aqui de Arapongas, tá bom?
5: Aí, tá, ó. Certo. 3-0 pro Brasil. A Marta Gabriel. Obrigado, Marta. Estrada São Rafael. 3-1 para o Brasil. É, rapaz. A Débora. Obrigado, Débora. Bom dia. Manda o áudio que é melhor, gente. O Cláudio. 2-1 Brasil. Obrigado.
8: Bom dia, equipe.
5: Bom dia.
8: Ô, Cobra, eu gostaria de saber. Eu tenho...

0: Uma consulta hoje agendada no posto, 5 horas da tarde. E aí, não vou ser atendida? Porque diz que vai fechar tudo uma hora, as coisas da prefeitura. E aí, como que vai fazer? Eles vão agendar.
1: Eu acredito que depois do jogo volta ao normal, né, Darcio?
2: Ela tem na unidade básica de saúde?
1: Isso, às 17 horas.
2: É, tem que dar uma olhada aqui, viu? Cobra de Rolândia que ela é? De que
1: É,
2: cidade ela?
1: manda o áudio dela pra mim. Ela não falou que cidade que é, não. Ela não falou que cidade que é. Vamos tentar descobrir. Se ela falar a cidade que é, nos ajuda, né? Pode ser Arapongas, que nos acompanha pela 88, pode ser Londrina, pode ser Cambé. 2-1 Brasil.
3: Bom dia, cobra.
1: Bom
3: 2-1 Japão fora o baile.
1: dia. Aí, ó. Tá aí, tá animado, né? 7:28.
4: Bom dia, pessoal da rádio. Eu ouvi hoje cedo o garotinho falando que ele tá com as filmagens do surubão do Vorkaro. E segundo ele, lá tem deputados, governadores e senadores, todo mundo pelado, com as prostitutas ucranianas. E vai vir a público esse vídeo. Aí a gente vai ver quem realmente é Deus, pátria e família.
1: É verdade,
4: Beleza? É o
1: vamos ver.
4: Adalberto.
1: Tá aí, vamos ver quem é que tá no surubão do Vorkaro, Darcio
2: É, disse que foi feito vários. Tem esse aí lá na Bahia. Fiquei sabendo dessa situação.
1: Surubão do Vorkaro.
2: Contratou umas ucranianas, tem umas também russas também. Chamou
1: É.
2: todo mundo, disse que guardaram o celular, falou: ó, guarda o celular. E elas não sabiam falar a língua, elas não sabem falar português, né? E aí todo mundo pelado, né? Diz que tem isso aí, né?
1: Rapaz, se vem à tona, hein? Nossa, mãe, o que tem de barraco que vai cair, peão que não vai se eleger? 7:29.
5: Pessoal, as unidades básicas de saúde não param na hora do jogo, tá? Vamos assistir o jogo dentro da unidade, porém, os atendimentos continuam normais. Pode ir para consulta que vai estar lá o médico à sua espera.
2: Aí, ó.
1: Respondeu já, rapaz.
2: Respondeu.
1: Olha aí,
6: Exatamente,
1: Adriana, né?
6: somente aqui pelo que eu pesquisei da cidade, somente a UBS da Vila Oliveira em Rolândia vai fechar das 10 ao meio-dia hoje para uma reunião geral. Então, né, nem no horário do jogo, depois o atendimento volta ao normal.
1: Tá aí, ó. É aquilo que eu falei, né, gente? Os hospitais não fecham.
2: Serviço essencial, né? Mantém, né?
1: É.
7: Bom dia. Bom dia, Cobra. Bom dia, Darcio. Bom dia a todos os ouvintes da rádio. Viu? Vai funcionar normal depois. O posto, na realidade, não vai fechar hoje, o posto de saúde, viu? Pode falar para ela aí que vai estar normal. A minha esposa é agente de saúde, ela trabalha no posto de saúde aqui de Santiago.
1: Agora são 7:30. Já jogou bingo, Dárcio?
2: Já joguei.
1: Já jogou bingo, Gaspar?
6: Já,
1: Já jogou,
6: bastante.
1: Miro Silva?
6: Sim, senhor.
1: Pois é, bingo é fechado na Avenida Celso Garcia Cid. Fechar o bingão, rapaz. Fechar o bingão. Evandro Ribeiro.
8: A Guarda Municipal de Londrina desarticulou um bingo clandestino que funcionava de forma irregular em um estabelecimento localizado na Avenida Celso Garcia, número 89, centro de Londrina. A ocorrência registrada após uma denúncia anônima informar a realização de jogos de azar no local. Mais detalhes com o secretário Ricardo Pardinha Guedes.
9: Nós recebemos uma informação, uma denúncia anônima, que havia um bingo ali no início da Avenida Celso Garcia Cid, centro de Londrina. Imediatamente a nossa equipe do reservado foi ao local, verificou que haviam realmente evidências e as nossas equipes foram acionadas. Nosso grupo especial de pronto emprego esteve lá, fez a abordagem ao local juntamente com outros guardas municipais e acabaram localizando 30 pessoas que estavam dentro desse bingo ilegal. Trata-se de jogo ilegal, é crime organizado e é por isso que nós, da Guarda Municipal, seremos intolerantes a qualquer tipo criminal. Então, nesse caso, a pessoa responsável foi presa, encaminhada à delegacia para ser feita a sua devida autuação legal. E as pessoas que estavam ali no local foram identificadas e relacionadas no nosso boletim. É muito importante a você que é família, você que tem algum idoso que acaba perdendo o dinheiro do remédio, o dinheiro do aluguel, o dinheiro da própria alimentação para esse tipo de jogo, que você continue denunciando. Então agradecemos a comunidade, ligue no 153 todas as vezes que você souber que tem algum problema. próximo da sua casa, o telefone 153, o nosso telefone de emergência, é o que vai salvar a sua vida. Ajude os nossos guardas, porque a guarda, nós somos os anjos da guarda que cuidam da cidade de Londrina.
8: No local foi identificado o responsável pelo estabelecimento e pela organização da atividade, além de aproximadamente 30 apostadores, a maioria idosas, que param ou que foram identificados e qualificados pelas equipes. O responsável pelo bingo e os materiais relacionados à prática do jogo de azar foram encaminhados à 6ª Central Regional de Flagrantes de Londrina, onde a ocorrência foi apresentada às autoridades. Como resultado da ação, um homem foi encaminhado à delegacia e os materiais usados no bingo foram apreendidos na Avenida Celso Garcia, 89. Repórter Evandro Ribeiro.
1: Olha, eu... Certo não tá o bingo, certo não tá. Mas aqui entre nós, se for fechar os jogos ilegais que tem no Brasil, meu filho, então tem muita coisa. Então tem muita coisa pra ser fechado, Darcio Campos.
2: Tem que valer pra todo mundo, né, Cobra? Contravenção, né? Jogo, né? Tem jogo do bicho, não tem aí? Né? Bingo, a torta direita, jogo de azar, o que mais tem aí?
1: O jogo do bicho nunca acabou.
2: Nunca acabou?
1: Nunca acabou. Nunca acabou. No Brasil inteiro, nunca acabou o jogo do bicho. Agora, o jogo do bicho tá associado com tigrinho e tudo mais. Esse jogo na... Rapaz, o que tem de jogo por aí não tá escrito.
2: Essas bets, quantas bets tem aí, cara?
1: Irregular.
2: É tigrinho, é que não sei o quê.
1: É. A hora certa você confere.
6: Agora, 7:34.

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0: 7h38, o que, que tem depois do esporte, Dárcio Campos?
1: Ô, Cobra, a gente fala que o secretário de Educação do Paraná, Rony Miranda, ele confirmou que as obras do primeiro colégio tecnológico agrícola do Brasil está em ritmo avançado na cidade de Londrina, viu? Daqui a pouco os detalhes.
0: Miro Silva.
2: E olha só, um corpo foi encontrado em avançado estado de decomposição na cidade de Rolândia, Jardim Monte Carlos, viu? Daqui a pouco os detalhes.
0: Daqui a pouquinho, fala pra mim, Gaspar.
3: Vou falar a respeito da estreia do primeiro voo intercontinental da Europa ao Paraná, que estreia na próxima quinta-feira, os detalhes daqui a pouco.
0: 7h38.
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1: Hoje é uma segunda-feira, 29 de junho, ano 2026, a estação Inverno Brasileiro, dia de número 180 do ano, restando 185 dias para terminar 2026 nesta data, no exato 29 de junho lá de 2007, a Apple lança seu primeiro celular, o iPhone. Hoje é Dia Internacional dos Trópicos, Dia do Papa, Dia do Pescador, Dia do Dublador, Dia do Telefonista, Dia do Pescador Amador, Dia Nacional da Aviação de Segurança Pública do Brasil e Dia do Engenheiro de Petróleo. É um show de notícia, é um show de informação. Vamos juntos até às 9 aqui, na sua...

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1: A seleção brasileira está pronta para enfrentar o Japão nesta segunda-feira, às 14h, no horário de Brasília, pela segunda fase da Copa do Mundo. E o técnico Carlo Ancelotti sabe das dificuldades da seleção japonesa, que melhorou muito em relação à parte tática e técnica. Tem um trabalho consolidado já com um treinador que está há muito tempo no comando técnico. A reportagem da agência Rádio Web conversou com o ex-meio-campista Bismarck, que teve passagem pela seleção brasileira na ocasião com Sebastião Lazzaroni em 1990 e também atuou no futebol japonês. Bismarck comentou sobre as dificuldades que o Brasil vai encontrar, mas acredita numa classificação brasileira.
2: Acredito que seja um jogo bem difícil para o Brasil. O Japão tem uma base já formada já há muito tempo. Acredito que o Brasil tenha totais condições de ganhar, mas terá que se impor como Brasil. O Japão evoluiu bastante, mas o Brasil tem que ter uma marcação forte, uma marcação alta, para poder sair no placar vencendo. Se o Brasil não sair vencendo, eu acho muito temeroso, porque o Japão gosta de jogar no contra-ataque e, sem dúvida nenhuma, tem jogadores muito rápidos no ataque e no meio-campo. Mas esperamos que o Brasil possa vencer e passar para outra fase.
1: Em relação ao time, o técnico Carlo Ancelotti deve manter a escalação, já que contra a Escócia a equipe jogou e jogou muito bem. Rayan deve ser mantido como titular na vaga de Rafinha, que segue lesionado. Então o Brasil deve ir a campo com Alisson no gol, Danilo, Marquinhos, Gabriel Magalhães e Douglas Santos, Casemiro, Bruno Guimarães e Lucas Paquetá, no ataque Rayan, Matheus Cunha e Vini Júnior. Se o Brasil passar do Japão, vai encarar ou a Noruega ou a Costa do Marfim nas oitavas de final. Com informações da seleção brasileira, Daniela Esperon.
3: Começou o mata-mata da Copa do Mundo e olha, a seleção canadense fazendo história, jogando ontem nos Estados Unidos a primeira fase toda de grupos. Foi no Canadá e venceu a África do Sul. Mandou os bafanas pra casa, 1-0. O gol foi do Stephen Eustáquio. Já passou da 16 avos e agora a primeira vez disputa a fase oitavas de final. E encara o vencedor de Holanda e Marrocos. Seleção marroquina que aprontou pra cima do Brasil uma corrida. Rapaz do céu, não gosto nem de lembrar desse jogo. E a seleção marroquina colocando os brasileiros na roda, essa que é a verdade. Só que a Holanda foi muito bem na primeira fase, goleando 2 dos seus 3 jogos. Tem Memphis Depay inspirado. Bola rola às 8 horas da noite daqui, 10 horas da noite aí do Brasil, então, pra saber quem é que vai encarar essa seleção canadense que, por enquanto, é a surpresa da Copa. Falando de Copa do Mundo, direto de Dallas, nos Estados Unidos, eu sou o Rafa Morientes. Dá aquela moral pra gente, segue no Instagram, estamos batendo 40 mil seguidores por lá.
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5: Hoje é dia de Copa do Mundo e o mata-mata começou. A partir de agora, ou vence ou vai pra casa. Vamos fazer uma análise do que esperar de dentro de campo dos confrontos do dia de hoje. Começando por Brasil e Japão, que promete ser um verdadeiro duelo de estilos. O Japão é uma equipe extremamente compacta, marca muito bem sem a bola e consegue diminuir os espaços entre linhas. Além disso, faz transições ofensivas muito rápidas, principalmente quando recupera a posse no meio campo. O Brasil provavelmente terá mais posse de bola e precisará ter paciência para encontrar espaço. Um setor que pode ser decisivo é justamente o corredor entre os alas e os zagueiros japoneses. Se Vinícius Júnior e Rayan conseguirem atacar esse espaço com velocidade, o Brasil pode criar muitas situações de perigo. A movimentação dos meias Lucas Paquetá e Bruno Guimarães também será fundamental para atrair a marcação japonesa e abrir espaço para infiltrações. Além do aspecto técnico, existe também o fator mental. Em mata-mata, controlar a ansiedade e manter a concentração durante os 90 minutos pode ser tão importante quanto jogar bem. E no segundo confronto, Alemanha e Paraguai. Os alemães devem assumir o protagonismo desde o início, pressionando alto e mantendo a posse de bola no campo ofensivo. Jamal Musiala e Florian Wirtz são os jogadores responsáveis por quebrar linhas com dribles, velocidade e passes entre os defensores. Quando os dois conseguem acelerar o jogo, a Alemanha cria muitas oportunidades. Já o Paraguai aposta em outra estratégia. Gustavo Gomes é a grande liderança defensiva e será peça fundamental para conter o ataque alemão. No setor ofensivo, Miguel Almirón segue sendo a principal arma para explorar os contra-ataques, utilizando sua velocidade pelos lados do campo e a qualidade técnica. Se conseguir manter o jogo equilibrado até os minutos finais, o Paraguai pode transformar a partida em uma disputa muito física e emocional. Holanda e Marrocos talvez seja o confronto mais tático do dia. A tendência é de uma batalha intensa no meio-campo. A Holanda procura controlar o ritmo através de Frank de Jong, que organiza praticamente todas as jogadas da equipe, enquanto Cody Gakpo aparece como a principal referência ofensiva, atacando os espaços e finalizando muito bem. Do outro lado, Hakimi continua sendo uma das principais armas, tanto ofensivamente quanto defensivamente. Pela direita, ele dá profundidade, velocidade e qualidade nos cruzamentos. Na frente, Saibari vem sendo os destaques da equipe marroquina, atacando os espaços e aparecendo bem dentro da área. Quem conseguir vencer essa disputa no meio campo e conectar seus homens de frente com mais frequência, terá uma enorme vantagem. No dia de hoje, são três confrontos completamente diferentes, mas todos com algo em comum. Agora qualquer detalhe faz diferença. Uma bola parada, uma substituição bem feita, um erro individual ou até mesmo um momento de inspiração, podendo definir quem continua sonhando com o título mundial e quem se despede do torneio. Com as informações da Seleção Brasileira e da Copa do Mundo, Augusto Galindo.
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7: Sete horas 48 minutos, 7:48, né? Hoje o dia mais curto, gente, o dia mais curto hoje, né? É, meio-dia ali na hora do almoço, uma hora da tarde, o povo para de trabalhar. Pra ir ver o Brasil. Para o país hoje, Darcio Campos?
8: Para o país hoje, viu, Cobra?
7: É o único voltar. Dia que vai ter jogo 2 horas da tarde?
8: É o único dia. É. Aí se o Brasil passando, ele joga no domingo, domingo que vem. Se o Brasil passar no domingo que vem das oitavas, as quartas de final vai ser no outro sábado. E aí vai ter a semifinal. A semifinal vai ser na outra semana, né? No, vai cair numa quarta-feira, viu, Cobra? Aí vai ser às 5 da tarde o jogo.
7: Tá aí, né? Pra chegar na final, né?
8: Pra chegar na final, semifinal. Tirando hoje, o próximo jogo do Brasil seria só semifinal numa quarta-feira.
7: 7:49. Gostei da Colômbia, viu, Darcio Campos?
8: Jogou demais, Colômbia.
7: É, rapaz. Ninguém tá falando da Colômbia? Um time que joga de maneira coletiva, todo mundo bom de bola, hein?
8: O James Rodríguez, inclusive, muito desacreditado por vários clubes ali, foi o maestro, viu?
7: Jogou
8: demais.
7: Aliás, os velhinhos tá fazendo a diferença nessa Copa, né?
8: Diferença. A última Copa, né?
7: É, os velhinhos tá fazendo a diferença, rapaz. Quem sabe o nosso velhinho também faz a diferença, Darcio? O Neymar.
8: Quem sabe?
7: Quem sabe, né?
8: É, um torcer, né?
7: É, porque quantos anos tem o Messi?
8: Ah, o Messi já tá com...
7: 39.
9: 38. 38 anos.
8: Já tá todo mundo aí já na quase dos 40, já quase.
7: É. 7 horas 49 minutos. Qual o resultado do jogo, hein? Você, qual o resultado do jogo? Ô, Serginho, o Brasil vai ganhar ou vai perder hoje? Fala pra mim, Serginho.
10: É 3-0, meu amigo Cobra.
7: 3-0, rapaz. Tá aí, ó. O Serginho tá animado. 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
7: 7:53.
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7: 7:53. Vítima é achada com os pés amarrados após execução em Paiquerê. Amarrar os pés da vítima, Miro Silva.
9: Isso mesmo, a polícia está investigando esse crime, viu, Cobra? Foi no distrito de Paiquerê, na noite do último sábado. Ele tinha ali ferimentos de disparos de arma de fogo pelo corpo. A polícia ainda não tem informações do que, né, aconteceu, por que que mataram esse homem no distrito de Paiquerê.
7: 7:53, Evandro Ribeiro.
13: Um homem identificado como Jorge dos Santos Pereira, 30 anos, foi morto a tiros na rua Menotti Traude, distrito de Paiquerê. Segundo as primeiras informações, a vítima foi atingida por um disparo de arma de fogo na cabeça e morreu no local. Não há confirmação sobre quantos criminosos participaram da ação, nem de que forma eles chegaram no endereço. Equipes da Polícia Militar isolaram a área para o trabalho da Polícia Científica. Após a perícia, o corpo foi recolhido pelo Instituto Médico Legal. O CIAT chegou a ser acionado, mas chegando lá, apenas constataram o óbito.
14: Positivo, a hora que a chamada entrou pelo Cobol, né? A guarnição ainda não tinha certeza qual que tipo de ferimento ela era, né? Durante o deslocamento, com outras ligações, a gente descobriu que era um ferimento por arma de fogo. Chegando no local, infelizmente, aí a vítima já estava em óbito, né? Sem sinais vitais. E com ferimento na face, né? E foi um ferimento em que a guarnição conseguiu enxergar. Para preservar a cena, a gente não mexeu, né? Devido à situação aí. Agora fica aí cabe a perícia e a polícia civil está investigando o caso, né? Positivo, né? Responsabilidade do médico fazer a declaração de óbito, né? A gente vem antes para ver se a pessoa ainda estiver com sinais vitais, a gente pode tentar fazer alguma manobra de reanimação, algo assim, né? Algum atendimento que a gente possa fazer. Mas aí o médico chegou e só constatou o que a gente havia visto mesmo.
13: A Polícia Civil investigará o caso para esclarecer a motivação do crime e identificar os autores do crime registrado ali e a vítima Jorge dos Santos Pereira, na rua Menotti Traude, no distrito de Paiquerê, executada a tiros. Dentro de casa, corpo encontrado ao lado da cama. Repórter Evandro Ribeiro.
7: Dentro de casa. Mataram, invadiram a casa e mataram ele. E ainda amarraram os pés dele. Requinte de crueldade, hein, Darcio Campos?
8: Exatamente, viu, Cobra? A polícia agora investigando, né? Até se também a comunidade tem medo, né? De relatar alguma situação como essa, né, Cobra? Porém, né, a polícia está tentando receber informações, né, via denúncia anônima para chegar até o autor ou os autores desse crime brutal.
7: 7h56.
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17: Olá, muito bom dia, eu sou Marcelo do Carmo, falo aqui da cidade de Cambé e hoje o recado vai para quem é empresário, microempresário, médio empresário, para garantir as suas cotações, ou seja, para você participar de licitações na cidade de Cambé, tá bom? Para garantir mais oportunidades para os empresários do município, ampliando o negócio e possibilitando todo o preparo para vendas para órgãos públicos, a Sala do Empreendedor promove a oficina Compras Governamentais. A formação é gratuita e vai acontecer no dia 9 de julho, a partir das 19 horas, na própria Sala do Empreendedor, que fica na Rua França 84. Na oficina, o empreendedor vai aprender a vender seu produto para órgãos públicos, garantindo toda a formação para participação de licitação e como aproveitar oportunidades para gerar novos contratos e ampliar o faturamento da sua empresa. Segundo a Secretaria Municipal de Desenvolvimento Econômico e Inovação, o objetivo é ter acesso aos primeiros passos para acessar esse mercado, entender os processos de compra do governo e preparar seu próprio negócio e fornecer produtos e serviços ao setor público. E mais informações para se inscrever, você pode ligar no 3174-2716. 3174-2716. Excelente oportunidade para quem é micro, médio e grande empresário na cidade para participar aí das licitações públicas, não só da cidade de Cambé, mas é o caminho para participar de outras licitações. É ótima oportunidade, tá bom? Vou repetir, vai ser no dia 9 de julho, a partir das 19 horas, na Sala do Empreendedor, que fica na Rua França 84. E para você fazer inscrições, pode ligar no 3174-2716, tá bom? Então tá aí a informação para você. Eu sou Marcelo do Carmo, falo aqui da cidade de Cambé e desejo a todos uma ótima segunda-feira, uma boa semana. E todo mundo fazendo figa, hein? Porque hoje tem Brasil e Japão. Qual é o seu palpite? De quanto que o Brasil vai ganhar, hein? Tchau, tchau, gente.
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7: Oito horas pontualmente. 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
19: Bom dia, Cobra, bom dia, Dacho, bom dia aos ouvintes aí. Você falou que quem trabalha hoje, depois das 13 horas, é hospital, é frentista, né? Num parque, é o posto de combustível, e os postos de saúde, principalmente aqui na minha região aqui, vai trabalhar até as 13 horas, centro de saúde, etc. E os demais, né? Fecha para o jogo e volta logo mais.
7: É, tem bastante gente que vai trabalhar, né? Os hospitais, por exemplo, não fecham. E também os frentistas também, o posto de gasolina não fecha, né, Darcy?
8: É tipo uma escala ali que eles fazem. Tem quem trabalhar, né, Cobra? Não tem jeito. É, igual o ouvinte mandou mensagem ali também perguntando sobre os bancos, né, Cobra? O horário é diferenciado hoje. Das 9 da manhã ao meio-dia, as agências bancárias. Então, quem precisar de banco hoje, das 9 da manhã ao meio-dia.
7: Os motoristas de ônibus também não tem jeito de parar, né?
8: Também, regime de escala também.
7: Não tem jeito,
8: também,
7: o cara tá vindo de São Paulo pra Londrina.
8: Não tem o que fazer.
7: E vai fazer o quê? É. Será que ele fica assistindo o celular ali? Não tem o que fazer, né? Os pilotos de avião?
8: Piloto de avião também, voo marcado.
7: Não tem o que fazer, né? Tem que trabalhar. 8:02.
20: Bom dia, Cobra. O meu palpite pro jogo hoje é de 2-1. 2 pro Brasil e 1 pro Japão. A Roseli Crispim, Santiago.
7: Ô, Roseli, obrigado.
20: Uma ótima segunda-feira a todos vocês.
7: Para você também. 8:02. Ô, doutor Vanderlei, o judiciário trabalha hoje, doutor? Como é que é? Explica para nós como é que fica o judiciário hoje. Bom dia.
21: Bom dia a todos. Até as 12 horas também.
7: Ah, trabalha? Até as 12.
21: Se eu não me engano.
7: Depois das 12 já não tem mais nada. O judiciário já não funciona mais.
21: É.
7: Uhum.
21: Se eu só dar uma verificada aqui, eu volto novamente, mas se eu não me engano, é até as 12 horas mesmo.
7: 8:03 agora. E quem mais vai trabalhar? Fala pra mim. Quem mais vai trabalhar? Fala pra nós aí. 8:03.
22: Bom dia a todos da bancada aí da Cobra Repórter. Brasil 5-0.
7: Ô, louco.
22: Aí tem sim. Tanaka, Yunaka, não Jamaica. Tem pra ninguém não. Brasil 5-0 hoje.
7: Gostei. Você viu aí, né? 5-0. 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
23: Bom dia, Rede Cobra, tudo certo por aí? E aí, Cobra, beleza? Tarso, Miro, todo mundo em Pirulito. É, Cobra, Brasil. Esse vocário aí, daqui a pouco é presidente da República. Estão falando muito desse homem, que loucura, né? É, só cagada e cagada, só coisa ruim. Então, daqui a pouco elege ele. Vão tirar o Jair Bolsonaro, vão botar ele no lugar dele. Que loucura isso aí, né? Mas é isso. Brasil 5-0 hoje, Cobra. 5-0 Brasil. Cobra, uma boa saída tua aí. Que tu seja muito feliz aí.
7: Obrigado.
23: E tu já vai botar eleito aí. Quando estiver falando de novo no rádio, aí vai votar eleito, com certeza, tá?
7: Obrigado, meu
23: irmão. E aproveita aí, que nem eu falei pra ti, Cobra. Vai em todos os programas aí e solta os pitacos aí. Todos os horários dos locutores aí, hein? Aproveita aí, vamos aproveitar que depois tu vai ficar sentindo falta, né, da rádio aí. Abraço, Cobra.
7: Abraço, meu amigo. 8:05 agora.
21: Cobra, só voltando aqui sobre a informação do fórum hoje, aqui em Rolândia mesmo é das 8 às 12 horas. Aí após esse expediente é
7: Paraná questão inteiro. Do
21: é, Paraná mas inteiro. Aí, tá.
7: Das 8 às 12. 8:05.
1: Bom dia para todos vocês aí da rádio, tudo bem com vocês? Eu só queria fazer um alerta. Sábado, 8 horas da manhã, eu recebi um monte de mensagem da minha filha, quer dizer, se passando pela minha filha, me pedindo dinheiro, né, e conversa vai, conversa vem, e ela insistindo, a pessoa insistindo, querendo dinheiro, e eu conversando com ela, achando realmente que era minha filha. Como a gente que é mãe e pai, a gente conhece os filhos da gente, né, a gente conhece os filhos que a gente tem, eu conversando com essa pessoa, conversando e falando, e a pessoa insistindo, sabe, e eu dando corda, no mesmo tempo acreditando que era minha filha. Eu não fiz nada, só peguei minha bicicleta e fui lá na casa da minha filha. Minha filha mora lá no Aida Nogueira e eu moro aqui no Domingos Neves. Eu fui lá, uma serração, um frio, fui lá na casa da minha filha dormindo com as minhas netas. E eu cheguei e ela falou, o que aconteceu? Por que você está aqui tão cedo, né? Eu peguei e falei, Érica, você me pediu dinheiro, eu não tenho dinheiro. Ela, mãe, eu não pedi dinheiro para você, não. Mostrei as mensagens para ela. Ela falou, mãe, isso aqui é um golpe. O cara tava me pedindo R$1.400. Que era para mim fazer um Pix, que ela tava precisando, que ela trocou o número do celular. Daí eu fico pensando, né, como que a pessoa pode encontrar a foto da pessoa e falar, né, tudo certinho. Então eu deixo um alerta para todo mundo, né, que não caia nessa não. Primeiro procura saber se realmente é a pessoa, né, que a gente tanto ama.
7: São os golpes que tem, esse tipo de golpe ele já é corriqueiro e as pessoas têm que tomar cuidado, gente. Ainda muita gente cai no golpe, tem que tomar cuidado. Na hora do desespero a pessoa... Muita gente vai lá e dá dinheiro. Tem que tomar cuidado realmente. Ainda bem que ela correu lá para ver o que estava acontecendo. 8:07.
2: Bom dia, Cobra, equipe do rádio todo. Bom dia e bom começo de semana. O Brasil vai ganhar 4-2. Sem o Neymar. Mas com o Neymar, talvez eu não sei. Mas vai ganhar 4-2. Sem o Neymar.
3: Bom dia, Cobra. Bom dia, toda a equipe. Quero participar. Vai ser de 2-1 o Brasil.
4: Bom dia, Rádio Cobra. Bom dia a toda a equipe. Bom dia, Rolândia. Bom dia, Brasil. 4-1 Brasil. Saulo Moraes.
7: 8:08 agora.
4: Hoje tem Brasil. Bora.
7: Tá aí, ó, ele nem falou o placar, né? Olha o que aconteceu com uma mulher, Darcio Campos. Olha aí, ela ia casar hoje. Escolheu pra casar no dia do jogo do Brasil. Ia casar hoje. Aí no sábado, rapaz, ela sofreu um grave acidente e morreu. Estava com a data do casamento pra hoje. Escolheu casar no dia do jogo do Brasil. É diferente casar numa segunda-feira, né?
8: Diferente.
7: E ela escolheu casar no dia do Jogo do Brasil. Mas, lamentavelmente, faleceu no sábado. Luiz César Jaimes.
0: E uma mulher de 29 anos morreu em um grave acidente no início da noite de ontem, domingo, na Avenida Cristóvão Colombo, em Marialva. Identificada como a Dueli Rosa, a vítima seguia de motocicleta para o trabalho, acompanhada da filha de 14 anos, quando uma caminhonete que realizava uma conversão à esquerda atingiu a moto. Equipes do SAMU e do Corpo de Bombeiros tentaram reanimar a jovem por mais de 45 minutos, mas ela não resistiu aos ferimentos. A adolescente sofreu ferimentos graves e foi encaminhada para atendimento hospitalar. A Dueli havia completado 29 anos na última sexta-feira e tinha o casamento marcado para hoje, segunda-feira. O motorista da caminhonete passou mal após o acidente e foi levado ao pronto atendimento de Marialva. A Polícia Militar e a Polícia Científica realizaram os procedimentos de praxe. A filha de Adueli continua internada em estado grave. Tá aí, portanto, mulher de 29 anos que morreu em grave acidente em Marialva, iria se casar nesta segunda-feira.
5: Ia casar hoje, rapaz.
8: Que tragédia, hein, cobra?
5: Ia casar meu hoje. Deus. Meu Deus do céu. Que tragédia. Lamentavelmente, que tragédia. O que, que é o destino, né, Dárcio Campos?
8: É.
5: Tava com o casamento marcado. E, lamentavelmente, antevéspera do casamento, acabou falecendo. 8 e 10.
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11: Bom dia, Cobra, bom dia, Darcels. Bom dia a todos aí da 107.1, eu, Sebastião de Benedito Ferreira. Hoje vai ser 4-2, Brasil. Ótima semana a todos aí, um abraço.
24: 4-2, Brasil, obrigado. 8 e 11.
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24: A hora certa você confere. Agora 8:12.
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2: Oito e quinze agora, 8:15. Darcio Campos.
3: Cobra, o secretário de Educação do Paraná, Rony Miranda, ele confirmou que as obras do primeiro colégio tecnológico agrícola do Brasil estão em ritmo avançado na cidade de Londrina, viu? De acordo com o secretário, se o clima ajudar e as chuvas diminuírem, a expectativa do governo estadual é entregar a estrutura no final de setembro ou no mais tardar em outubro deste ano. O novo colégio terá capacidade para atender 1.200 estudantes divididos em 3 turnos que poderão se matricular assim que concluírem o ensino fundamental. Esse colégio ficará na zona norte de Londrina, Cobra.
2: Tá aí as informações, né? Já tá em... tá bem avançado já a construção. Bem avançada a construção já. 8:16. Daqui a pouco nós vamos ter o Colégio Agrícola de Londrina, rapaz. Nós vamos ter, né? Muita gente não sabe. Mas nós vamos ter o Colégio Agrícola de Londrina. E vai ser um baita colégio, Darcio.
3: Baita colégio, viu, Cobra?
2: É.
3: Vai ser 1.200, né? 1.200, capacidade para 1.200 estudantes, né?
2: 1.200 estudantes, rapaz. Então, quem quer fazer... quem quer fazer agronomia...
3: É bem forte aqui na região essa questão agrícola, né, Cobra?
2: É.
3: Vai ter essa oportunidade de sair do ensino médio, né? E ir pro ensino, né?
2: É.
3: Esse tecnológico, né? Esse colégio.
2: Uhum. 8:17. Atenção, Colégio Agrícola de Londrina, gente. Rapaz, a construção tá bem avançada. Vai ser um colégio com capacidade para 1.200 alunos. Né? Então você que tem vontade de estudar no Colégio Agrícola, você que é jovem do norte do Paraná, Santo Antônio da Platina vai ter um e Londrina vai ter um também. Graças a um trabalho que nós fizemos no governo do estado, pedimos para o governador, ele nos atendeu e Londrina vai ter o Colégio Agrícola, gente. Para 1.200 alunos. Vai se preparando aí, você que está nos acompanhando e que quer estudar no Colégio Agrícola. O ano que vem o colégio já vai estar pronto. 1.200 alunos, Colégio Agrícola de Londrina. Que beleza, hein? Mais uma conquista importante para o norte do Paraná. Agora são 8:18, 8:18. Tem mais ouvinte?
4: Bom dia, Cobra. Aqui é o Beto de Rolândia. Hoje vai ser 3-1 pro Brasil. Positivo?
5: Aí, ó. De equipe, sou a Neuza. O Brasil vai ganhar de 3-1, Cobra.
2: 3-1.
6: Ô, Cobra, bom dia, Darcio. Bom dia, Cobra. Bom dia a todos da rádio aí. Bom dia, Milo. Bom dia a todos. Aqui é o Jair do Guincho, de Rolândia. Pra cá do jogo hoje vai ser 3-1 pro Brasil.
2: 3-1 aí, ó. Tá aí, vamos ver o que aconteceu aqui. Mandaram mensagem pra nós aqui. Olha lá. O que aconteceu aí? Uai, ô louco, velho. Que pancada. O que foi isso aí? Não tô entendendo nada. Ah, um lixão? Lixão a céu aberto. Descendo a Vegel. Sítio Panamá. Mostra, desce pra baixo, pirulito, pra me ver. O que aconteceu? Desce pra baixo. Passa aí pros meninos, Ratolino, Miro Silva. Passa pra todos eles. O que é isso aí? Não tô entendendo. Me mandou um monte de imagem aqui que não dá para entender. Vamos falar do nosso trânsito de cada dia? Vamos falar do nosso trânsito de cada dia para saber como é que tá o trânsito, né? Às 8:19.
7: Neste momento, o congestionamento, viu, Cobra? Ali na PR-445, assim que você entra na 445, você tá na BR-369 e entra na 445, no sentido Cambé-Londrina, um grande congestionamento, inclusive com alerta de acidentes. Tem congestionamento também na Avenida Tiradentes, ali no viaduto da PUC. Não tem congestionamento neste momento na Winston Churchill, mas mostra também um alerta de acidente aqui pra gente. Vamos atrás dessa informação, saber o que aconteceu. Na Avenida Brasília, lá próximo ao Detran, congestionamento congestionamento tanto na 10 de dezembro quanto também na Avenida Brasília, no sentido Ipiporã-Londrina. Por enquanto, na cidade de Cambé, o trânsito está tranquilo. Na cidade de Rolândia também, o trânsito fluindo normalmente, vai se formando um congestionamento no contorno norte da cidade, ali próximo à rotatória da Dori. E na cidade de Arapongas também, o trânsito fluindo tranquilamente. Vamos atrás dessas informações, saber o que aconteceu tanto na Winston Churchill quanto na PR-445. Normalmente, esses da PR-445, esses engavetamentos, né, que acabam ocasionando e deixando o trânsito completamente lento ali na 445. Vamos atrás de informação. Se você tiver algum detalhe, pode mandar aqui pra gente, 3316-4006.
2: Tá aí, gente, 3316-4006. 8h21, Miro Silva.
8: Agora só, tô com o doutor Ivan, que é o delegado de Rolândia, para falar a respeito daquele corpo que foi encontrado na tarde de ontem no Jardim Monte Carlos. Doutor Ivan, bom dia.
9: Bom dia.
8: Doutor, como é que foi encontrado esse corpo na tarde de ontem e quais as informações que a Polícia Civil já tem a respeito dessa ocorrência?
9: Isso, na tarde de ontem, por volta de umas 2h30 da tarde, nós fomos acionados por conta do encontro de um corpo num córrego ali no final do Jardim Monte Carlo. E a princípio o corpo foi retirado ali com a ajuda do Corpo de Bombeiros, foi removido pro IML e vai ser submetido à perícia. A gente ainda tem poucas informações porque o estado de decomposição já era avançado, então não foi possível identificar quem que era a pessoa ali. O que a gente sabe por enquanto é que era um homem, aparentemente já idoso e sem sinais de violência externos, né? A gente está esperando o resultado da perícia para saber quem que era essa pessoa. Aí, por enquanto, a gente ainda não descobriu quem que é a identidade dessa pessoa que foi localizada ontem.
8: Ô doutor, o apoio da população é fundamental para tentar identificar essa pessoa, né? Se porventura alguém tiver alguém desaparecido na família aí, entrar em contato com a delegacia, não é isso?
9: Exatamente, é isso que a gente pede, é isso que é a importância da nossa participação aqui. É justamente por isso, a gente fez um levantamento prévio ali ainda na tarde de ontem, no domingo, para

0: O corpo estava num riacho, estava muito decomposto já, a gente não conseguiu localizar. Mas é claro que essa é uma informação preliminar que vai ser sujeita aos resultados da perícia para se confirmar.
1: Doutor, o que chama até a atenção é porque o corpo estava num local de difícil acesso, né?
0: É dificílimo acesso ali. A gente demorou bastante tempo para conseguir alcançar o corpo e conseguir retirá-lo ali, porque ele estava preso no meio de um córrego ali, junto de muita mata. A gente suspeita que não seja ali o local que ele tenha sido deixado, né? Que ele não seja, não tenha sido, que a origem dele não seja lá, que ele tenha sido trazido pela correnteza, ou como houve chuvas aí, no final de semana e no fim da semana passada, que é possível que ele tenha corrido para lá em função do aumento da correnteza. Mas isso ainda é preliminar, né? A investigação vai prosseguir para descobrir de fato o que aconteceu.
1: Tá aí, então. Ô, doutor, obrigado pelas informações. Um bom trabalho para vocês aí, tá?
0: Obrigado, bom dia.
1: Tá aí esse corpo que foi encontrado na tarde de ontem no Jardim Monte Carlos, na cidade de Rolândia. Ainda não tem identificação. O corpo estava já em avançado estado de decomposição. O que se sabe que é um homem, né, que foi encontrado morto ali. Mas por enquanto não tem nenhuma pista de quem possa ser essa pessoa que foi encontrada morta. Por isso, né, o doutor Ivan aí, da delegacia de Rolândia, pede ajuda da população. Se porventura alguém saiba aí de alguma pessoa que está desaparecida, entrar em contato com a delegacia de Rolândia.
2: Ô, Miro, ele foi encontrado mordendo o rio?
1: É, ele estava enroscado ali no meio de entulhos, galhadas ali. Por isso foi o que o doutor Ivan falou. Ele acredita que o corpo não foi deixado ali ou essa pessoa morreu naquele local. Provavelmente ele deve ter sido arrastado pela correnteza e aí o corpo ficou enroscado ali e parou naquele local que é difícil acesso, viu?
2: Nos fundos do Jardim Monte Carlos?
1: Isso mesmo, ali no fundo do Jardim Monte Carlos, em um riacho que tem ali, um fundo de vale, local de dificílimo acesso, viu?
2: É, alguém que passou por lá e encontrou o corpo, Miro?
1: É, algum morador ali do Jardim Monte Carlos que estava andando por ali, sentiu um mau cheiro e foi averiguar e acabou encontrando esse corpo enroscado ali, viu?
2: Tá aí as informações, né, gente? Agora não se sabe se foi morto, não sabe ainda o que aconteceu, né? Se foi executado. Só um exame detalhado do Instituto Médico Legal para saber. A vítima continua sem identificação, Miro?
1: É, não tem identificação, cobra, porque o corpo já estava bem em avançado estado de decomposição, que se sabe que era um homem, né? Uma pessoa do sexo masculino, provavelmente um senhor, mas não tem informação nenhuma de quem seja essa pessoa.
2: Tá aí as informações, rapaz. 8h25, 8 horas 25 minutos. O corpo foi para o Instituto Médico Legal. Tem gente desaparecida em Rolândia, Miro Silva?
1: Por enquanto que a delegacia passou para nós, a Polícia Civil passou, ainda não se sabe, não tem ninguém desaparecido em Rolândia, né? E por isso que a população tem um trabalho aí, fundamental de ajudar a polícia na identificação desse corpo.
2: Atenção, André Garcia! Tem alguém desaparecido em Arapongas? Tem alguém desaparecido em Arapongas? Será que tem alguém desaparecido? Para a gente trazer mais detalhes, mais informações. Para se tiver alguém desaparecido do sexo masculino, né, tem que comparecer até o Instituto Médico Legal. 8h26, eu já vou para Arapongas ouvir o nosso ouvinte de Arapongas. Nós vamos trazer mais informações sobre esse caso na nossa programação. Agora são 8 horas e 26 minutos.
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2: 8h27, Gaspar.
4: Atenção, cidade de Arapongas. Olha, na noite deste domingo, um casal viveu momentos de tensão durante um assalto violento em uma residência no bairro Hermínio e Marias, na cidade de Arapongas. Segundo as informações, dois homens armados, encapuzados e até mesmo usando coletes balísticos invadiram o imóvel, renderam esse casal e fugiram levando veículo, dinheiro, joias e outros pertences. Segundo a PM, a ocorrência foi registrada por volta das 10h30 da noite. O morador lhe relatou que estava em casa com a esposa quando ambos foram surpreendidos por esses dois criminosos que estavam vestidos com roupas escuras, utilizando luvas, capuzes e portando armas de fogo. Os assaltantes anunciaram o roubo e amarraram o casal em um dos cômodos da residência, incluindo

0: Cometendo ali agressões contra esse casal. De acordo com o relato das vítimas, os criminosos eles ficaram ali no imóvel por cerca de 20 minutos enquanto recolhiam os bens. Na fuga, eles colocaram ali os pertences dentro desse veículo Toyota Corolla do branco, além de um televisor de 42 polegadas, joias de uso pessoal da moradora e cerca de R$2.000 em dinheiro vivo. Após o crime, as equipes da Polícia Militar realizaram diligência na tentativa de localizar os autores e recuperar os objetos roubados e até mesmo esse veículo e o dinheiro também, mas até agora eles não foram identificados e nem mesmo encontrados. A polícia ela pede ajuda da população para se tiver alguma informação, alguma imagem que possa contribuir, né, colaborar com o trabalho da Polícia Civil, com o trabalho das investigações, que repasse até as autoridades. Como eu disse, esse assalto ele aconteceu no bairro Hermínio e Maria, na cidade dos Pássaros, por volta das 10h30 da noite. Dois indivíduos completamente alucinados ali, violentos, utilizavam até mesmo coletes à prova de bala, coletes balísticos, estavam com armas, né, armas de fogo e também outros utensílios que eles utilizaram ali para invadir esse imóvel. Se você tem alguma informação, entre em contato com as autoridades e colabore com o trabalho da Polícia Civil.
1: 8h29 agora.
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3: Bom dia, Noé Silva, tudo bem? Nós temos um bom dia, uma abençoada começo de semana para nós, nossa começo de semana toda, que é a Josefa do Jardim Bandeirantes.
1: Ô Josefa, você mandou para a rádio errado, o Noésio Silva não trabalha aqui na 89, mas é companheiro de comunicação, né?
4: Grande
1: Noésio Silva,
4: rapaz. Eu vi muito Noésio Silva em Cobra, quando era moleque.
1: Trabalhou com nós na rádio Cultura de Rolândia, agora ele trabalha em outra rádio em Arapongas.
4: Sinceramente, eu não sei.
1: Trabalhou em outra rádio em Arapongas. Grande Noésio Silva. Mas ela mandou pra rádio Arapongas achando que tava mandando pro Noésio Silva, né? Um abraço, Noésio.
5: Bom dia. Eu amo essa rádio FM 88.9 de Arapongas. Meu recado é pro meu filho Michel, de Londrina. Filho, sábado a gente se vê.
1: Tá certo. Tá mandando um recado pro filho dela, né? Ele tá... mandando um recado.
5: Toque uma música para ele de Vitor e Léo. Ele
1: agora
5: gosta
1: não dá
5: para
1: tocar, Fia. Mais tarde só.
6: Bom dia, Marta. É Brasil 4-0.
1: 4-0 Brasil, né?
6: 4-0. Brasil é nosso.
1: Tá bom. Obrigado, querida. Deus abençoe para você, tá? 4-0 Brasil.
7: Ô, Cobra, o caminhão da coleta passa um dia sim, dia não. O caminhão reciclado passa um dia por semana. O que que leva a pessoa a jogar lixo nesses lugares escondidos? Ele não tem nem um pingo de consciência na cabeça dele, né? É porco demais mesmo. Eu falo declarado, é porco, cara. As pessoas que fazem essas coisas, é porco. Se ele joga nesses lugares, no quintal da casa dele, é pulo lixo também.
8: Bom dia pro pessoal aí da 107.1. Uma ótima semana, que seja uma semana de paz, amor e saúde para todos da rádio e todos os ouvintes. Meu amigo, o Brasil hoje passa fácil pelo Japão. Eu sou torcedor da Argentina, vou torcer até o final. Mas o Brasil hoje passa fácil pelo Japão. Noel aqui de Alvorada do Sul. Deus abençoe a todos, amém.
1: Obrigado. Ele é torcedor da Argentina, Darcy. É normal um brasileiro torcer pra Argentina?
4: Não é normal, mas tem uns que torcem, viu?
1: É.
4: Não é normal, mas
1: eu também torço pra Argentina. Mas torço pra ela perder.
4: Eu também.
1: É.
4: Quero que o Messi se lasque.
1: Então eu torço pra Argentina perder.
4: A gente fica torcendo pra Messi, o quê? Eu torço pro Vini Júnior, cara. Eu quero que o Messi se lasque.
1: É verdade. Ah. Deixa eu falar
5: bom dia, Cobra.
1: Bom dia,
5: Darcio. Bom dia a todos vocês aí da rádio.
1: Bom dia,
5: filho. E o Cobra. Ah, eu fico esperançosa eu do também. Povo falar assim do Brasil. Mas o que importa, Cobra, é a gente ganhar. Ganhando tá tranquilo.
1: Aquele golzinho chorado.
5: Cobra, eu desejo
1: zero, tá
5: tudo de bom pra você nessa caminhada.
1: Obrigado.
5: Que você faça um ótimo trabalho. E você sabe, Cobra, pra quem que eu voto, né? Não precisa falar.
6: Olinda Frois de Arapongas.
1: Ô, dona Olinda, obrigado pelo carinho, minha querida. Deus te abençoe. Eu tive o prazer de conhecer a dona Olinda Frois. 8h33, só repetindo aqui, gente. Hoje, segunda-feira, dia 29, é o último dia que eu posso fazer programa de rádio antes das eleições. Então, estou encerrando nesse período, não é, a nossa participação na programação do Sistema Cobra de Comunicação, Rádio Cobra FM, Rádio Coligadas, e volto no dia 5 de outubro. Eu sou pré-candidato a deputado estadual e a legislação me proíbe de estar no rádio. Com muita dor no coração, com muita saudade de quem nos acompanha através das ondas do rádio, mas infelizmente eu tenho que me afastar. Não é? Mas voltamos, se Deus quiser, no dia 5 de outubro, nesse período, a nossa equipe vai estar aqui, né, comandando a programação da Rádio Cobra FM. O Cobra Repórter não pode, porque a legislação nos proíbe, tá bom? Um abraço a todos vocês, um beijo no coração de todos os ouvintes. 8h34, 8h34, trazendo informações. Polícia Civil conclui inquérito do homicídio da Vila Romana. É, rapaz, tanta coisa que acontece, hein? Tanta notícia. A informação no rádio.
9: 25 dias após o crime que chocou Londrina, a Polícia Civil concluiu o inquérito que investiga a morte de João Bosco Cabral Júnior, 22 anos. O Ministério Público denunciou Pedro Henrique Moraes por homicídio qualificado, com agravantes por motivo torpe, motivo fútil e pelo recurso que impossibilitou a defesa da vítima. Ele também vai responder por tentativa de homicídio contra a influenciadora Renata Cristina Silva Ortega, que sobreviveu ao atentado. A investigação apontou que João Bosco não era o alvo principal dos disparos, mas acabou morto ao tentar proteger a companheira. O inquérito foi finalizado em menos de um mês após o assassinato e reuniu imagens, depoimentos e provas que ajudam a reconstruir os últimos passos dos envolvidos. Mais detalhes da conclusão com o investigador Ivode.
10: Não, o inquérito foi concluído e a Luana não foi responsabilizada. Não temos nenhum elemento que justifique ou aponte ela como mandante, por enquanto. Temos celulares que vai ser analisado ainda, se tiver uma prova nova, com certeza ela será responsabilizada, mas no momento ela não foi responsabilizada, né, a investigação não achou nada que contribuísse para que ela realmente fosse a mandante. O que acontece é que existe uma briga entre as duas, que eu vou explicar agora todo esse contexto, para a gente poder entender como que a gente chegou em somente um autor, no caso o Pedro. A Renata é brigada com a Luana, eram amigas, a Luana posta uma foto nas redes sociais dela, e a Renata então a processa por difamação, calúnia, essas coisas. Então havia esse processo, né, essa briga entre essas ex-amigas aí. O que acontece é que no dia do crime, 3 horas antes, a Renata está no mesmo ambiente que a Luana e o Pedro. Uma conveniência, só que não houve briga nenhuma, ninguém provocou ninguém, ninguém ameaçou ninguém, nós temos as imagens do local, não houve olho torto para ninguém, e de uma maneira inexplicável, quando o Pedro pega sua Amarok branca, que ele vai sair do local com a sua família, ele simplesmente atira 5 vezes para cima, efetua 5 disparos de arma de fogo, isso 3 horas antes do crime. Saindo dali, a investigação conseguiu identificar para onde que Pedro foi. Pedro foi para casa de uma amiga da Luana, que estava tendo um churrasco na Zona Leste, lá onde foi encontrada a Amarok, bem na frente daquele local que depois do crime ele abandona a Amarok lá. E ele fica lá todo o tempo. Nós temos imagens para comprovar que ele só sai daquele churrasco para cometer o homicídio e a tentativa de homicídio contra a Renata. Conseguimos também que, ao sair com a sua Amarok, ele tem o dolo fica ali claramente para a investigação dele, que ele queria cometer o crime, porque ele tira a placa da Amarok, tanto da frente como a placa traseira, ele tira essa placa para depois sair dali e cometer o crime. Quando ele sai sozinho, ele não sai com a sua esposa sai a pé com seu filho, e a dona da casa vai atrás dela de carro, pega ela no meio do caminho e volta, e ela fica ali naquela casa. Então, no momento do crime, a Luana está dentro da casa, por isso que o inquérito foi concluído e a Luana não estava dentro do carro, e a gente só indiciou mesmo o Pedro. Eles então, ele vai sozinho, como eu disse, ele dá duas voltas no quarteirão na frente da casa da Renata e depois para e efetua os disparos de arma de fogo, primeiro contra o João e depois contra a Renata, que sai correndo, mas mesmo assim pega um tiro nas suas costas, na região do ombro, e ela é atingida com um disparo de arma de fogo.
9: Com a conclusão do inquérito e a denúncia apresentada pelo Ministério Público, o caso entra agora em uma nova fase na Justiça. Repórter Evandro Ribeiro.
1: Eu vou até a cidade de Arapongas porque a Polícia Militar prendeu homem após manobras perigosas com o veículo. Olha a informação.
11: Uma viatura da Polícia Militar de Arapongas foi acionada para prestar um atendimento no cemitério, pois havia informação de que durante um evento de carros antigos, um homem que estaria conduzindo um outro veículo estaria fazendo algumas manobras perigosas, colocando tanto a vida dele em perigo, como também das pessoas que participavam desse evento. Após a abordagem policial, foi constatado que o homem teria ingerido bebida alcoólica. Devido à somatória de todos esses fatores, ele foi levado até a delegacia para prestar esclarecimentos. Quem traz mais detalhes é o soldado Lima.
12: Período da tarde hoje, André, nossa equipe de rádio patrulha foi acionada via Copom, onde por lá central de informações ali foi repassado que um veículo Fiat Uno, eixo a qual teria adentrado ali a região do cemitério e estava realizando manobras de cavalo de pau. Local este hoje, que em data de domingo, estava muitas pessoas no local hoje devido a um encontro de carros antigos que estava tendo lá. A equipe deslocou até o local, iniciou um patrulhamento ali pela região, onde não foi localizado o referido Uno. A equipe novamente iniciou um certo patrulhamento pela área central, mais principalmente pela Avenida Arapongas, onde precisamente ali na uma rua paralela, a Rua Pavão, Avenida Arapongas, avistou o referido veículo em questão, onde foi dado voz de abordagem ao mesmo e seu condutor apresentava visíveis sinais de embriaguez ao volante, onde ali o mesmo passou pelo teste do etilômetro, sem qualquer tipo de equação física ou moral, ao realizar o teste com resultado de 0,64 de sopro de ar alveolar com álcool em seu organismo, onde o mesmo ali recebeu voz de prisão pelos artigos previstos na lei de trânsito, onde foi encaminhado até aqui a 22ª SDP e ficará à disposição da justiça.
11: E soldado, no momento que as equipes realizaram a abordagem, ele em algum momento negou que tinha bebido algum tipo de bebida alcoólica durante esse dia?
12: Ele teria dito para a equipe que teria ingerido em sua residência aproximadamente 3 latinhas de cerveja. Porém, pelo resultado do teste, é notável que foram mais do que 3, né? Cabe salientar também que o cemitério em data de hoje apresentava um grande fluxo de pessoas, né? Como dito anteriormente, pelo encontro de carros antigos e também pessoas que frequentam o local ali, que praticam atividade ao ar livre, piquenique, local este aí possui academia para idoso ao ar livre, dentre outras situações de atividade física.
1: Tá aí a informação, né? Trazendo a informação, vai fazer manobras arriscadas, vai andar, vai ter rolo, vai ter problema, vai ter dor de cabeça, né? Não pode. A hora certa você confere.
4: Agora 8:42.
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9: Oito e quarenta e cinco agora. 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Quanto tá diferente agora, Pirulito? Mas tá chamando? O que que tá escrito ali? Agora mudou? O que, que é isso? Mudou, rapaz. Não dá pra gente saber se tá chamando ou não. O que que tá escrito aí? Ah, ligando? Então não tá chamando, tá ligando. É? Por que que só aparece? O que que mudou? Mudaram a configuração? Atualizou? Olha aí. 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
0: Conferindo a hora certa, faltando 13 para as 9. Ô, Galbra, teve uma aposta de Paranavaí que levou uma bolada, hein? Na quina de São João, viu? É, a Paranavaí registrou aí uma das apostas vencedoras do sorteio realizado ontem, de 239 milhões de reais. Cada, essa foi a aposta máxima, né? Cada aposta ganhadora, né, que foram aí, foi sorteado ontem, vai levar mais de 26 milhões para casa. E no caso, essa aposta, né, que apostou aí 8 números com 50 cotas, esse bolão vai dividir esses mais de 26 milhões de reais. Os números sorteados ontem foram 19, 32, 50, 73 e 75. Portanto, quina de São João, mais de 239 milhões de reais. Então, tem uma aposta aqui, viu, Cobra, de Paranavaí. Levou aí, dividiu com mais 8, né, 8 apostas aí no Brasil, essa quina de São João, essa bolada ontem. Então tem gente milionário lá em Paranavaí, viu, Cobra?
9: Aqui no Paraná, né, rapaz?
0: É, aqui pertinho.
9: Se eu soubesse quem é, eu ia lá pedir um dinheiro emprestado, pagar umas contas.
0: Foi 26 milhões? É, boa
9: mais,
0: grana.
9: Ainda mais em ano de eleição, né?
0: Ô, louco.
9: Ia lá pedir um dinheiro emprestado.
0: É.
9: Não dá pra achar, né, Darcy?
0: Ah, não.
9: O cara some da cidade,
0: cara,
9: né?
0: O cara some.
9: 26 cruzeirinho, rapaz. É. Já pensou? É grana, hein? 8h48.
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11: Levar a ciência para mais perto da população. Esse é o objetivo da nova chamada pública de 300 milhões de reais anunciada pelo Ministério da Ciência, Tecnologia e Inovação, o MCTI. O investimento vai apoiar iniciativas de popularização da ciência em todos os estados e no Distrito Federal. A chamada integra o Programa Nacional de Popularização da Ciência e prevê a estruturação de redes pelo país. A proposta estimula a articulação entre governos estaduais, instituições de pesquisa, escolas, museus e centros de ciência, para ampliar o alcance das ações de divulgação científica. A iniciativa faz parte da estratégia do Ministério de fortalecer essa cultura científica e aproximar a produção de conhecimento do cotidiano da população, ampliando oportunidades de aprendizagem e contribuindo para o enfrentamento à desinformação. Foi o que enfatizou a ministra Luciana Santos durante o anúncio da ação em cerimônia de premiação de medalhistas da Olimpíada Brasileira de Matemática no Rio de Janeiro.
12: São 300 milhões da rede Pop Ciência em todas as unidades da federação, com as fundações de amparo à pesquisa, porque popularizar a ciência é democratizar a oportunidade. É garantir que o conhecimento chegue às escolas, nas comunidades, nas regiões do país e permitir que novas vocações sejam despertadas com novas talentos possam florescer. É construir um Brasil em que a ciência seja vista não como algo distante, mas como parte da vida das pessoas e como instrumento fundamental para a construção do futuro melhor.
11: Entre as iniciativas que vão poder receber apoio estão as Olimpíadas Científicas, feiras de ciência, clubes de ciências, projetos de ciência itinerante, programas de formação de jovens cientistas e ações de comunicação pública da ciência. O programa também contempla investimentos em museus, centros de ciência, planetários e outras estruturas que são dedicadas à difusão do conhecimento científico. As chamadas do programa Pop Ciência são publicadas no site do Conselho Nacional de Desenvolvimento Científico e Tecnológico, CNPq, no site www.gov.br/CNPq. Informações também na página oficial do Ministério da Ciência, Tecnologia e Inovação. Produção e reportagem, Denise Coelho.
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9: Oito e 51, muita gente participando, não é possível a gente colocar todos os ouvintes no ar, gente, mas tem aqui os Vamos ver quem ganhou o boné da Rádio Cobra FM. Vamos lá ver quem ganhou o boné da Rádio Cobra FM. Vai lá. É, vai, solta o ouvinte no ar primeiro, Pirulito.
13: Querido amigo deputado Cobra, que Deus venha abençoar você nessa caminhada aí.
9: Amém.
13: Vamos sentir sua falta, né? Sentir saudade esses dias aí.
9: Obrigado.
13: Mas nós vamos ver você no outro. Nas redes sociais, na campanha, estamos trabalhando, estamos juntos, beleza?
9: Obrigado.
13: Um abraço. E o Brasil é que ganha de meio, mas que ganha, entendeu? De meio, de um, de dois. O importante é que ganhe. Vamos incentivar nossa molecada, vamos incentivar nossas crianças, né?
9: O importante é que ganhe,
13: concordo. E falar mal da seleção brasileira é incentivar o esporte, é incentivar o caráter brasileiro, né? Que é uma das coisas que nos segura as crianças fora do mundo da droga.
9: Tá aí, ó. Ele ganhou o boné, né? Pode vir buscar na rádio, tá bom? Ganhou um boné. É um boné com as cores do Brasil, mas um boné da Cobra FM. Vamos ver lá em Arapongas. Fala pra mim, Pirulito. Lá em Arapongas, quem ganhou o boné? Olha só.
14: É... Bom dia, Cobra. Bom dia a todos da rádio Cobra FM. Bom, Cobra, é... a prefeitura de Arapongas fez uma identificação, uma fiscalização lá na granja, lá Farias, lá. É, em Canduva. O negócio tá feio lá, rapaz. Você tá doido. Eu ali, vou lá pra você. Não sei o que os caras andaram fazendo. Vocês botaram... Eles passaram veneno, acho que passaram veneno com água lá, só pode, só tinha água, só não tinha veneno. O negócio tá feio lá, hein? Meu Deus do céu. Igual eu falei pros moradores, pra resolver ali, vai ter que... É... Vai chamar o... Fazer reportagem, chamar o Fantástico, chamar o... cara quatro aqui, falar pra você, hein? Tá feio treinar, ele não...
9: Que aconteceu lá? Eu não entendi direito, vou ouvir esse áudio depois. Tá, ele, de qualquer forma, ganhou o boné. Da seleção, um boné com as cores do Brasil, mas da Arapongas FM. É só passar na rádio Arapongas e pegar o seu boné, tá bom? 8h53, Gaspar.
15: E olha, trazendo as informações aqui, Cobra, achado de cadáver neste momento na cidade de Arapongas.
9: Atenção, viu? Atenção!
15: Rua Uirapuru Laranja, próximo ao Ompar. Nós estamos tentando aqui ir atrás das informações, mas já está confirmado. As equipes da polícia já foram acionadas até o local para averiguar essa situação de achado de cadáver nas proximidades do Ompar, viu?
9: Tá aí, gente, achado de cadáver nas proximidades do Ompar, Arapongas. Mais detalhes na sequência da nossa programação, 8h54. Alô, Jomar, bom dia.
16: Opa, bom dia a toda a equipe do Cobra Repórter. Estou chegando de barco hoje que tá chovendo aqui em Curitiba. Segunda-feira, 29 de junho. Temperatura de momento 14 graus. Deve chegar aos 21 graus na tarde de hoje. As centrais de relacionamento da Sanepar encerram o atendimento presencial mais cedo nesta segunda-feira por causa do jogo da seleção brasileira na Copa do Mundo. O atendimento será feito até às 13 horas e volta ao horário normal na terça-feira. Após o fechamento, os clientes podem acionar a Sanepar pelo 0800-200-0115 ou pelo WhatsApp 41-995-44-0115, aplicativo Minha Sanepar, site ou e-mail, atendimentocliente@sanepar.com.br. Serviços essenciais, como religação de água, vazamentos e falta d'água, seguem funcionando normalmente. O Tecpar e a Universidade Estadual de Ponta Grossa firmaram parceria para um estudo clínico inédito no Paraná sobre o uso de células-tronco mesenquimiais no tratamento de pacientes com fissura lábio-palatina, conhecida como lábio-lipurino. O projeto terá investimento de 17,5 milhões de reais com recursos do Fundo Paraná, administrado pela Secretaria da Ciência, Tecnologia e Ensino Superior. A pesquisa busca fortalecer a medicina regenerativa no estado. Tempo chuvoso em Curitiba, temperatura máxima prevista para a tarde de hoje, 21 graus. Chomar Valença, com as informações da Rede AERP. A todos uma ótima semana.
9: Obrigado, Jomar, para você também. 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
17: É o Central, bom dia!
9: Será que entrega o gás na hora do jogo, Miro Silva?
18: Ah, eles entregam, né, Cobra?
9: Acho que não, né?
18: Será que não?
9: Ah, na hora do jogo, não, né? Acho que na hora do jogo, acho que não vai dar pra entregar o gás na hora do jogo, não tem jeito, né? Deixa os meninos descansar, Miro Silva. Se fosse no tempo que você tava lá, Miro, se tivesse que entregar o gás, você entregava, Miro?
18: Eu ia entregar, mas ia ficar bravo, hein?
9: É?
18: Ia ficar bravo.
9: Ia ficar bravo?
18: Eu não ia falar nada, mas por dentro eu ia ficar assim.
9: Por dentro você ia ficar bravo?
18: Bravo, bravo.
9: Ia ficar nervoso?
18: É.
9: Uhum. Quer dizer que se tiver uma reportagem, Miro, bem séria na hora do jogo,
18: eu desligo o celular.
9: Pra ninguém te achar.
18: É, não vou, Paulo.
9: Não vai?
18: Não vou.
9: Pra ninguém te encontrar.
18: Não, eu passo pro Ratolino.
9: Ah, é? Você não vai, então.
18: Não, não dá,
9: né? Pode cair um avião, qualquer coisa.
18: Ah, não dá, né, Paulo?
9: Não dá?
18: Brasil, seleção brasileira.
9: Seleção brasileira é.
18: Em campo tem que assistir.
9: Olha,
18: né?
9: Só, rapaz. Pra ir numa missa, num culto. Aí tem desculpa, mas pra assistir o Brasil não tem, né?
18: Não tem, tem que parar.
9: É, né, Paulo? Tem que
18: parar.
9: Eu
18: sou a favor de parar tudo e assistir o jogo do Brasil.
9: Assistir o jogo, né? 8h57. 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
21: Bom dia, Cobra Repórter, bom dia, Dárcio Campos, e um bom dia a todos os ouvintes da 107.1. Nós recebemos hoje a pergunta do ouvinte Ricardo de Cambé. Ele nos diz o seguinte: bom dia, doutor Moraes. Sou MEI há 3 meses e recentemente sofri um infarto que me deixou com sequelas. Procurei um advogado e ele me disse que eu não consigo encostar porque tenho poucas contribuições para o INSS e que também não consigo um BPC Loas pelo fato de exercer uma atividade. Será que ele está certo? Consegue me ajudar de alguma forma? Desde já, obrigado. Bom dia, Ricardo. Obrigado pela sua pergunta e vamos sim tentar te ajudar. Realmente, Ricardo, quem é MEI não consegue requerer um BPC Loas a menos que dê baixa nesse seu MEI. Do contrário, o INSS vai entender que você possui sim uma renda e vai negar esse seu pedido. Já com relação ao pedido de auxílio-doença, eu penso que a orientação não foi a mais correta, já que existem algumas situações específicas em que a lei vai dispensar a carência de 12 meses para você requerer um benefício por incapacidade. É o caso do acidente de trabalho e é o caso também de algumas doenças graves previstas em lei. No seu caso, a doença que você tem é uma cardiopatia, uma doença severa do coração e que dispensa sim a necessidade de uma carência de 12 meses, bastando esses 3 meses que você tem como MEI para poder requerer um benefício de auxílio-doença. Você pode então juntar toda a documentação médica que você tem e agendar pelo site do meu INSS ou pelo telefone 135 da Previdência Social um pedido de benefício por incapacidade temporária, que é o auxílio-doença, que, uma vez a perícia médica reconhecendo a gravidade desse seu quadro clínico, você vai sim ter direito ao recebimento de um benefício por incapacidade, já que, em se tratando de uma doença grave, essa sua doença dispensa o cumprimento da carência de 12 meses para poder requerer o seu benefício. Espero ter ajudado. 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Cobra Repórter, Dárcio Campos, a todos os ouvintes. Desejo a todos uma ótima semana e nos vemos amanhã nesse mesmo horário. Grande abraço.
9: Grande abraço, doutor Moraes atende você ao lado do Hospital São Rafael em Rolândia, ao lado do Banco do Brasil, na cidade de Cambé. E nós não temos mais tempo, gente. Vou ficar com o coração dolorido por ficar 3 meses, gente, fora do ar, né? Longe da comunicação. Por conta do período eleitoral, eu não posso fazer os programas de rádio. Você vai me acompanhar lá nas minhas redes sociais, lá no Instagram, no Facebook, no TikTok. Lá você vai poder me acompanhar lá. Vamos embora, Gaspar?
22: Bora, Cobra.
15: E até amanhã, se Deus quiser, vai Brasil.
9: Fala as últimas aí.
15: Ô, Cobra, a gente tá tentando atualizar essa informação a respeito desse cadáver que foi encontrado ali próximo ao Ompar. A informação que a gente tem inicialmente é que seria um morador de rua. As equipes já estão lá no local fazendo as averiguações, todos os detalhes você vai conferir aqui na nossa programação e também nas nossas redes sociais, tanto da Rádio Arapongas FM quanto da Rádio Cobra FM e também no Facebook, Portal Cobra News.
9: 9-2, Dárcio Campo, as últimas.
0: Ô, Cobra, a Secretaria Municipal de Saúde de Londrina segue monitorando de perto aí a circulação dos vírus respiratórios na cidade, que continua em patamares elevados, viu? Em exames recentes, mais de 60% das amostras analisadas deram positivo. Até o momento, a cobertura vacinal contra a gripe atingiu pouco mais da metade dos idosos e apenas 35% das crianças na cidade.
9: 9-2, Miro Silva.
15: Olha só, Cobra, bem rapidinho, William Glaizete Pereira, 24 anos, ele morreu durante um confronto com policiais militares do choque na última sexta-feira. Um indivíduo que tinha várias passagens pela polícia, inclusive aí de um mandato de prisão em aberto. A polícia recebeu informação de que ele estaria armado em uma residência no Jardim Catuaí. Foram até o local e lá ele reagiu à abordagem e acabou morrendo nesse confronto. William Glaizete Pereira, 24 anos de idade, tinha uma ficha criminal extensa.
9: Tá aí, vamos embora, Pirulito. Vamos embora, Gaspar.
15: Bora, até amanhã.
9: Vamos embora, Miro Silva.
15: Bora, Cobra, quem fez, fez. Até amanhã, se Deus quiser.
9: Vambora.
0: Vamos embora, Cobra, prometendo voltar amanhã. E lembre-se que este dia é único, nunca mais viveremos outra segunda-feira, 29 de junho de 2026. Portanto, aproveite cada minuto, cada segundo. Boa semana.
9: Bora, gente. Até dia 4, até dia 5 de julho, né? De julho.

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2: Cobra FM 97, bom dia pra você.
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2: Opa!
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2: Amor e alegria. Todo dia. A Rádio do Norte do Paraná, seja bem-vindo, seja bem-vinda à melhor programação do seu rádio. Os caras na companhia do programa Cobra Repórter desde as 6 da manhã, que é o momento, né? E agora é com a gente, hein?
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2: Vamos juntos, direto e reto no Pique da Alegria. Segunda-feira começando tudo de novo, né? E aí, tudo bem? Tudo certinho? Tudo beleza? Tudo na paz de Deus? Então tá bom demais. Hoje, dia 29 de junho de 2026, penúltimo dia do mês de junho, né? Temperatura nesse momento é de 21 graus. Acordou mais ou menos hoje, gostoso, né? O dia, né? Não tá frio, não tá calor, tá bom demais, agradável a temperatura. Prometendo chegar apenas a 26 graus, a mínima foi 18. Probabilidade de chuva, 0%, mas tudo pode acontecer. Umidade 90% e vento 5 km por hora, predominantemente ensolarado. 98, está no ar, nosso Manhã Total. Bom dia, Ellen, tudo bem? Ellen Sorribas.
4: Bom dia, Sidney Domingos, eu tô ótima, você tá bom?
2: Eu tô bem, graças
4: Fala
2: a Deus.
4: Fala de novo, predominantemente.
2: Predominantemente.
4: Ó, trava-língua hoje tá bom.
2: Trava-língua tá daquele jeito, né?
4: Bom dia, galera da 107.1, bora começar mais essa semana com super alto astral, muitas coisas Isso. boas pro programa de hoje, juntinho com vocês até o meio-dia. Ellen Sorribas e Sidney Domingos, 98.

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0: 9h19, bom dia, bom dia, bom dia, nessa manhã de segunda-feira. Dia ensolarado, dia bonito, dia gostoso, temperaturas agradáveis. Bom demais estar juntinho com você. Você vai participar, vai mandar o seu beijo, vai mandar o seu bom dia, porque às 10 horas da manhã, a partir das 10 horas da manhã, a gente começa a atender as participações, manda o seu áudio, áudio de 30, 40 segundinhos para ficar bem pequeno, né? Para todo mundo poder falar aqui com a gente, mandar aquele super toque, aquele recadão bacana na segunda-feira maravilhosa. Participa aí, 3316-4006, fala o que você tá fazendo, conta pra gente tudinho. 9h20, Helen Sorribas.
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0: 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Beleza pura? 9h20, tem jogo do Brasil
1: hoje. Tem, qual é seu palpite?
0: Meu palpite é 3x2. 3x2. Não vai ser tão fácil assim. Mas teve um japonês que falou mal da seleção brasileira, falou que ela não é a mesma, que o Neymar não é o mesmo.
1: É claro que a seleção não vai ser a mesma, porque o povo vai ficando velho, muda, o povo vai trocando, muda, né? Exatamente. É óbvio, não tem nem como
0: mas
1: ser
0: a
1: mesma.
0: Mas isso dá um mesma,
1: incentivo,
0: entendeu? Pro Brasil, né?
1: E tem que ter novos nomes, novos craques, novas descobertas, nunca será a mesma, cada
0: mas
1: Copa será diferente.
0: Mas ele quis dizer no sentido que o Brasil não é mais aquele time que bombava,
1: que foi,
0: né?
1: E aconteceu. Isso a gente vai tirar a prova dos nove
0: hoje.
1: Hoje é o dia. Meu palpite é 2x0 pro Brasil.
0: E o japonesada vai acordar de madrugada pra assistir o jogo lá.
1: Vai, duas horas da manhã. O pessoal tá na animação pra acompanhar esse jogo.
0: Conhece
1: hoje.
0: algum japonês? Dá pra mandar mensagem de madrugada.
1: Vários,
0: né?
1: Conheço vários. Acorda, povo! Acorda aí, bora! Vai, acorda pra ver perder, porque vai dar nós hoje.
0: 9h21.
1: Só uma pergunta.
0: Diga.
1: O Lambari é japonês, né?
0: É japonês o Lambari. Lambari do bar.
1: Você vai apostar alguma coisa, não?
0: Não, o japonês é do Brasil.
1: Ele tá no Brasil?
0: Japonês brasileiro.
1: E isso, um japonês consciente, né? Muito bom, tá certo, então.
0: Eita, nós, hein? Muito bem, 9h22 é o seguinte, tem um recadão pra você, agora eu tenho um recado da Todimo. 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

sucesso pra você. A música do Hugo Guilherme e VH e Alexandre, Porta de Bar. Pra você que tá ligadão com a gente aí, bom dia, mano. Bom dia. Tá no bar? É, já? Pode ser. Um abraço, nós tomando café, né? Claro, né? Comendo aquela coxinha. Bom dia aí, né? O pessoal naquela expectativa pro jogo do Brasil. É isso mesmo. Você com o rádio ligado, bom dia. Obrigado pelo carinho da sua

0: casa, no carro, no trabalho, todo mundo ligadão, ligadona junto com a gente. Vai participando, vai mandando o seu beijo, mandando o seu abraço na programação 3316-4006. Manda aquele beijo especial, né? Pra quem você quiser aí. 3316-4006. Fone WhatsApp pra você mandar o seu oi aqui na programação da 107.1 Rádio Cobra FM, Sistema Cobra de Comunicação. É isso mesmo, pra todo o norte do Paraná, você ouve a gente aqui na programação da 107.1. E vamos que vamos. Deixa eu ver aqui quem vai falar com a gente. Vou entrar em contato aqui com o nosso amigo Leonardo. Leonardo, que é da Lojas Colombo, né? Vai trazer novidades pra gente na programação da Rádio Cobra FM. Estão tentando contato aqui com o Leonardo pra gente falar todas as novidades, né? Que acontece com certeza na Lojas Colombo. Daqui a pouquinho eu entro em contato com o Leonardo. Já então eu falo com o Leonardo na média.
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2: 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Hora certa, confira com a gente. 9:30.

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7: Muito bem, 9h34, bom dia pra você que está com a gente aí. Vamos que vamos. É isso aí, segunda-feira começando tudo de novo. Estamos por aqui. 3316-4006, fone WhatsApp pra você participar, mandar aquele bom dia, mandar aquele recadão especial pra quem você quiser. 3316-4006. Vamos falar com o Leonardo, né? 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
7: Bom dia, bom dia. Agora 9h38.
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9: Uma excelente manhã pra você. É bom demais. Tá juntinho com você agora, 9h44. Faltam, quanto? 16, né? 16 pras 10 da manhã já.
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0: começar o Túnel do Tempo, hein? Nosso quadro de segunda a sexta.
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0: É isso aí, Túnel do Tempo pra você voltar no tempo, matar saudades com a gente, né? Velhos tempos, boas lembranças, então vamos lá!

0: FM, Rádio do Norte do Paraná, 10 horas da manhã, bom dia. Zezete Camargo e Luciano, vem ficar comigo no nosso segundo tempo. Passou por aqui também Catinguele, Recada Minha Amada. Também Copacabana Beach, Balança Brasil. Teve pra você também aí, Rui Lewis and the News, The Power of Love, pra matar saudades aí, fez parte do tema, foi tema, né, do filme De Volta para o Futuro. E você ouviu aqui o nosso Túnel do Tempo de segunda a sexta, a partir das 9:30 da manhã, né, tem Túnel do Tempo pra você.
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1: Conferindo, 10 horas e 1 minuto.
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21: 10:05, 10:05, vai mandando o seu alô, seu bom dia aqui pra gente, código de área 43-3316-4006. Se você mandar sua mensagem, seu alô, seu bom dia e quiser mandar o nome completo, hoje tem um sorteio maravilhoso de um kit aqui da Conex Internet. Nesse kit vem um balde de pipoca, o balde pra você colocar pipoca, dois copos, refrigerante, salgadinho, cerveja e também... Nesse kit vai um boné da Rádio Cobra FM, verde e amarelo da Seleção Brasileira. Olha só que bacana, para você participar, só mandar um nome completo para cá. Já pensou agora, às 14h, você curtiu o jogo com esse kit já completo, delicioso e ainda com o boné do Brasil? Manda seu nome completo aqui, porque pode ser você o ganhador dessa promoção.
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6: Muito bom dia pra você! Uma ótima manhã pra você que tá ligado junto com a gente, curtindo a programação da sua rádio Cobra FM. Agora, 10 e

Copa do Mundo no ritmo do Brasil. É hoje, hein? É hoje. 107. Até o meio-dia, até manhã total e você com o radinho ligado junto com a gente.

0: sucesso você ouve aqui na sua, na minha, na nossa Cobra FM 107.1, a rádio do norte do Paraná. Obrigado pelo carinho da sua audiência, obrigado pela sua sintonia. Ferrugem e Mari Fernandes, Como Pode. 10 horas e 19 minutos, hoje segunda-feira, lembrando, você que fez aniversário sábado, fez aniversário ontem, domingo, ou está fazendo hoje, participe com a gente aí, manda o seu nome completo, do aniversariante, claro, aniversariante da semana, então pra você que fez sábado, domingo, está fazendo hoje, tá? Manda pra gente no 3316-4006 com a palavra aniversariante, claro, o nome do aniversariante completo pra concorrer a bolo com refrigerante no oferecimento da Panificadora São Miguel Arcanjo, sorteio sexta-feira, beleza? Quem sabe seja você aí.
1: E hoje também a gente vai estar sorteando para você curtir aí o seu jogo, um kit da Conect Internet. Olha só que bacana, nesse kit vem dois copos, vem aquele baldinho para você colocar pipoca, tem cerveja, tem refrigerante, tem salgadinho e também um boné do Brasil. Então para você participar, manda seu nome completo aqui pra gente, 4333-164006. Pode ser você o ganhador aí desse kit, você curtiu o jogo aí agora às 14 horas com o kit completo? É só participar que pode ser você o ganhador.
0: Se você não quiser, você dá pra mim que eu vou aproveitar bastante.
1: Eu acho que quer, dá pra dividir, nós divide.
0: Divide.
1: Olha só, 10 horas e 20 minutos, quer trazer um recado aqui pra você. 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
0: Esse é o recadão pra você. 10 horas e 21 minutos. Vou dar um alô aqui pro Eric da Saroba, que está curtindo junto com a gente, pra família Bertocco. Um abraço a todos vocês aí, valeu pela audiência.
1: Eu quero mandar um grande abraço aqui pra dona Anitta, que diz que tá lá na Lida fazendo doce.
0: Como sempre, né?
1: E ela não para. Não, e ela teve um palpite pro jogo hoje. Ela falou que hoje o palpite dela é 3-1 pro Brasil. Você que falou 3-1 ou 3-0?
0: Eu falei 3-2.
1: 3-2, o meu palpite é 2-0. Vamos ver, será que a gente acerta?
0: Nos fazer bolão, um bolão? No bolão tá 3-1 pra mim, eu tô torcendo por 3-1, mas aqui na rádio 3-2 tô falando.
1: O meu é uma só, é 2-0.
0: 2-0.
1: Ou vai ou vai.
0: Você não tá repetindo não, né?
1: Não tô repetindo.
0: Então tá bom.
1: Tudo depende, né? Um bolão furado aí que estão querendo me colocar, misericórdia.
0: 10h22, bom dia. Opa, vamos lá, deixa eu voltar aqui a trilha aqui certinho, né? Pra tocar música ainda. Agora vai. Certinho, né? Às vezes acontece aqui, ó.
1: É uma pecinha errada. Que tem ali atrás do computador ali. Sebastião Monteiro, um abraço pra você. O palpite do Sebastião hoje é 4-2.
0: Oi, Bastião. Oi, bom dia.
2: Bom dia, Ellen. Bom dia, Cid.
1: Bom dia.
2: Tudo bem? Vai dar Brasil, hein?
0: É mesmo?
2: Bora pra cima.
1: Bora.
0: Vamos lá. Um abraço, Giovana, ouvindo a gente do cartório. Valeu.
1: O Dacir Lino, 5-0 pro Brasil. Tá animado, Dacir? Animado,
0: né? Tá no Rio Grande do Sul, tchê?
1: O palpite tá bom.
0: Tá chovendo lá disso, né?
1: Tá chovendo. Lá.
0: Regiane Cristina, um abraço, bom dia.
1: Saulo Moraes, palpite dele 4-1 pro Brasil.
0: Quem mais se mandou aqui? Bom dia, boa semana pra nós, acordei animado para o jogo do nosso Brasil, Zil. Coloca o nome aí no sorteio também, Michael Luan participando com a gente, valeu.
1: Maria José, um abraço pra você, palpite da Maria é 3-1.
0: 3-1, olha Maria. Ellen Sidney, bom dia, ótima semana. Maria de Fátima Camacho ouvindo a gente, opa, boa sorte pra você aí também.
1: Maristela de Rolândia, bom dia pra você, obrigada pelo carinho da audiência.
0: Bom dia, uma abençoada semana pra todos aí da Rádio Cobra FM 107.1. Quero participar também desse kit do sorteio de hoje, né? Meu nome é Edmilson Alves, obrigado, Deus abençoe, amém.
1: Tudo amém. Luzia Vila Talaia de Cambé, bom dia.
0: A Luciane Leme tá ouvindo a gente, tá participando aqui, Luciane, um abraço.
1: Pamela Sertanópolis, um abraço pra você.
0: Mais um ouvinte aqui, vamos lá. Oi, bom dia.
2: Bom dia, Sidney, bom dia, Ellen.
1: Bom dia.
2: Um ótimo dia, é lá hoje, hein, vai Brasil.
0: Opa!
2: 2-0 pro Brasil, é o meu palpite.
0: É o palpite igual da Ellen, né?
2: Coloca aí no sorteio do kit aí, tá bom?
0: Tá bom.
1: Tá bom.
2: Lourdes de Souza, Espanha.
0: Mandou o nome completo, boa sorte.

0: Música receita, sucesso, novo sucesso, você ouve só aqui, hein? Exclusiva, Rádio Cobra FM 107.1, a rádio do norte do Paraná. É o meio-dia, manhã total pra você.
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2: E começou a fase do mata-mata da Copa do Mundo de 2026. Neste domingo foi disputada a primeira partida dos 16avos de final e o Canadá garantiu a classificação ao vencer a África do Sul por 1 a 0. O gol da vitória saiu nos acréscimos do segundo tempo, assegurando a vaga canadense na próxima fase. E nesta segunda-feira, mais três confrontos movimentam a competição. Às 14h, o Brasil enfrenta o Japão em busca da classificação para as oitavas. Na sequência, 5h30, a Alemanha encara o Paraguai. E fechando o dia às 22h, Holanda e Marrocos disputam mais uma vaga na próxima fase. Agora não há espaço para erros. Quem vence, continua sonhando com o título mundial, enquanto o derrotado se despede da Copa do Mundo de 2026. Falando de Copa do Mundo, Guilherme Gaspar.
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27: Muito bem, muito bem, muito bem. Uma excelente manhã pra você em clima de Copa do Mundo. Estamos naquela expectativa pro jogo logo mais à tarde, né? Às 14h. E claro, você também, que está com o rádio ligado acompanhando a gente. Muita gente trabalhando, já sabe que vai sair mais cedo hoje, né? É, pra curtir o Brasil, né? Esse é dia de jogos do Brasil. Com certeza ele trabalha até meio período, não é verdade? Dependendo do horário, né? Do jogo do Brasil. Então hoje será às 14h. Então, ó, daquele jeito, né? Trabalhar até a hora do almoço, depois, ó, casa, né? Ou vai se reunir com a galera, né? Na firma mesmo aí pra curtir o jogo do Brasil aí. Brasil e Japão, hein, pessoal? Quem perder, ó, tchau, tchau, bye, bye, casa. A gente torce pro Brasil vencer esse aí, né? Pessoal participando com a gente aqui no 33164006, dando os palpites. Pessoal confiante, né? Muita gente dando os palpites aí, confiando no Brasil, claro, tem que confiar. Então é isso aí, ninguém quer sofrer não, né? Com prorrogação, com pênalti, aquela coisa toda, hein? 33164006, manda o seu bom dia. Daqui a pouquinho a gente atende seu pedido, atende seu recado, né? Pessoal participando do kit também, um super kit aqui, pra você curtir o jogo do Brasil. Daqui a pouquinho a gente fala mais sobre o kit. Manda a palavra kit pra concorrer com a gente no final do horário, sempre com seu nome completinho, bonitinho, pra participar com a gente aqui. Não deixa, não participe sem o nome não, tá? Sempre mandando um nome bonitinho pra gente, pra concorrer aos prêmios.
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0: sucesso pra você. Limão com mel e Pablo tá fazendo falta. Bom dia, bom dia, bom dia. Vamos que vamos, hein? A hora vai voando, segunda-feira, e com certeza você com o radinho ligado acompanhando a gente, trabalhando aí, curtindo a programação, fazendo almoço já, né? Só tá almoçando também já, às vezes tu almoça mais cedo, acorda mais cedo, vai pro trabalho mais cedo, né? Bom apetite pra você também, que está ligadão, ligadona junto com a gente. 11 minutos pras 11 da manhã, Ellen.
1: Limão com mel?
0: É.
1: Falta o ingrediente aí, não falta? Você não acha?
0: É por causa do frio aí, a garganta fica arranhando.
1: Tinha que dar alguma coisa pra dar uma esquentada nesse limão com mel, você não acha, não?
0: Eu acho.
1: É, é isso aí. Falta 11 minutos pras 11 horas da manhã. Deixa eu trazer um recado aqui pra vocês. Olha só, pessoal. 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
0: Esse é o recadão para você na programação. Faltam apenas 9 minutos para as 11 horas da manhã. Estamos naquele clima de Copa do Mundo. E você, na expectativa aí para o Brasil vencer hoje? Ó, se perder, casa, hein? Volta para casa.
1: Hoje é jogo de verdade. Não tem essa. É, não tem mimimi, não. Hoje é jogo, jogo. Ou você ganha ou você ganha. Ou você ganha ou você pega as malas. Não é assim? Não tem mimimi.
0: E demora muito, né? A Copa, né? Tem que ganhar, né? 4 anos é muito tempo.
1: É de 4 em 4 anos. E aí, vir embora cedo assim, dá um desânimo no povo, né?
0: E faltam 24... fez 24 anos, né, que o Brasil ganhou a última Copa.
1: Exatamente, tá na hora de ganhar de novo, né?
0: É, então, tá na hora, hein, Brasil. Vamos lá, Brasil, pra cima!
1: Bora, animar!
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0: Brasil!
1: E falar em jogo do Brasil, temos kit para sortear pra galera hoje. 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
0: Eu tô com o meu aqui.
1: É, muito bonito, kit perfeito. Você já vai assistir o jogo com tudo pronto. Só a cerveja que vai estar meio quente, né? Porque tá indo agora, mas aí você tem aquele jeitinho especial de você colocar no congelador em 10 minutinhos tá gelado. Você sabe como é que funciona?
0: Sim.
1: Quer dar dica pro povo?
0: Não, deixa quieto. Já foi o tempo.
1: Foi o tempo. Passou o tempo. Isso não me pertence mais. Pra você ganhar, é só mandar o seu nome completo 4333-164006. Bora mandar alô pra galera?
0: Vamos que vamos.
1: Juliana Bertoncello, um abraço pra você. Obrigada pelo carinho da audiência.
0: Bom dia. Hoje 2-1 pro Brasil. Quero participar também. Meu nome é Marlene Pecorari, São Martinho. Beijo pra todo mundo aí. Valeu, valeu, valeu.
1: Inês Bernardes, bom dia.
0: Quem mais tá com a gente? Estamos ligados na Rádio Cobra FM. Olha só, o Alexandre dos Santos, Miguel, ele disse que vai ser 2-1 e ele ama escutar vocês aí. Vai, Brasil! Beijos, um abraço, obrigado pela audiência.
1: Um grande abraço.
0: Olha, um abraço pra ele aí, o Alexandre dos Santos tá lá, ó, com o radinho ligado acompanhando a gente, que legal.
1: Cadê? Deixa eu ver. Alexandre, um grande abraço pra você, obrigada pelo carinho da audiência, querido. Olha que sorriso lindo, família. Todo patriota, né?
0: É, todo
1: bandeira do Brasil, assim, nas costas, legal.
0: Um abraço.
1: Abraço pra Rosana Maria, bom dia.
0: Maria Aparecida tá ouvindo a gente, quer participar também? Tá participando, então.
1: Aline, 5 conjuntos de Londrina, um abraço.
0: Oi, bom dia.
3: Boa tarde, bom dia. É, aqui é Aguinaldo de
0: Rolândia,
3: Armador. Meu palpite pro jogo é 5-2.
0: 5-2?
3: 5-2 pro Brasil.
1: Opa, tá otimista.
3: Okay. É, coloca aí no sorteio, hein.
0: Beleza, Aguinaldo.
3: Ele mandou de Rolândia há 40 e poucos anos.
0: Beleza, um abraço pra você. Aguinaldo mandou o nome completo certinho aqui. Um abraço, mandou o nome quítico. Tudo certinho, hein? Valeu, valeu, valeu.
1: Denis Jardim Brasília, Londrina, um abraço.
0: Obrigado pela audiência da galera aí.
1: 10h53.

0: pra você a música da Ana Castela com Zezé de Camargo e Luciano, Você Vai Ver, e No Dia Que Eu Saí de Casa. 11 horas, bom dia.
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2: E um levantamento realizado aponta que quase 2.000 crianças aguardam por vagas em CMEIs, Centros Municipais de Educação Infantil e creches filantrópicas na rede municipal de Londrina. A Secretaria Municipal de Educação esclareceu que a demanda por vagas na cidade é dinâmica e flutua devido a fatores como novos nascimentos, mudanças de famílias para o município ou migrações para a rede privada de ensino. De acordo com o executivo, o número real de crianças aguardando atendimento no momento é de 2.400 alunos.
3: Paraná.
2: E um bolão registrado em Paranavaí acertou os 5 números do sorteio da Quina de São João. Concurso 7.051 sorteou mais de 239 milhões de reais e foi realizado no início da tarde passada. Por se tratar de um concurso especial, a Quina de São João não acumula. Os números sorteados foram 19, 32, 50, 73 e 75. O bolão premiado do Paraná apostou 8 números com 50 cotas, que dividirão um prêmio de mais de 26 milhões de reais.
3: Brasil.
2: E o prazo de inscrição do Exame Nacional de Avaliação de Formação Médica, ENAMED 2026, termina nesta segunda-feira. A etapa deve ser feita exclusivamente pelo site Sistema ENAMED. A prova será aplicada em 13 de setembro em todos os estados e no Distrito Federal. No mesmo período de inscrição, os participantes também poderão solicitar atendimento especializado e tratamento pelo nome social.
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2: E o ministro Alexandre de Moraes do Supremo Tribunal Federal deve decidir nos próximos dias se prorroga ou não a prisão domiciliar temporária do ex-presidente Jair Bolsonaro. O prazo de 90 dias venceu na última quinta-feira, mas o ministro ainda avalia o impacto da apreensão de uma arma do ex-presidente para tomar uma decisão sobre a extensão do benefício. Moraes deve levar em consideração para a extensão tanto o quadro de saúde do ex-presidente quanto o comportamento nos últimos 3 meses durante a domiciliar.
3: Copa do Mundo.
2: E o Brasil, que liderou o Grupo C na primeira fase, encara o Japão nesta segunda-feira às 14h pelos 16avos de final da Copa do Mundo 2026. O confronto decisivo entre as equipes vale uma vaga nas oitavas do Mundial. A seleção brasileira chega embalada para o duelo pela boa fase de Vini Júnior e Matheus Cunha, além do retorno de Neymar à seleção e o retrospecto favorável da equipe brasileira contra o Japão desde 1989, quebrado apenas no ano passado. Já o Japão vive boa fase, com a liderança nas eliminatórias asiáticas e apenas 3 derrotas nos últimos 30 jogos. Carlo Ancelotti deve repetir a escalação pela primeira vez justamente no mata-mata da Copa do Mundo. O time deve ir a campo com Alisson, Danilo, Marquinhos, Gabriel Magalhães e Douglas Santos, Casemiro, Bruno Guimarães, Lucas Paquetá e Matheus Cunha, além de Vinícius Júnior e Rayan.
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2: Nesta segunda-feira, as condições meteorológicas permanecem instáveis no Paraná, ainda devido à presença da frente fria. Chuva ocorre em praticamente todas as regiões paranaenses, com potencial para ocorrência de tempestades. Em Londrina, a mínima foi 15, a máxima chega a 24 graus. 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

0: acertando o seu relógio com a gente. Agora, 11 horas e 5 minutos.
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2: Muito bem, vamos que vamos. 11:16, bom dia pra você.
3: Bom dia.
2: 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Vamos lá para a nossa última hora do Manhã Total, hein? Dessa segunda-feira, dia de jogo do Brasil, hein? Naquela expectativa. É, o bicho vai pegar, hein? O bicho vai pegar.
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0: mas antes de você. É o que eu mereço, o nome da música, pra você que está ligado junto com a gente aí. Bom dia, bom dia, bom dia. Dia bonito, céu azul, ensolarado, ainda maravilhoso dia. Pra você que está com a gente aí, valeu pelo carinho da sua audiência. 24 graus é a temperatura de momento pra você. A máxima pra hoje? 26, hein? Mais dois grauzinhos aí pra chegar na máxima, né? Então tá bom demais. Tá gostoso o dia, não é verdade, Helen?
1: O dia tá uma delícia. Tá show, o céu tá azulzinho, azul. A temperatura tá agradável, a chapa vai esquentar logo mais. O negócio vai ser bom, hein?
0: Vai ser ótimo.
1: Pra gente o clima tá maravilhoso. E pra galera que vai levantar de madrugada pra assistir o jogo?
0: Lá no Japão vai ser isso. Madrugada, né?
1: De madrugadinha. É muita disposição, né? Muita levantar disposição. De madrugada pra assistir e ver que vai perder.
0: É, mas quando teve o jogo no Japão, na Coreia, a gente acordava 3
1: Nós acordávamos também. É, pra assistir, acompanhar. Isso é patriotismo.
0: Lembra? É, né? Você lembra disso? Eu não acordava pra assistir o jogo. Era a época de festa junina.
1: Já ficava
0: então
1: diretão.
0: Já ficava
1: virado.
0: Já colocava um esquentão pra dentro.
1: E pronto, animava o trem.
0: Dava nem sentia frio.
1: É verdade. É. Já ficava com a cabeça quente, já ficava por ali mesmo, que já curtia coisa, o jogo e embora.
0: Velhos tempos que não voltam mais. Seguinte, hein? Por falar em Copa do Mundo, estamos naquela expectativa. 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
0: É isso aí, Ellen, não é verdade?
2: É isso aí, pra você, ouvinte, ainda dá tempo de você participar do sorteio que a gente vai ter hoje, um pouquinho antes do término do nosso programa. A Conecta Internet tá dando de presente pros nossos ouvintes um kit super bacana, que nesse kit tem copo, balde de pipoca, cerveja, refrigerante, salgadinho e um boné da Rádio Cobra FM e do Brasil. Pra você participar, manda o um nomezinho completo no 43-33-16-4006, ainda dá tempo, hein? Tem aniversariante da semana.
0: Tem aniversariante da semana. Você manda o nome completo para concorrer a bolo com refrigerante no oferecimento da panificadora São Miguel Arcanjo. Sorteio toda sexta-feira, um pouquinho antes do final do nosso Manhã Total. Então, para você que fez sábado, fez domingo ontem, né? Ou está fazendo hoje, manda pra gente aí. Para quem vai fazer durante a semana, manda depois aí. Durante a semana, você vai mandando os nomes para concorrer a esse bolo delicioso com refrigerante. Valeu, valeu, valeu.
2: Bora atender a galera?
0: Guerigueri, vou mandar os guerigueres.
2: Quero mandar um grande abraço aqui para Ana Maria. Ana Maria deu palpite pro jogo hoje. Ela disse que vai ser 2-1 o placar hoje. Quem sabe, Ana Maria? Se você acertar, você divide sua pipoca comigo?
0: Aí, ó. Boa sorte pra você, Ana Maria. Valeu.
3: E assim, bom dia, Ellen.
2: Bom dia.
3: Sou a Neuza aqui do Arthur Thomas. Queria participar também desse prêmio aí.
0: Beleza.
3: Põe meu nome no sorteio, fazendo favor. Meu nome é Neuza Custódio Moreira Paulino.
0: Tá bom, manda o nome completo, tá concorrendo. Boa sorte.
2: Rodrigo Santana, um abraço pra você. Que bom que você gostou do boné, Rodrigo. Acho que foi semana passada, né, que ele havia comentado. Sexta-feira. Legal. Que bom que você gostou. Um abraço pra você, obrigada pela audiência.
0: E ele manda um abraço aí pro São Martinho do AgroCenter, que está com a gente também ouvindo a programação. Valeu.
2: Abraço, São Martinho. Como é que vai ser o placar do jogo hoje? Conta pra nós, qual é seu palpite?
0: A Daiane tá aí, está ouvindo a gente. Bom dia, Daiane.
2: Silvana de Apucarana, bom dia.
0: Combinou, né? Silvana de Apucarana. Rimou. Vamos
2: Rimou.
0: Lá. Bom dia.
4: Bom dia, Sidney. Bom dia, Ellen.
2: Bom dia.
4: Eu estou ouvindo vocês.
0: Opa! Obrigado pela audiência.
4: Quero participar do sorteio. Tá bom. Neuza Marcelo.
0: Beleza, Neuza Marcelo. Valeu, valeu, valeu.
2: Mara da Vila Nova de Londrina, um abraço.
0: Bom dia pra você que tá ligado. Bom dia,
5: Ellen. Bom dia, Sidney.
0: Tudo bom?
5: Estou ouvindo seu programa. Somos ali Crispim, Santiago. Santiago. Eu quero participar desse kit da Conex.
0: Beleza.
5: Foi meu nome no sorteio.
0: Boa sorte.
5: Uma ótima você. Segunda-feira a todos vocês aí. Sou ouvinte todos os dias.
0: Pra você também.
2: Obrigada pelo carinho, um abraço. Tereza de Florestópolis, um abraço pra você, obrigada pelo carinho da audiência.
0: Oi, bom dia.
6: Bom dia, Ellen. Bom dia, Sidney. Bom dia a todos os convites da Rádio Cobra FM.
2: Bom
6: 3-0 Brasil.
0: 3-0. Olha, valeu, Valdecir. Um abraço pra você.
2: 11:28.

0: sucesso do Guilherme Benuto e Panda, eu duvido. Pra você.
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14: 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Faltam 15 pro meio-dia.

Hoje é dia de Copa do Mundo e acabou a fase de grupos. Agora começa os 16avos de final, aquela fase em que qualquer erro pode significar a eliminação. A partir de agora, não existe mais cálculo de classificação, saldo de gols ou possibilidade de recuperação. É vencer ou voltar para casa. Abrindo o dia às 14 horas, o Brasil enfrenta o Japão. A seleção brasileira chega embalada e com muito talento ofensivo, mas do outro lado está uma equipe japonesa que mostrou durante toda a competição porque merece respeito. O Japão é extremamente disciplinado taticamente, corre durante os 90 minutos e aproveita muito bem os espaços quando recupera a posse de bola. A expectativa de um jogo intenso, com o Brasil tentando assumir o controle da partida desde os primeiros minutos e o Japão esperando o momento certo para acelerar os contra-ataques. Na sequência, às 17h30, teremos Alemanha e Paraguai. Os alemães chegam como favoritos pelo futebol apresentado na fase de grupos, mas mata-mata costuma contar uma história diferente. O Paraguai é uma seleção muito competitiva, acostumada a crescer em jogos grandes e que dificilmente oferece espaços. É aquele tipo de confronto em que favoritismo existe, mas precisa ser confirmado dentro de campo. Fechando o dia, às 10 horas da noite, Holanda e Marrocos fazem um duelo muito equilibrado. As duas seleções fizeram campanhas muito sólidas e possuem características parecidas: organização defensiva, intensidade e muita velocidade quando atacam. É um jogo que tem tudo para ser decidido em detalhes. O clima agora é completamente diferente da fase de grupos. A pressão aumenta, a responsabilidade pesa e qualquer lance pode mudar a história de uma seleção. É justamente por isso que o mata-mata costuma entregar os jogos mais emocionantes da Copa do Mundo. Hoje é o primeiro capítulo dessa caminhada rumo ao título. Com as informações da Copa do Mundo e da Seleção Brasileira, Augusto Galindo.

0: Aí pra você, Amado Batista e Gustavo Lima, Alucinação. Moda boa demais. É o Amado Batista, o amado mais amado do Brasil, e Gustavo Lima, Alucinação. Gustavo Lima tem um probleminha estomacal, né? Não, ele não foi no show.
1: Não é ressaca, não, né? Não, nada a ver com ressaca.
0: Depois, pós-ressaca.
1: Ah, tá.
0: Aí depois
1: deu um revertress lá e ele não passou muito bem, é
0: aí
1: isso?
0: Aí ele não foi pro show, o prefeito ficou bravo, xingou ele, mas o prefeito foi cancelado.
1: Aí o povo, em vez de
0: falar isso com o Gustavo Lima, né?
1: O povo foi contra o prefeito brigando pelo povo porque ele não foi fazer o show, e o povo foi contra o prefeito. É, melhor não se calar.
0: Não se mexe com o Gustavo
1: não
0: Lima.
1: Não mexe com o indivíduo, deixa ele quietinho, quietinho.
0: Muito bem, olha só, atenção, atenção, você que está precisando de piso e revestimento, a Retox Casa e Cia está com uma promoção imbatível. 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Vamos atender as últimas participações do nosso Manhã Total, não é verdade, Ellen?
1: Exatamente. Eu quero mandar um grande abraço aqui pro Pascoal, da Alta Elétrica Pascoal, da cidade de Rolândia. Um grande abraço para você e para toda a galera aí da Alta Elétrica.
0: Oi, bom dia.
2: Bom dia, Sidney.
0: Opa.
2: Bom dia, Ellen.
1: Bom dia.
2: Zete Alves de Aquino. Coloca no sorteio.
0: Beleza,
2: aí.
0: Boa sorte.
2: Tô ouvindo vocês.
0: É nóis.
2: Desde manhãzinha.
1: Opa.
2: Obrigado na Rádio Pop.
0: Valeu, hein?
2: Perdão o programa.
0: Obrigado, meu amigo. Tudo de bom pra você. Obrigado pela audiência.
1: Grande abraço, Donizete. Um abraço aqui pra Janete dos Santos. Bom dia, Janete.
0: Oi, bom dia.
3: Ô, Martinho.
1: Opa.
3: Bom dia a todos aí. Manda um abraço pra todos os ouvintes aí. Quero mandar um abraço dedicado pra minha esposa, Aricele.
0: Aricele.
3: E pro meu filhinho, Gustavo. E pra todos os ouvintes aí.
0: Pra você também.
3: O placar lá do Brasil vai nadar. 4-0.
0: Tudo isso?
3: 4 pro Brasil, 0 pro Japão.
1: Tá animado.
0: Que confiança, hein?
1: Um abraço aqui pro João Martins Neto. Bom dia, obrigada pelo carinho da audiência.
0: Quem mandou aqui? O Paulo. Falou participar do churrasco. Opa, um abraço lá no programa do Peruca, né? Churrasco, deve ser churrasco na Laje. Um abraço aí, valeu, obrigado pela audiência. É, bom dia, hoje é aniversário dos meus gêmeos. Mandou aqui, mas quem foi que mandou? Fala o nome deles aí. Não vai dar tempo da gente falar agora, mas manda depois pra gente, tá? E a Rosimar Alves também está participando com a gente, Ellen.
1: Ganhador do kit de hoje, olha só, quem foi sorteado que levou o kit da Connect Internet hoje foi Alexandre dos Santos Miguel. Alexandre dos Santos Miguel, final do telefone 9330. Parabéns, Alexandre, espero que você curta bastante aí o seu kit.
0: Não dá tempo pra mais nada, hein, Ellen? Vambora!
1: Bora! Pessoal, excelente término de segunda, bora assistir o Jogo do Brasil, vamos ver o que, que a gente tem pra comentar amanhã. Se Deus quiser, amanhã a partir das 9 horas da manhã, Ellen Sorribas e Sidney Domingues no nosso Manhã Total. Tchau!
0: Valeu, valeu, valeu, galera!
1: Falou, Sidney!
0: Valeu, Ellen! Amanhã tem mais, então, às 9 da manhã, hein? Vem aí, José Gazzone e as músicas do passado pra você matar saudades. Velhos tempos, boas lembranças! Fala, Brasil, hein? Vamos ganhar hoje, Brasil! É, vamos ganhar, Brasil!

0: Meio-dia, um minuto. 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
1: Meu boa tarde para você que está sintonizado na Cobra FM 107.1 nesta segunda-feira, dia 29 de junho de 2026. Eu espero que esteja tudo muito bem com você, com a sua família. Eu desejo que você tenha um ótimo dia, uma ótima semana e que tudo transcorra bem na sua vida. Hoje, às 14 horas, nós temos o jogo do Brasil contra o Japão. Eu sei que muita gente está na expectativa, muita gente está ansiosa para ver o resultado e é claro que também nós iremos assistir o jogo para ver como é que vai se sair a nossa seleção brasileira. O Japão não é mais aquele time que o pessoal ganhava fácil. Tem bastante técnica, bastante disciplina e é claro que o Brasil vai ter que saber fazer um bom jogo, utilizar aí as suas potencialidades, que são várias, mas principalmente ter bastante organização no meio do campo e na defesa, né? Porque a parte ofensiva do time é uma parte muito boa, né? O que nós também estamos já prevendo é que com a finalização da Copa do Mundo, está se aproximando, né? Agora vai afunilando, aqui o Brasil começa a questão da eleição, que é bastante importante, como eu sempre tenho falado para todos os amigos e as amigas, mas agora o pessoal está aí bastante anestesiado com a Copa do Mundo de futebol, né? Mas vamos lá, o que eu quero falar para todos os amigos e as amigas é que nós estamos aí encerrando o mês de junho, então chegamos passando, né? Passando da metade do ano e como a gente já tinha previsto, este ano é um ano que vai passar bastante rápido porque são muitas as emoções, né? E o que eu quero sempre chamar a atenção do pessoal é que nós temos a eleição para presidente da República, para os governos do Estado, para a Câmara dos Deputados, o Senado Federal, também para as assembleias legislativas. E aí nós estaremos elegendo pessoas que vão cuidar do nosso presente e do nosso futuro. E é muito importante que nós possamos escolher pessoas que consigam representar bem os nossos desejos, as nossas ansiedades e também as nossas necessidades. E sempre eu gosto de lembrar o pessoal para que a gente mantenha o foco naquilo que é o importante. Repito que eu gosto muito do nosso país, acho que o nosso país é um país que tem muitas potencialidades, é uma das maiores nações do mundo, tem um povo que é um povo pacífico, que é um povo trabalhador, e é muito importante que as pessoas que estão cuidando da parte administrativa do país, elas façam com muita sinceridade, acima de tudo com muita responsabilidade, porque a cada tempo perdido com coisas que não são necessárias, ou brigas desnecessárias, a gente acaba ficando para trás, até porque hoje o mundo caminha com uma rapidez muito grande. Então, aquelas oportunidades que nós não aproveitamos, outros países aproveitam. Então, principalmente, também quero falar para todos os amigos e as amigas que eu não gosto de maneira alguma destas pautas que procuram dividir a nação brasileira, né? A gente está vendo e está vendo isso acontecer em várias partes do mundo, mas a gente sabe que isso é bíblico, que fala que a casa dividida é uma casa que não prospera, que ela está fadada à ruína. Então nós, como povo brasileiro, nós temos que entender que a divisão, né, ela não é boa para nós, porque chega um momento que a briga ela é tão grande que daí todo mundo começa a apostar no quanto pior, melhor. E aí todo mundo vai acabar sofrendo. Então, é prestar muita atenção nisso, de que nós somos um povo que pode se encaminhar de forma pacífica, um povo que pode construir uma nação que seja justa para todos e um país que seja desenvolvido. E principalmente lembrar é que as pautas de hoje, elas são pautas muito urgentes. Eu vou repetir, a cada dia perdido, a cada dia que nós estamos fugindo do foco, as coisas estão acontecendo e nós vamos perdendo terreno. Nós vamos perdendo oportunidades de ser um país cada vez melhor para todo o nosso povo. Então, é época de Copa do Mundo, é época que o pessoal gosta de cantar o hino brasileiro, é época que o pessoal gosta de falar da brasilidade, do nosso senso de amor pelo nosso país, mas também é época que você pega os aproveitadores, né? Basta ver aí muitas propagandas que estão sendo veiculadas de forma massiva durante os jogos da seleção brasileira, para você ver que ali estão sendo divulgadas muitas coisas que fazem muito mal para a nossa população, e ainda o pessoal cínico, como são, coloca sempre aquela frase: faça isso com responsabilidade, né? Ou seja, beba desse veneno com responsabilidade, né? Faça tal atitude maléfica com responsabilidade. Então, tomar cuidado também com isso, porque nesse momento de civismo, você tem, claro, como sempre, os aproveitadores de plantão. Por isso que é muito importante a gente manter a cabeça no lugar, beleza? Foco no que é importante, fé no país e muita fé em Deus. Ótima semana, um grande abraço do João Pavinato.
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2: Muito bem, estamos chegando, gente. Oi, por aqui José Cassoni, junto com você nesta linda tarde. E aí, tudo bem com você? Tudo tranquilo? Aumente o volume. Rádio do Norte do Paraná. Chegou a segunda-feira, hoje 29 de junho de 2026. E aí, tudo bem com você? Passou bem o seu final de semana? Ligado aqui na Cobra FM? Então tá bom demais. Vamos juntos, até as duas. Você tem o melhor da música, as canções que faz você recordar dos seus melhores momentos. Está apenas começando Baú da 107. Agradecendo a Deus por este dia lindo e maravilhoso. O frio cessou, o sol chegou, estamos por aqui, junto com você, nesta linda tarde. Seja você aí no campo, na fazenda, você na cidade, você no sítio, ligado, curtindo Cobra FM. Obrigado pelo seu carinho, pela sua sintonia. É um prazer imenso estar entrando na tua casa, levando o melhor da música.
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2: Uma ótima tarde. Obrigado pela sua sintonia. Cobra FM.

0: É o baú da 107. Kelly Mudock e Jason Donovan. Specialized for you. Lenny Brody over you. Kenny Rogers, Linda Days. Muita música boa pra você nesta tarde linda e maravilhosa. E você ligado e curtindo. Cobra FM 107.1. Uma ótima tarde pra você.
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0: que sim, Jojo. All My Life. Agora 12:31 aqui no Baú da 107. É muita emoção. É muita emoção. Eu volto já.
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2: Meio-dia mais 32 minutos.
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3: Cobra FM, agora 12:42. Uma ótima tarde pra você ligado.
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0: So Beautiful, Chris de Burgh. Lady Gaga, muita música boa pra você. Agora, 12:49. Quando você tiver finalizado uma meta, não olhe para ele como a linha de chegada. Olhe para ela como o ponto de partida para a sua próxima conquista. A vida é uma maratona sem fim. Não fique ocioso por muito tempo. Em vez disso, concentre-se no próximo ponto do marcador. Para cada problema existe um desafio. Para cada desafio existe uma solução. Não importa que você vá devagar, contanto que você não pare. Você é tão bom quanto se permite ser. Permita-se ser grande e abrace a felicidade que sua grandeza lhe oferece. A felicidade não é algo pronto. Ela é feita das suas próprias ações. Um pássaro sentado em uma árvore nunca terá medo do galho quebrar, porque sua confiança não está no galho, mas em suas próprias asas. Sempre acredite em você mesmo. Para ter sucesso, você deve eliminar dúvidas, aceitar desafios e rejeitar qualquer negatividade externa e pessoas que tentam te derrubar ou te dizer: você nunca será bom o suficiente. A verdade é que você tem tanto potencial quanto qualquer outra pessoa no mundo. Acredite nisso. Você é especial.
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0: Please Forgive Me, Bryan Adams. Aqui no Baú da 107. Agora tem Cobra News com Darcio Campos. Continua ligado. Na sequência, depois do intervalo, teremos a tradução do dia. Cobra FM, agora faltando 3 minutos para uma ótima tarde para você.
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2: E o caso registrado na última semana em que duas estudantes de 11 e 13 anos caíram em um buraco de aproximadamente 3 metros de profundidade por 2 metros de largura na quadra esportiva do Colégio Cívico Militar Olímpia de Moraes Tormenta, localizado na zona norte de Londrina, acendeu um alerta sobre a estrutura do colégio e já mobiliza a Secretaria de Estado de Educação. O secretário da pasta, Rony Miranda, informou que acionou o Instituto Paranaense de Desenvolvimento Educacional Fundepar imediatamente após saber do acidente, para que as providências fossem tomadas. Segundo o secretário, a prioridade inicial foi realizar um reparo emergencial no buraco para garantir a segurança dos alunos, professores e funcionários que circulam pelo colégio no dia a dia.
0: Paraná.
2: E a conta de água e esgoto no Paraná deve ficar mais barata nos próximos meses para os usuários que consomem a tarifa mínima da Sanepar. A companhia recebeu mais de 3 bilhões e 900 milhões de um precatório pago pela União. A partir disso, a agência reguladora do Paraná, Gepar, decidiu que metade do valor deve ser destinado a descontos na tarifa. A redução deve ser de 25% por 30 meses, com expectativa de início até 30 dias. A data exata não foi divulgada.
0: Brasil.
2: E o governo federal estuda elevar o limite de faturamento do microempreendedor individual, MEI, dos atuais 81 mil para a faixa de 130 mil a 140 mil por ano, informou o ministro do Planejamento e Orçamento, Bruno Moretti. Segundo ele, a proposta deve ser enviada ao Congresso Nacional nos próximos dias pelo presidente Lula, com o objetivo de recompor a inflação acumulada ao longo de quase uma década sem reajustes. A mudança no valor deverá ser implementada de forma escalonada entre 2027 e 2028, de forma a evitar comprometer o equilíbrio das contas públicas.
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2: O Instituto Nacional de Estudos e Pesquisas Educacionais Anísio Teixeira, INEP, divulgou o resultado do atendimento especializado para as provas do Exame Nacional do Ensino Médio Enem 2026. O resultado do recurso da solicitação de atendimento especializado deverá ser consultado no endereço eletrônico da página do participante do exame no portal do Instituto Nacional de Estudos e Pesquisas Educacionais Anísio Teixeira, INEP.
0: Previsão do tempo.
2: Início de tarde de estabilidade no estado do Paraná. Agora no centro de Londrina, os termômetros registram 24 graus. Jornalismo Rádio Cobra FM, Darcio Campos.
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5: Acertando o seu relógio. Pontualmente, uma hora.

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10: Cobra FM, agora 1:09. Uma ótima tarde para você ligado e curtindo 107.1. Por aqui, José Gazzone, junto com você. Se liga.
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10: 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Chegou o momento da nossa tradução do dia. Trazendo para você hoje, Dave Barnes, God Gave Me You. Foi lançado oficialmente em janeiro de 2010 e você vai conferir agora no Baú da 107.
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0: Eu também, tá aí, Elton John, Sacrifice. Biquíni Cavadão, escuta aqui, Cyndi Lauper, Time of Time. Muita música boa, você ligado, curtindo, Baú da 107.
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2: Cobra FM, a hora certa. Agora, 1:30. 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
2: Cobra FM, agora 1h41, uma ótima tarde para você ligado e curtindo 107.1. Ô, maravilha, gente, olha quem está curtindo. 107.1. Quem?
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2: A rádio do norte do Paraná. Quem está ligado? Ivone e também Maria do Bairro. Maria do Bairro. Tá curtindo?
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0: Cortou bem, tá aí, ó. Chris Walker. Muita música boa pra você. Bom, gente, eu vou embora. Retorno amanhã, se assim Deus permitir. Tenha uma ótima tarde. Um abraço e até lá. Na sequência, Eli Reis. Valeu, tchau, tchau.
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2: Hora certa, 1:59.
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0: Alô, alô, tô chegando, conte-me tudo e não esconda nada. Segunda-feira, que tá de maravilhosa. Hoje, 29 de junho, ano é 2026. Grande abraço pra você, seja bem-vinda, seja bem-vindo. É Copa do Mundo, é Cobra FM, cheguei!
1: Tá bom.

Cobra FM informando a hora certa, 2:20.

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1: E o caso registrado na última semana em que duas estudantes de 11 e 13 anos caíram em um buraco de aproximadamente 3 metros de profundidade por 2 metros de largura na quadra esportiva do Colégio Cívico Militar Olímpia de Moraes Tormenta, localizado na zona norte de Londrina, acendeu um alerta sobre a estrutura do colégio e já mobiliza a Secretaria de Estado de Educação. O secretário da pasta, Rony Miranda, informou que acionou o Instituto Paranaense de Desenvolvimento Educacional Fundepar imediatamente após saber do acidente, para que as providências fossem tomadas. Segundo o secretário, a prioridade inicial foi realizar um reparo emergencial no buraco para garantir a segurança dos alunos, professores e funcionários que circulam pelo colégio no dia a dia.
2: Paraná.
1: E a conta de água e esgoto no Paraná deve ficar mais barata nos próximos meses para os usuários que consomem a tarifa mínima da Sanepar. A companhia recebeu mais de 3 bilhões e 900 milhões de um precatório pago pela União. A partir disso, a agência reguladora do Paraná Gepar decidiu que metade do valor deve ser destinado a descontos na tarifa. A redução deve ser de 25% por 30 meses, com expectativa de início até 30 dias. A data exata não foi divulgada.
2: Brasil.
1: E o governo federal estuda elevar o limite de faturamento do microempreendedor individual MEI dos atuais 81 mil para a faixa de 130 mil a 140 mil por ano, informou o ministro do Planejamento e Orçamento, Bruno Moretti. Segundo ele, a proposta deve ser enviada ao Congresso Nacional nos próximos dias pelo presidente Lula, com o objetivo de recompor a inflação acumulada ao longo de quase uma década sem reajustes. A mudança no valor deverá ser implementada de forma escalonada entre 2027 e 2028, de forma a evitar comprometer o equilíbrio das contas públicas.
2: Destaque da hora.
1: O Instituto Nacional de Estudos e Pesquisas Educacionais Anísio Teixeira, INEP, divulgou o resultado do atendimento especializado para as provas do Exame Nacional do Ensino Médio Enem 2026. O resultado do recurso da solicitação de atendimento especializado deverá ser consultado no endereço eletrônico da página do participante do exame, no portal do Instituto Nacional de Estudos e Pesquisas Educacionais Anísio Teixeira, INEP.
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1: Tarde de segunda-feira de estabilidade, sem previsão de chuva. Agora, no centro de Londrina, os termômetros registram 25 graus. Jornalismo, Rádio Cobra FM, Dárcio Campos.
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4: Conferindo a hora, 3:03.
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5: E começou a fase do mata-mata da Copa do Mundo de 2026. Neste domingo foi disputada a primeira partida dos 16avos de final e o Canadá garantiu a classificação ao vencer a África do Sul por 1 a 0. O gol da vitória saiu nos acréscimos do segundo tempo, assegurando a vaga canadense na próxima fase. E nesta segunda-feira, mais três confrontos movimentam a competição. Às 14h, o Brasil enfrenta o Japão em busca da classificação para as oitavas. Na sequência, 17h30, a Alemanha encara o Paraguai. E fechando o dia às 22h, Holanda e Marrocos disputam mais uma vaga na próxima fase. Agora não há espaço para erros. Quem vence, continua sonhando com o título mundial, enquanto o derrotado se despede da Copa do Mundo de 2026. Falando de Copa do Mundo, Guilherme Gaspar.
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1: Chega pra cá, Hugo e Guilherme, teu segredo!

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2: Guilherme Santiago, canta pra mim, por gentileza.

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2: Agora 3:34.
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bom que você tá aqui ouvindo a nossa programação. Aqui é Cobra FM 107.1. Grande abraço para você. Obrigado pela preferência. Obrigado pela amizade. E agora tem mais música no seu rádio.

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1: Vai, boiadeiro! 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

0: acertando 3,56. 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

Foi bom demais a sua companhia. Muito obrigado pelo carinho, obrigado pelo rádio ligado, pela amizade, pela audiência. Grande abraço para você. Que o Papai do Céu abençoe você e toda a sua família. Aquele abraço. Tô indo embora. E a gente se fala amanhã aqui na Cobra FM 107.1. Grande abraço. Tchau e fui.

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2: É, meu filho, ótimo dia pra você.

0: rapaz, no finalzinho, hein? Dois na caçapa, Santa doido! E aqui no Boteco você vai participando, mandando sua mensagem 43-3316-4006 e vai pedindo o seu modão, beleza? Das 4 da tarde até as 7 da noite, o melhor, o fino da moda sertaneja, aqui
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0: 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Show de bola! Alô, alô, Silvinho! Alô, alô, Fiotão! Meu amigo Tiringa, ajuda nós! Meu amigo Durval Torelli, ô Durval, aquele chefe.

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0: 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Sorte o povo!
2: Boa tarde, Renato, do Banário do Jardim Trisópolis do Céu. Renato, gostaria de ouvir a vaquinha com o trio Parada Dura.
3: O vaquinha, um favor. Tá bom.
2: Ofereço pra você, para o Darcio Campos, para o Chico, para todas as minhas amigas, os amigos que oferecem pra mim.
0: Show de
2: o
0: bola.
2: O Listor de São Paulo, Roberto Fernandes, Plodeiro, Norma Jacaré de Cambé, sua esposa, o Galdinho, seu namorado, Morena, Ivan do Padrião.
0: Isso aí, Maria, pra toda a turma acompanhando.
2: Fez dois, hein, Renato? Graças a Deus, né?
0: Você viu só,
2: hein? Vitória, né?
0: Vitória.
2: Com Deus, beijo.
0: Beijo no seu coração, Maria.
2: Vai, Brasil!
0: Vai, Brasil! Um beijo no seu coração, Carminha. Ótima segunda-feira.

Tá aí, trio Parada Dura na sua. Tá doido, que vitória do Brasil, hein? Rapaz do céu, e você vai participando, mandando sua mensagem em 43-33-16-40-06, gente. 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
2: Agora 4

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27: Ótima segunda-feira! Você tá doido? Ótima segunda-feira pra você. Agora são 4 horas 47 minutos. Sorte o povo!
28: Miruca do céu.
27: O quê?
28: O Miro falou com convicção que isso é 2-1, mas não precisava ser sofrido desse jeito.
27: Então, rapaz. Você
28: tá louco. Tem que estampar uma agora, né?
27: Meu parceiro Alessandro Consolino. Acertou na mosca, hein? Mas foi sofrido, hein? Cê tá doido!
29: Boa tarde. Opa! Meu locutor e comunicador, Renato Peruca.
27: Menino!
0: é sua amiga, Heleninha Galvão, amiga, fã, admiradora.
27: Ô, meu amor.
0: Diretamente da carteira cativa do Boteco do Peruca.
27: Aí sim, ó.
0: Nessa segunda-feira, Peruca, com cara de feriado.
27: Você tá doida.
0: E com alegria. De o Brasil ter vencido.
27: Com certeza.
0: De virada.
27: É lindo.
0: Eu quero ouvir aí uma música bem bonita, hein?
27: Qual que você quer, meu amor?
0: E oferecer pra todos os botequeiros que estão festando aí, pra
27: com
0: todo
27: certeza.
0: O pessoal que torceu e torce pra que nosso Brasil nos dê essa alegria. E especialmente aí pra minha amiga de Rolândia, Maria José, uma pessoa muito querida.
27: Ô, a Maria.
0: E meu João.
27: Ô, João.
0: Você vê, a alegria minha hoje aqui tá que tá. Porque meu João folga dele hoje.
27: Que
0: e nós aqui no Boteco do Peruca, com toda certeza.
27: Show de bola.
0: Falou, meu querido. Um beijo.
27: É nóis. Um beijo no seu coração, Maria. É, ligadinha com a gente no Jardim Teresópolis. Ela que fez amizade agora com a nossa amiga Heleninha Garvão, direto de Porecá. Tu. Alô, Heleninha, daqui a pouquinho tem moda boa pra vocês.
1: Boa tarde, Peruca, sou a Dorvalina aqui do Belo Horizonte. Toca a música, fazendo favor.
27: Qual?
1: Do trio Parada Dura, Passar o Sininho.
27: Passar o Sininho.
1: Ofereço pra todos que gostarem da música.
27: Valeu, hein?
1: Tenha uma boa tarde, tudo de bom, Deus abençoe. Uma boa semana, Peruca.
27: Ótima semana pra você também, nossa amiga Durvalina. Alô, Durvalina, cadê meu amigo Tigrão do 1313? Cadê meu parceiro Ricardão das Caçamba Rolândia? Tá ligadinho com a gente? Ô, Perucão, velho, que é isso, Peru?
2: Você não viu nada?
27: Como é que você tá? Tudo bem?
2: Tudo ouro 18.
27: Eu quase fartei aqui. Rapaz, tudo ouro 18, hein? O coração tá a milhão, hein? Meu amigo Gardinão, você tá doido, cara, que sofrimento.
2: Eu ligava a televisão, acaba escutando os rojão aqui do,
27: tá doido,
2: da torcida, cara. Do Brasil.
27: Brasil!
2: Você tá louco, pensei que eu ia infartar, jogo pra cardíaco,
27: você tá louco. Coração tá mil, é?
2: Beleza, Peru?
27: Beleza,
2: Creuza. Dá um programão pra nós aí. É, japonesada, velho, deu susto, hein?
27: Você viu
2: mas
27: só?
2: Mas não teve jeito.
27: Xing Ling, né?
2: E esse juiz foi quase mata nós ainda, rapaz. Deu quase meia hora.
27: Você tá doido?
2: Dança.
27: Pelo amor de Deus.
2: Manda João Boiadeiro. Manda pra Maria do Céu, pra Morena. Aí Rolândia aí.
27: Beleza.
2: O abençoado Ferante, o Tiririca do Belanção. Todo mundo gostar desse programão. Tchau, tchau, tchau. Isso aí.
27: Valeu,
2: e agora,
27: amigo.
2: Vamos levar as canecas, hein?
27: Só.
2: Esse japonês aí.
27: Rapaz.
2: Alô, Perucão?
27: Rapaz, eu pensei que ia ser sushi hoje, mas foi churrasco, hein, meu amigo Gardinão? Daqui a pouquinho tem Moreno e Moreninho pra você, beleza? É João Boiadeiro no boteco.
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27: 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Às 4h51 no boteco, tá chegando o modão.

0: aí, Ginigeno, agora são 5 horas mais um minuto.
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2: E o impasse em relação ao transporte metropolitano entre Londrina e Bela Vista do Paraíso deve ter uma solução, pelo menos até dezembro deste ano. A Prefeitura de Bela Vista protocolou um projeto de lei para que o município faça um subsídio mensal de R$35 mil para que o serviço continue. O anúncio da interrupção do serviço foi feito ainda no mês de abril. Na ocasião, a Aviação Garcia, empresa responsável pelo transporte, alegou prejuízo financeiro para manter a linha até as cidades de Bela Vista do Paraíso e Sertanópolis.
3: Política.
2: E a maioria dos brasileiros não se lembra em quem votou para os cargos legislativos em 2022 e 4 em cada 10 não sabem citar um senador em exercício, segundo pesquisa Datafolha, divulgado nesta segunda-feira. O desconhecimento cai apenas quando o assunto é o voto para presidente. 85% afirmam lembrar da escolha feita há 4 anos. Apenas 23% dos eleitores brasileiros afirmam lembrar em quem votaram aos cargos de senador, deputado federal e estadual nas eleições de 2022.
3: Brasil.
2: E o governo federal abriu crédito extraordinário de mais de R$550 milhões para subsidiar a importação de óleo diesel de uso rodoviário. A medida provisória, publicada nesta segunda-feira, destina-se ao Ministério de Minas e Energia, com execução pela Agência Nacional do Petróleo, Gás Natural e Biocombustíveis, ANP. A norma está vinculada à iniciativa prevista na medida provisória 1349, que trata do mesmo tipo de apoio ao combustível.
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2: E a Venezuela registrou um novo tremor de terra nesta segunda-feira, 5 dias após o duplo terremoto, que deixou mais de 1.500 mortos no país. Segundo informações do Serviço Geológico dos Estados Unidos, a magnitude foi de 4,6 e o epicentro foi em Carabaleda, no litoral norte do país, a cerca de 30 quilômetros da capital Caracas. O tremor aconteceu às 7 horas da manhã, horário local, 8 horas da manhã, horário de Brasília.
3: Copa do Mundo.
4: O sonho do Hexa segue vivo para o Brasil na Copa do Mundo. Na tarde de hoje, a seleção brasileira venceu o Japão por 2-1 em Houston, nos Estados Unidos, pelos 16avos de final. Se Casemiro fez o primeiro gol, a vitória veio já aos 50 minutos do segundo tempo com o Martinelli. Agora o time de Ancelotti aguarda o vencedor de Costa do Marfim e Noruega, que jogam amanhã. O jogo do Brasil nas oitavas de final, entre um desses dois adversários, será no domingo, às 5 da tarde.
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2: Final de tarde de instabilidade, nebulosidade variável no estado do Paraná. Agora no centro de Londrina, os termômetros registram 22 graus. 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

0: Agora 5:07.
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20: 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Agora são 5h16. 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Maravilha! Você tá no boteco tomando uma? Mande sua mensagem, participe! 43-33-16-40-06. Agora são 5h17.
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1: 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E você aqui no Boteco vai participar!
2: Aô, peruca, tamo aqui ligadinho no programa! Depois de um jogo emocionante!
1: Ai, ai, ai, ai, ai!
2: Brasil! É nóis nas oitavas! Vamos ser campeão! Victor!
1: Aí sim!
2: Um abraço, meu irmão Vinícius lá! Tá lá em São Paulo, ligadinho, ligadinho no programa!
1: Sampa, valeu, ué!
2: Tchê, tchê, tchê, tchê!
1: Valeu, valeu, meu parceiro! Alô, alô, Victor! Ótima segunda-feira! Vai mandando o zap!
3: Fala, Igão, boa tarde! Tarde. É o Valdir! Alô, passando Valdir. Aqui pelo Redondezo do Paraná, aí descendo sim. Ali pro Paraná Guarulhos. Bota o modão aí, Israel Rodolfo. Consequência.
1: Consequência.
3: Oferecer pra galera toda aí que tá torcendo pelo Brasil.
1: Show de bola.
3: Abraço.
1: Valeu, meu amigo. Obrigado pela audiência. Daqui a pouquinho tem o seu modão. Alô, alô, Valdir Rodrigues. Ótima segunda. Vai mandando o zap aí, participando.
4: Ô, Piruca, manda a música minha aí.
1: Opa.
4: A mulher gostosona, tia dança, pé gostosona, hein? O Bar de Jamel, hein?
1: Bar de Jamel.
4: Fez sempre o João Barbudo, a música aí.
1: Alô.

0: pessoal no bar do Jamel ligadinho com a gente. Vem, Boregatu. Alô, João Barbudo.
1: Eu queria que eu sou mais pregatu, mais fumado pra pegar o Jamel, hein? Jamel tem cara de mocotó, porção de tilapa, tilapa, calabresa.
0: Calabresa.
1: Pra comer à vontade aqui. Estava até uma mesa pra comer ainda. Manda um som pra mim aí. Cheirou o champanhe, mulher. A gostosona, cheirou o champanhe, hein?
0: Aí, ó. Show de bola, alô.

0: Certa noite, das 5h21, você vai participando. Alô, meu amigo Jamel, o verdadeiro. Daqui a pouquinho tem a sua moda com Teodoro Sampaio. A gostosona. Beleza, beleza. Cadê o povo?
1: Se tocasse pra mim do José de Camargo Luciano, quem sou eu sem ela?
0: Olha.
1: Quem sou eu?
0: Tá bom.
1: Quem morre de amor por ela não sou eu. Pois você toca pra mim essa música de quem sou eu?
0: Eu toco pra você, meu amor. Daqui a pouquinho tem Zezé de Camargo e Luciano. Show de bola, maravilha. Um grande abraço, meu amigo Paulo Marques, o famoso Portuga. Tá

0: Saboroso, saboroso, é uma delícia!
1: Boa tarde, peruca! Estou ouvindo vocês nessa segunda-feira.
0: Alô, Rodrigo.
1: E tô feliz por ter ganhado o boné aí da Cobra FM aí sexta-feira.
0: Você ganhou,
1: coração? Um abraço, Rodrigo. Manda um abraço pro São Martinho da AgroCenter.
0: Isso.
1: Hoje eu fui lá.
0: É mesmo? Alô, meu amigo Rodrigo do ônibus. Daqui a pouquinho tem o seu modo aí. 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

0: Humberto e Ronaldo e Gilberto e Gilmar.
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1: Agora 5h34.
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7: 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Rapaz, que segunda-feira diferente.
8: Fala, Peru. Como você tá, meu garotinho?
7: Tudo ouro 18, é.
8: Chegou a hora da prefeitura botar um telão aí no ginásio de esporte, né? Chegou a hora, hein?
7: Meu parceiro Saulo Moraes, corretor de imóveis. Já passou da hora, meu parceiro. Te ajuda eu,
8: hein? Vamos lá, Brasil.
7: Bora, bora.
8: Aí, Peru. Foi no sufoco.
9: Agora é só comemorar com a amarelinha, filho.
7: Você tá doido?
10: Brasil! Brasil!
7: É nóis!
9: Tamo por cada rodagem.
7: Valeu, meu amigo Clodoaldo. Ótima segundona.
10: Ô, papai, hoje o Cobra faz vale hoje?
7: Ah, filho, hoje o Cobra faz. O Cobra tá bonzinho. Como é que o Brasil ganhou? Hoje ele faz, ué.
11: Somente esse negócio aqui já. Disse que você chegar aqui, pra vir aqui. Tomar um quadro de mocotó, dobadinha, sarapaté.
7: Ó.
11: E tomar com nós junto aqui, tá?
7: É nóis.
11: Tá junto?
7: Alô, meu amigo Jamel, fica tranquilo, logo lá vai tomar um caldinho de mocotó.
12: Logo eu tava.
7: Rapaz, um caldinho de piranha também é uma delícia.
13: Conversando com a
7: Boteco. Cê tá doido?
13: Pra encontrar um certo alguém.
7: Será?
14: Oi, meu peruca. Oi. Já que o pessoal do bar do Jamel tá aí, ó, ligadíssimo no programa,
7: tá
14: ligadíssimo
7: mesmo
14: no Boteco do Peruca.
7: Tá mesmo, é?
14: Pessoal do Boteco do Jamel, contar rapidinho a história, o porquê que o Jamel chama-se Jamel.
7: Ah, eu gosto, isso aí eu gosto. Esse negócio de história é bom saber, rapaz. Eu adoro saber de história, mas fofoca.
14: É que quando o Jamel trabalhava na lavoura aqui em Porecatu, salvo engano, lá na fazenda São João, o Central, não me lembro bem, ele comprava cachaça lá no bar dos meus pais.
7: Olha só,
14: do
7: cara.
14: João Galvão.
7: Do João Garvão?
14: E da Dona Maria.
7: Opa!
14: Mas ele não comprava pra beber, ele comprava pra revender.
7: Olha só.
14: De dose lá na fazenda.
7: Olha só,
14: pra peãozada, né?
7: Que ligeiro.
14: Então,
7: hein?
14: Quando ele chegava no bar, depois que foram se acostumando, meu pai falava pra minha mãe: ô, Maria, o rapaz da Jamel chegou.
7: Olha só, rapaz.
14: E daí foi indo e pegou o apelido de Jamel.
7: Que legal.
14: Jamel, um abração pra você e pra todo o pessoal que tá aí no bar.
7: Tá certo, é.
14: Meus pais te amavam e eu te amo também. Deus abençoe.
7: Valeu, Jamel. Você. você tá louco.
4: Boa tarde, Perucão. Meu considerado, tudo beleza? Tudo. Campeão de audiência.
7: É nóis, ué.
4: Roberto Braquiara de Londrina, o legítimo.
7: É isso aí, ué.
4: Não, tem como você tocar pra nós aí, se é pra chorar por você do Pinho do Vale, Valentim?
7: Deixa comigo, ué.
4: Manda pra toda a galera que curte. E tamo junto aí, guerreiro. Tô aqui no centro, vim buscar a patroa aqui.
7: Aí bacana, hein?
4: Tem ninguém na rua, tá todo mundo.
7: Ah, tá um deserto.
4: De várzea, você tá doido. Um abraço.
7: Você tá maluco? Alô, meu amigo Braquiara, ligadinho com a gente aqui em Londrina. Rapaz, não se vê ninguém, não se escuta ninguém. Nas ruas, nas avenidas, tá aquele silêncio.
12: Mas aqui não, Tico Tico.

0: Fale Valentim na sua
1: Brasil.
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3: E eu chamei,
0: e você manda sua mensagem. Alô, meu amigo Tadeu, obrigado pela audiência, ótima segunda-feira, acompanhando o Boteco. Lembrando que amanhã às 4 da madruga te espero com o programa Só Modão Acordando Galo, e até às 7 da noite.

0: Vai mandando sua mensagem pedindo o teu modão.
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0: Agora 6

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3: 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Agora são 6h14, às 7 da noite. Você sabe, muita informação no seu rádio, beleza? Nossa amiga Luciana de Aguapitã. Alô, alô, Luciano. Um beijo pra você, meu amor. Ótima segunda-feira. E você participa. Manda o zap. Um sorte o povo.
4: Boa tarde, peruca. Luciano de Nobre aí, ó.
3: É nóis.
4: Obrigado no programa, hein?
3: É nóis, meu amigo Luciano. Obrigado pela audiência. Que segundona, hein? Você tá doido, meu amigo Romeuzinho. Ligadinho com a gente, direto de IEP. Também. Quem tá acompanhando o programa Boteco desta segunda-feira? Alô, alô, Romeuzinho! Ótima noite!
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0: Tá aí João Paulo e Daniel aos trancos e barrancos. Que segunda-feira maravilhosa. Participe, lembrando que após o resumo do dia Cobra News, pra você da 107.1, tem ele, Eli Reis, o sucesso do rádio, trazendo muita música boa pra você. Show de bola, maravilha. Amanhã às 4 da madruga te espero acordando galo com o programa Só Moda.
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0: 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Agora são 18 horas 27 minutos e aqui você vai participando, mandando sua mensagem 43 33 16 40 06, e vai pedindo o teu modão.
2: Hoje tem que tomar uma, viu?
0: Não.
2: É, não importa quanto problema você tem na vida.
0: Não.
2: Não importa quanto você tá devendo.
0: Não.
2: Não importa o que tá acontecendo. Hoje é dia de tomar uma.
0: E curte modão.
3: 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Uhul.

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1: Agora 6h34.
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0: Você tá doido? E você manda essa mensagem, vai participando, beleza? Um grande abraço, meu amigo João Seco, ligadinho com a gente na cidade de Rolândia. Alô, alô, João!
1: Brasil.
0: Ótima segundona pra você, quem tá conosco, meu amigo Alex, tá ligadinho com a gente lá na choperia Paranagás. Alô, alô, Alex! Que segundona, hein? Tá lotado aí o povo participando e mandando zap e pedindo as modas. Show de bola, maravilha. E você sabe que até às 7 da noite, meu filho,

Chitãozinho e Chororó na sua segunda-feira. Brasil. Agora são 6:55. Alô, meu amigo Ricardinho, ligadinho com a gente aqui na cidade de Cambé. Obrigado pela audiência. Ótima segundona com cara de sexta, hein? Cê tá maluco? Cê tá doido? Na sequência agora, resumo do dia. Cobra News, muita informação no seu rádio. Eu volto amanhã às 4 da madruga, acordando o galo das 4 até às 6 da manhã. É, com muita moda boa pra você. Show de bola, maravilha. E ó, o negócio é o seguinte, hein? 10 e 10 é 20. Alô, Darcy Alves.

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1: Prefeitura de Bela Vista do Paraíso vai subsidiar transporte metropolitano. Detran Paraná adota dupla autenticação para conter golpes. Brasil vence Japão de virada e vai às oitavas de final da Copa do Mundo.
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2: Segunda-feira, 29 de junho. Excelente noite para você. Londrina marca agora 19 graus, 18 graus em Cambé e Rolândia, 21 graus no Vale do Paranapanema e 16 graus em Arapongas e Apucarana. E o impasse em relação ao transporte metropolitano entre Londrina e Bela Vista do Paraíso deve ter uma solução, pelo menos até dezembro deste ano. A Prefeitura de Bela Vista do Paraíso protocolou um projeto de lei para que o município faça o subsídio mensal de R$35 mil para que o serviço continue. O anúncio da interrupção do serviço foi feito ainda no mês de abril. Na ocasião, a Aviação Garcia, empresa responsável pelo transporte, alegou prejuízo financeiro para manter a linha até a cidade de Bela Vista do Paraíso e Sertanópolis. O prefeito de Bela Vista do Paraíso, Fabrício Pastore, anunciou por meio das redes sociais o projeto que prevê a criação deste subsídio.
3: Eles alegam prejuízo, nós vimos os números, analisamos aqui, e para estar continuando isso aí, nós temos que dar um subsídio aí mensal de R$35 mil. Não é fácil, nosso município é uma despesa que nós não estávamos esperando. E hoje você tem que ter todo um cronograma, tudo certinho. Então uma despesa a mais nós vamos ter que cortar de algum lugar. Mas a notícia boa é o seguinte, que até o final do ano nós estamos subsidiando. Estou mandando esse projeto para a Câmara Municipal. Já conversei com alguns vereadores, vou conversar com todos para que sejam aprovados, tenho certeza que vai ser, que é de interesse de todos. O pessoal depende desse ônibus para trabalhar em Londrina, né? Então nós vamos aí dar um subsídio de R$35 mil.
2: Outra solução seria a criação de um subsídio por parte do governo do estado. No entanto, para que isso fosse concretizado, um projeto de lei deveria ter sido enviado para a Assembleia Legislativa do Paraná, onde teria de ser aprovado e regulamentado até o dia 4 de julho, data limite para que passem a valer as vedações e restrições de repasses previstas pelo calendário da Justiça Eleitoral. Bingo é fechado na Avenida Celso Garcia Cid.
4: A Guarda Municipal de Londrina desarticulou um bingo clandestino que funcionava de forma irregular em um estabelecimento localizado na Avenida Celso Garcia, número 89, centro de Londrina. A ocorrência registrada após uma denúncia anônima informar a realização de jogos de azar no local. Mais detalhes com o secretário Ricardo Pardinha Guedes.
5: Nós recebemos uma informação, uma denúncia anônima, que havia um bingo ali no início da Avenida Celso Garcia Cid, centro de Londrina. Imediatamente a nossa equipe do reservado foi ao local, verificou que haviam realmente evidências e as nossas equipes foram acionadas. Nosso grupo especial de pronto emprego esteve lá, fez a abordagem ao local juntamente com outros guardas municipais e acabaram localizando 30 pessoas que estavam dentro desse bingo ilegal.
4: Como resultado da ação, um homem foi encaminhado à delegacia e os materiais usados no bingo foram apreendidos na Avenida Celso Garcia, 89. Repórter Evandro Ribeiro.
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2: E a maioria dos brasileiros não se lembra em quem votou para os cargos legislativos em 2022 e 4 em cada 10 não sabem citar um senador em exercício, segundo pesquisa Datafolha, divulgado nesta segunda-feira. O desconhecimento cai apenas quando o assunto é o voto para presidente. 85% afirmam lembrar da escolha feita há 4 anos. Apenas 23% dos eleitores brasileiros afirmam lembrar em quem votaram aos cargos de senador, deputado federal e estadual nas eleições de 2022. Anvisa aprova novo remédio para câncer de mama avançado.
6: A Agência Nacional de Vigilância Sanitária, a Anvisa, aprovou recentemente um novo medicamento para tratamento de câncer. O Inlúrio, ou Inluminestranto, é um comprimido voltado especificamente para pacientes com câncer de mama em estágios mais avançados e que o organismo já criou uma resistência aos outros tratamentos hormonais. Esse remédio vem para superar essa resistência e aumentar o tempo e a qualidade de vida dos pacientes que convivem com a doença, já que possui menos efeitos colaterais em comparação a outros tratamentos, como a quimioterapia. É o que explica a médica oncologista e coordenadora médica do Centro de Pesquisa Clínica da Santa Casa de Porto Alegre, Katsuki Tiskoski.
7: Esse tratamento, ele não cura, ele faz com que a paciente viva mais, com mais qualidade de vida. Por quê? Temos quimioterapia? Temos. Mas a quimioterapia tem mais efeito colateral, muitas vezes queda de cabelo, deixa a paciente muito mais debilitada. Então essa medicação vem para fazer com que a paciente, num cenário de doença avançada, tenha mais qualidade de vida. A gente quer que essas pacientes tenham uma vida normal, né, que vivam bem, não tenham efeitos colaterais, que a paciente fique com piora da autoestima ou de alguma dificuldade, imunidade baixa.
6: A tecnologia foi desenvolvida para combater um subtipo de câncer específico, que é o câncer de mama luminal, o mais comum entre as mulheres. E o principal tratamento envolve o bloqueio hormonal. O objetivo do medicamento recém-aprovado é estabilizar a doença.
7: Como é que ele age? Como ele é um medicamento oral, então o paciente vai fazer a ingestão, cai na corrente sanguínea, e a célula do câncer, ela tem receptores, que são receptores de estrógeno, que a gente chama. Então esse medicamento, ele vai no receptor celular e ele degrada esse receptor, é como se ele degradasse o sinalizador da célula oncológica. Então ele faz com que a célula perca a sua vitalidade e acabe falecendo, morrendo, evitando que o câncer cresça, se prolifere, se espalhe.
6: Apesar de aprovado pela Anvisa, o Inlúrio não está disponível no Brasil. Ele ainda precisa passar pela etapa de precificação e incorporação. Produção e reportagem, Beatriz Cora.
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2: Feira da Empregabilidade 2026 conecta empresas, estudantes e profissionais de Arapongas e região.
8: A Prefeitura de Arapongas, através da Secretaria de Desenvolvimento, Inovação, Trabalho e Renda, em parceria com o Sindicato das Indústrias de Móveis de Arapongas, promoveram a Feira de Empregabilidade 2026. O evento foi voltado à conexão entre empresas, estudantes, profissionais da região, promovendo oportunidades de recrutamento, networking e desenvolvimento profissional. As atividades ocorreram na Estação Cultural Milênio. Importantes parceiros do setor público e privado se uniram com o objetivo de fortalecer o mercado de trabalho local, aproximando talentos e organizações que buscam o crescimento e inovação. De acordo com a secretária da pasta, Cláudia Lenz, ela disse que foi uma oportunidade de integração entre os vários atores, fortalecendo cada vez mais o trabalho em conjunto, buscando um resultado em prol do município. Repórter André Garcia.
2: E o governo federal abriu crédito extraordinário de mais de 550 milhões de reais para subsidiar a importação de óleo diesel de uso rodoviário. A medida provisória, publicada nesta segunda-feira, destina-se ao Ministério de Minas e Energia, com a execução pela Agência Nacional do Petróleo, Gás Natural e Biocombustíveis, ANP. A norma está vinculada à iniciativa prevista na medida provisória 1349, que trata do mesmo tipo de apoio ao combustível. Mulher que estava com casamento marcado para esta segunda-feira morre em grave acidente.
9: E uma mulher de 29 anos morreu em um grave acidente no início da noite de ontem, domingo, na Avenida Cristóvão Colombo, em Marialva. Identificada como Adueli Rosa, a vítima seguia de motocicleta para o trabalho, acompanhada da filha de 14 anos, quando uma caminhonete que realizava uma conversão à esquerda atingiu a moto. Equipes do SAMU e do Corpo de bombeiros tentaram reanimar a jovem por mais de 45 minutos, mas ela não resistiu aos ferimentos. A adolescente sofreu ferimentos graves e foi encaminhada para atendimento hospitalar. A Dueli havia completado 29 anos na última sexta-feira e tinha o casamento marcado para hoje, segunda-feira. O motorista da caminhonete passou mal após o acidente e foi levado ao pronto atendimento de Marialva. A Polícia Militar e a Polícia Científica realizaram os procedimentos de praxe. A filha de Adueli continua internada em estado grave. Daí, portanto, mulher de 29 anos que morreu em grave acidente em Marialva iria se casar nesta segunda-feira. Repórter Luiz César Jaimes.
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1: E o Detran Paraná iniciou a implementação gradual de um sistema de autenticação em duas etapas para evitar fraudes na transferência de propriedade de veículos. A medida, que adiciona uma camada de proteção digital, ocorre após o caso do empresário londrinense Newton Ritt Garcia, que perdeu o registro legal de seu automóvel em um golpe interestadual. Em janeiro, durante a abordagem da PRF no Rio Grande do Sul, o empresário descobriu que seu carro havia sido transferido por um morador do Rio de Janeiro.
0: No resumo do dia, as informações da Copa do Mundo 2026.
10: Seleção brasileira classificada. A seleção está nas oitavas de final da Copa do Mundo 2026, após vencer o Japão por 2-1 de virada em um jogo de dois tempos completamente diferentes. O Brasil começou melhor, controlando a posse de bola e tentando pressionar desde os primeiros minutos. Logo no início, Casemiro recebeu um cartão amarelo, que acabou pesando no restante da partida. Aos 29 minutos, Danilo errou um passe na saída de bola. O Japão aproveitou o contra-ataque e Sano acertou um belo chute de fora da área para abrir o placar. Como já estava amarelado, Casemiro não conseguiu fazer a falta para interromper a jogada, e a seleção foi para o intervalo em desvantagem. Na volta para o segundo tempo, Carlo Ancelotti precisou mexer na equipe após a lesão de Paquetá e colocou Endrick em campo. A mudança deu mais intensidade ao ataque brasileiro, que cresceu bastante, com Rayan e Vini Júnior explorando os lados do campo. A pressão aumentou e, aos 56 minutos, Casemiro se redimiu da falha no primeiro tempo, subindo muito bem para marcar de cabeça e empatar a partida. Depois do empate, o Brasil assumiu completamente o controle do jogo. A equipe passou a trocar passes com tranquilidade, ganhou o território, praticamente não sofreu defensivamente e foi empurrando o Japão para o próprio campo. Quando tudo indicava que a decisão iria para a prorrogação, brilhou a qualidade coletiva da seleção. Rayan roubou a bola no campo de ataque, encontrou Bruno Guimarães, que fez uma grande partida, e o volante deu um passe preciso da entrada da área para Martinelli. O atacante dominou dentro da área e bateu no canto para marcar o gol da vitória nos acréscimos. Fim de jogo, Brasil 2, Japão 1. A pentacampeã sofre, reage, vence de virada e garante presença nas oitavas de final do Mundial. Com as informações da seleção brasileira, Augusto Galindo.
0: Previsão do tempo.
2: Noite de segunda-feira de instabilidade no estado do Paraná. Ao longo da terça-feira, as instabilidades atmosféricas persistem sobre o Paraná, mantendo condições favoráveis à ocorrência de chuvas em diversas regiões do estado. A máxima para amanhã não passa dos 24 graus.
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0: Da Oba! Que legal! Eu tô de bem comigo, de bem com você, de bem com a vida e de bem com o Brasil. Boa noite!
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29 de junho, ano é 2026. Bora falar comigo aí no 33164006. Você estava muito bem com o Cobra News. O resumo do dia. Antes aí o Peruca fez festa aqui na 107.1. Agora é só festa, só alegria, é mais música. É a sua participação aqui com a gente no 33164006. Participe da noite, é nossa. Abraço. Bruno e Marrone, tá faltando eu.

Da programação tá aí, Cleiton e Romário. Aí eu chorei, chorei, chorei. Boa noite pra você, Daisy. Você assistiu o Jogo do Brasil? Conta pra mim, fala pra mim. Sofreu muito? Meu Deus do céu, hein? Que jogo, ainda bem, né? Deu Brasil, né? Deu Brasil aí. Top demais. Boa noite pra você que tá na nossa companhia. Seja bem-vinda, seja bem-vindo. Eu tô com você aqui na 107.1. Cobra FM. O seu amigo sucesso. A gente vai de Guilherme Benuto e Panda. Eu duvido. Guilherme,

0: Programação na noite é nossa. Eu trouxe pra vocês Gian Giovanni, Bruno Marrone, Me Faz Te Odiar. Sucessão de Gian Giovanni.
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7: Oi, gente, boa noite, 7h36.
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7: Diga aí, o lugar que você tá ouvindo a gente. Fala comigo aqui no 43-33-16-40-06. Quero você aqui com a gente, boa noite. Tudo de bom, uma noite bem legal aí, de segunda-feira, tá todo mundo feliz, Brasil ganhou de 2-1 do Japão, que legal, né? Domingo tem mais!
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7: Oi, gente, boa noite! Boa noite.
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7: A noite é nossa, super noite. Vamos começar a semana com você, hein? Nossa senhora. Obrigado pelo carinho, obrigado pelo rádio ligado. Tudo de bom pra você. Abraço aí pro Danilo, que acompanha a nossa programação. Vinícius na capital, São Paulo. Quem mais tá aí comigo aí? Ô, Raimunda. Abraço pra você, Florestópolis. Obrigado pelo carinho, obrigado pela audiência. Rosineide, em Bela Vista do Paraíso. Abração aí. Meu amigo Dejaí, de São Martinho, boa noite. Seja bem-vindo. Sueli Rodrigues e família, boa noite. Tudo de bom aí. 33-16-40-06. Diga aí de que cidade você ouve a gente. Abraço aí para Alvorada do Sul, o meu amigo Gago, a Gisele, boa noite. O João Batista, a galera aí do bairro do Natalício e do Renatinho. Tá todo mundo aqui na 107.1. Felipe Araújo e Ferrugem.

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1: Toca aí. Tudo que você quiser. A música do Luan Santana, é essa que você quer ouvir? Essa música é linda demais,
2: boa
1: é
2: isso? Boa noite, sucesso.
1: Noite.
2: Você toca pra mim com Luan Santana, tudo que você quiser.
1: Nossa, a música é linda.
2: Essa palavra de Cambé.
1: Obrigado,
2: um grande
1: Cambé.
2: Abraço, tá?
1: Outro. Já tô tocando pra você, meu anjo.

0: Eu amo vocês demais.
1: Boa noite, sucesso. Tô ligadinho aqui, que Deus abençoe o seu programa, sua noite, sua, de sua família. Bora, bora. É Brasil?

0: até ficando ausente aí, né? Por causa aí das eleições. Ele tá de volta dia 5 de outubro com a vitória, né? Se Deus quiser, e com certeza Deus quer sim. E, então, até a vitória aí, patrão. Vamos desejar toda a sorte do mundo, ele que é pré-candidato à reeleição a deputado estadual. E hoje foi o último dia dele, né? O homem gosta muito de rádio, ficar fora do rádio é fácil não, hein? A gente, quando ama o rádio, a gente fica, quando fica assim, fora do rádio, nossa senhora, não é fácil não. Mas é por um bom motivo, desejo aí toda a sorte do mundo. E dia 9 de outubro é meu aniversário, vai ser o maior presente de aniversário de 2026, a sua vitória, a sua grande vitória. Tamo junto, pode contar com a gente, tá bom? Tá bom, patrão? Pode contar com nós aí. Boa sorte, até dia 5 de outubro, com a vitória, deputado Cobra, abraço, sucesso, Deus abençoe. Boa noite pra você que acompanha aqui a nossa programação. Obrigado pelo carinho, viu, gente? Obrigado pela audiência. 107.1 8 e 5. 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
9: Ótima noite pra você, 8:10. E aí, como é que você tá? Começou bem a semana? Ah, começou, né? Legal, legal. Você que tá no seu trabalho aí, seja bem-vinda, seja bem-vindo. Que bom ter você aqui. A sua companhia é agradabilíssima. Que tudo dê certo pra você, tá bom? Tô aqui, ó, na torcida, que muitas coisas boas aconteçam na sua vida. Boa noite e abraço da Rádio Cobra FM.
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9: Obrigado pela companhia, boa noite. E aí, tá tudo bem? Tomara!
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9: Seja bem-vinda, seja bem-vindo aqui na 107, uma programação feita com carinho pra você que merece, é muito especial.
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9: Agora você tem o Paradão de Sucessos.
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9: Irmão da Lua, Amigo das Estrelas, tô falando de Zezé de Camargo.

0: Entre as mais pedidas, Panda e Gustavo Lima, Calcinha de Renda. Alô, cowboy da borsaria. Gosta demais dessa música aí. Boa noite, garoto.
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0: Entre as mais tocadas, tá aí pra você. Finalizando aqui as mais tocadas, Gustavo Mioto e Murilo Huff, o novo Sozinho. Top demais, hein? Top das tops.
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12: Oi, gente, boa noite da 107, 8h38.
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12: Bom demais ter você por aqui, fala Latinão. Setanópolis tá feliz, né? Brasil ganhou. Tá, né? Rindo à toa. Ele pede aqui, Raul, tente outra vez. Eu vou preparar o Raul e já mando pra você aqui na 107.1. Jorge Matheus, contrato.

Na saudade sertaneja, tá aí Henrique Renner, filha. Olha, eu tô de volta após a voz do Brasil. Abraço aí pro nosso amigo, tá pedindo Gustavo Mioto, mais tarde eu toco. Assim que eu voltar aí após a voz do Brasil, eu toco o Mioto aí pro nosso amigo que tá participando, ele que é de Porto Alegre ou Darcelino. Qual que você quer do Mioto aí? Você quer qualquer uma do Mioto? Aí a gente vai tocar uma do Mioto pra você, tá bom? Grande abraço, até já! Vem aí a voz do Brasil!

0: 8 para as 9.
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10: Está no ar a voz do Brasil. As notícias do governo federal que movimentaram o país no dia de hoje.
11: Boa noite.
12: Boa noite para você que nos acompanha em todo o país.
11: Segunda-feira, 29 de junho de 2026.
12: Vamos ao destaque do dia. Apoio a bons pagadores.
11: Desenrola adimplentes. Permite substituir empréstimos mais caros por financiamentos com juros menores.
12: A iniciativa busca reduzir o peso das parcelas no orçamento, prevenindo o endividamento. Pablo Mundim.